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1: O dia está chegando ao fim. E mais uma vez, estamos juntos na força da fé. Paz e luz. Que o nosso Deus te abençoe rica e abundantemente, em nome de Jesus. Sabe que o maior perigo não é aquele que está à mostra, porque este você desvia facilmente. Se você vê um buraco enorme que chama a atenção de todo mundo, bem, é inteligente não se aproximar, você pode cair da beirada. Tem gente que não é inteligente a esse ponto, mas consegue prevenir quando vê de longe. Mas e se o perigo é oculto? E se o perigo vem de onde você menos imagina? Tem muitas pessoas que elas não compreendem que a vida, ela é muito mais do que comida, roupa, dinheiro, trabalho. é muito mais do que coisas materiais. A vida, ela é cercada por um grande mundo espiritual e que influencia em tudo. Você já viu pessoas que se aproximam de uma planta e só com a palavra ou com um olhar, aquela planta seca? Você já notou que tem pessoas que quando entram na sua casa, quando elas saem de lá, o ambiente está pesado? Ou mesmo você já foi em algum lugar onde o ambiente estava tão pesado, tão carregado, que você sentiu que não tinha algo que pudesse explicar aquilo? Aquilo era algo sobrenatural, pois o sobrenatural existe. Tanto o sobrenatural da luz, da força divina, quanto as trevas. Ou você acha que uma pessoa, quando ela está caindo, ela está perdendo tudo, de repente ela começa a beber, usar drogas e começa a se destruir mais ainda, mesmo sabendo que a situação está piorando, ela continua afundando cada vez mais. Você acha que não tem nada por trás disso? Você acha que quando um casal está bem, de repente uma palavra do nada muda aquela situação e existe uma discórdia naquele casal? A palavra de Deus no Salmo 91, ela fala claramente das setas que voam de dia, da mortandade que assola ao meio-dia, os dardos inflamados do maligno, sejam eles mandados por inveja, palavras negativas ou mesmo alguma intenção ruim, isso é real. E não venha você achar que eu sou uma pessoa do bem, nenhum mal atinge, porque eu não faço mal a ninguém. Ótimo, você está fazendo a sua parte. Ser bom é obrigação sua. Mas se você não fizer o que você tem que fazer espiritualmente, se calando, primeiro, tem coisas que você não pode sair contando para os outros. Imagine você contar um plano para uma pessoa que justamente tem inveja de você e que está fazendo de tudo para te destruir. Tem coisas do seu casamento que você não conta para as pessoas. Aliás, casamento é você e sua esposa, é você e seu marido, não é você e seus filhos, não é você e sua mãe, não é você e seu pai, é você e a pessoa que você escolheu. O casamento é vocês, por isso que o quarto é um ambiente que não entra ninguém. Se você está deixando pessoas entrar dentro do seu quarto, já começou a estragar tudo. É claro, pode dar um jeito, porque o quarto é a privacidade do casal. Assim como a sua vida é privacidade sua e Deus. O que você fala com Deus, você não tem que sair contando para os outros, não. É sua vida com Deus. Da mesma forma, quando você entra numa batalha espiritual, você não tem que sair para todo mundo falando que você está em batalha. Você tem que entrar na batalha. Tem que ir no santuário, fazer a sua parte, seguir a orientação do profeta. É igual o médico. Você vai no médico, o médico te orienta. Você não vai pedir orientação para a pessoa da esquina te orientar como tomar um remédio, como para tu cuidar da sua saúde. A pessoa nem sabe, mas o médico ele vai saber, assim como um profeta de Deus, que você tem que colocar do seu lado para te ajudar. Todas as vezes que Israel venceu, é porque seguiu a orientação de um homem de Deus, de uma mulher de Deus. Entenda isso. Se você acha que vai enfrentar o mundo espiritual só com a sua própria força, você não vai conseguir, não. Mas com a força de Deus você vai. E para entender isso, você precisa passar pelo estudo, quarta-feira no santuário. Não fica sem o conhecimento, não. É o conhecimento espiritual que vai fazer você vencer. Não é só ler a Bíblia, é deixar que o Espírito de Deus revele a você. O conhecimento faz a diferença e abençoa a sua vida. E em nome de Jesus, eu abençoo você. Para que nada te impeça de quarta-feira buscar o conhecimento revelado do Santo Espírito, a graça revelada no Espírito de Deus, para mudar a sua vida, para mudar a sua história. Que o anjo do Senhor te abençoe e ilumine os seus caminhos e abençoe você o que você for fazer. Em nome de Jesus. Amém. Curta, compartilhe, se inscreva no meu canal e entre no meu grupo do WhatsApp. O link está abaixo do vídeo. Que Deus te abençoe. Um forte abraço. Paz e luz para você.

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1: Nós precisamos aprender com Deus, o autor da vida, e com Jesus, o autor e consumador da nossa fé, como nós viveremos uma vida de excelência aqui na Terra. E isso só é possível praticando a palavra de Deus. Jesus disse assim: sem mim, nada podeis fazer. Mas o apóstolo Paulo deixou claro: posso todas as coisas naquele que me fortalece.
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1: Deus não queria que o povo de Israel fosse nivelado com os outros povos. Preste atenção, porque é uma lição tremenda. Deus não aceita que você se nivele às pessoas do mundo. A Bíblia foi escrita para todo mundo, mas para mim, só as bênçãos da Bíblia é que prevalecem. As maldições da Bíblia para os idólatras, feiticeiros, invejosos, eu não tenho nada com isso. As maldições da Bíblia que prevalecem para o mundo, para o infiel, para o prostituto, o adúltero, o viciado, eu não tenho nada com isso. Se quiser, eu ajudo, mas eu não embarco. Eu não deixo de ser fiel a Deus por causa de ninguém. Eu não deixo de enxergar Jesus como rei da minha vida por causa de ninguém. Deus é o rei da minha vida, Jesus é o rei dos reis, é o meu Senhor. Então, não tem para ninguém. Acima de mim é só Deus.
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1: 10:07.
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5: Paz e luz a todos os nossos irmãos e irmãs, todos os ouvintes desta programação, com a bênção do Pai, do Filho e do Espírito Santo. Vamos à reflexão de hoje. Eu tive uma experiência real ao ver o sofrimento de uma mulher que estava dentro de um hospital, completamente desenganada, e todos diziam que não tinha cura. Mas ela, insistente na fé, ela acreditava e continuava acreditando que ela teria cura e que ela não iria morrer. Em resumo, ela foi curada, não morreu. E ficou a lição: Deus não vai contrariar a sua fé. Deus não vai contrariar a sua fé. Deus não vai contrariar a sua fé. Quando você crê e se lança na sua fé, naquilo que você crê, Deus não vai nem pode contrariar a sua fé. Até o poder de Deus é limitado pela sua fé. Porque se você crê, você vai ver a glória de Deus. Mas se você não crê, eu posso orar por você. Todo mundo pode pedir a Deus por você e você não vai ver a glória de Deus nenhuma, porque você contrariou a grandeza de Deus. É muito importante entender isso. A glória de Deus está em ver você dar seu testemunho. Por isso que Deus fica triste com aquela pessoa que vai no santuário, recebe a bênção e depois abandona, ingratidão, foi curado, fui, mas você não ficou no santuário? Não, por quê? Não tive vontade. A gente faz tanta coisa na vida sem ter vontade, não é verdade? Tanta coisa sem ter vontade de fazer, faz para agradar o amigo, a amiga, o namorado, a namorada, o marido, a esposa. Mas para agradar a Deus, que é o primeiro que nós temos que buscar, nós não somos capazes de sacrificar para dizer: Deus, eu estou aqui. Eu posso não ser grandes coisas, Pai. Tenho meus defeitos. Erro muito, muito, muito. Mas eu estou aqui para te adorar e para te dizer obrigado, Senhor. Porque se eu estou aqui, é porque o Senhor tem me sustentado de pé.

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2: Nós estamos aí na semana do Vale do Sal. Sexta-feira nós teremos em todos os santuários no Brasil o início de uma corrente muito forte. A corrente poderosa do Arcanjo Miguel, e você vai passar no Vale do Sal. Vai ser feito em todos os santuários um vale, um tapete de sal ungido, consagrado. Porque a unção, ela faz a diferença. E cada pessoa vai passar a pés descalços sobre o Vale do Sal. Quem são seus inimigos? O que eles são capazes de fazer para parar sua vida, amarrar você espiritualmente? Porque tem pessoas que nada na vida dela dá certo porque a vida dela foi amarrada no mundo espiritual. Vida sentimental, vida profissional, vida financeira, família. Pessoas boas que nunca fez mal para ninguém. E ela sente que a vida dela não vai. São pessoas que andam triste, sem esperança, sem vontade de viver. Outras que de uma hora para outra adoecem, cai em cima de uma cama, aparece doenças no corpo da pessoa que de repente paralisa o corpo dela todo. Em alguns casos, tem pessoas que perdem até a vida. Outras vivem no mundo do crime, do vício, da bebida alcoólica, das drogas, da perdição. Pessoas que abandonou a casa, abandonou a família para morar nas ruas. O Vale do Sal tem uma força espiritual muito grande. E também será o início de uma corrente. Muitas pessoas já receberam graças, têm testemunhos maravilhosos através da força e o poder do Vale do Sal. Davi derrotou seus inimigos no Vale do Sal. Você vai derrotar os seus inimigos no Vale do Sal. Traga os doentes, os viciados, perturbados, pessoas que sofrem com problemas espirituais. Terá quatro celebrações muito fortes nessa sexta-feira, a última sexta-feira do mês de agosto, um mês que você vai passar no Vale do Sal, deixar todo o peso, toda a influência negativa, todo o peso espiritual, tudo aquilo que tem atrapalhado você vai deixar ali. Tem alguns casos que Tem irmãos que procurou os profetas, profetisas, para fazer um propósito diante de Deus. Porque, assim como Davi não enfrentava o inimigo de qualquer jeito. Davi se preparava espiritualmente. Nós estamos finalizando o trabalho do anjo da corrente, onde as pessoas levou seu sacrifício, levou os nomes para colocar na corrente do anjo, porque o apóstolo vai fechar esse trabalho no Monte Manaim, diante da espada do arcanjo Miguel. O apóstolo, dia 30 agora, ele vai estar em Curitiba, para abençoar os nossos irmãos de Curitiba, às 9 horas da manhã, no grande santuário de Curitiba. Dia 31 ele vai estar em Belo Horizonte, na segunda apostólica, juntamente com a apóstola Sol. E ele vai estar marcando o dia que ele vai estar no Monte Manaim para fechar esse trabalho do anjo da corrente, onde as pessoas levaram o nome dos inimigos para colocarem na corrente do anjo. Então são atos proféticos fortes. Nós estamos aí preparando para o mês de setembro. Setembro é primavera, mês das flores, dos frutos, e que nada vem impedir você de ter uma boa colheita, de colher bons frutos na sua vida. Sabe, minha irmã? Viu, meu irmão? Colher bons frutos. Mas é importante você antecipar, para que nada te atrapalhe, nem inveja, nem amarração. Antecipar, para que nada te atrapalhe, nem inveja,

Meu Deus do céu. Por isso que nós temos que orar pelas nossa família, pelos nossos vizinhos. Uma irmã falou assim para mim: eu oro pelos meus vizinhos. E ela está fazendo um trabalho de entregar os folhetos, chamando para o Vale do Sal. E ela fez questão de sair na rua, no bairro que ela mora, e entregar para várias pessoas que ela conhece, que está sofrendo, um folhetinho falando do Vale do Sal. Assim ela ouviu o apóstolo falar, dando uma palavra também na madrugada, falando sobre você orar pelo seu vizinho da direita, da esquerda, que mora atrás da sua casa, na frente da sua casa, porque sempre tem alguém que mora do seu lado, na rua que você mora, no seu bairro, que está sofrendo. E às vezes a pessoa não tem força para reagir. Importante você estender as mãos e ajudar quem está sofrendo. Leve alguém que está sofrendo. Sexta-feira, 7 da manhã, 9 da manhã, 3 da tarde e às 7 da noite, em todos os santuários. Vai ser muito forte, vai acontecer muitas curas, libertação. Você vai começar um novo tempo, é início de uma corrente. E você vai abrir a sua corrente passando pelo Vale do Sal e você vai ver que muita coisa que está amarrada na sua vida, Deus vai desamarrar, porque o seu inimigo vai cair por terra. Aquela resposta que você está esperando na justiça, uma causa na justiça, um dinheiro que está amarrado, a venda da sua casa, do seu apartamento, dos seus negócios, sua loja, sua empresa que não está indo bem, vai, porque você é o Davi da sua casa. Leve os seus inimigos para o Vale do Sal.

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2: Muito bem, eu fico muito feliz de ser essa pessoa simples que eu sou. Eu amo ser assim. Para mim, as coisas mais valiosas da vida são as pequenas coisas. O gesto de amor, de carinho, o gesto de afeto. Sabe, minha irmã, sabe, meu irmão, nós erramos muitas vezes quando esperamos receber dentro de casa o carinho que damos. O pai, a mãe, quando criam seus filhos, criam com tanto amor, com tanto carinho, dão antes de nascer todo o amor, a vida. A mãe que arrisca a sua vida e muda seu corpo para poder conceber, e é linda. A mulher grávida é linda, a concepção é muito linda. Deus não dependeu do homem para Jesus nascer, mas dependeu da mulher, Maria, para concepção de Jesus. Mas o homem, o pai, ele prepara para receber, para ajudar, para festejar a chegada do filho e dar ao filho conforto, apoio, criar o filho, estudar o filho dentro das suas possibilidades, porque nem todos os pais têm condição de estudar os filhos, mas dão amor, dão carinho. E quando chegam na velhice, muito embora hoje as pessoas estão conseguindo viver uma vida saudável e jovem, até 80, 90 anos, e isso vai cada dia mais prolongar, e Deus abençoe que prolongue mesmo. Mas as pessoas se machucam muito dentro de casa, são muito machucadas dentro de casa, principalmente pelo desprezo. Principalmente pelo desprezo. Desprezo dos filhos, desprezo do marido, que não dá valor ao que a esposa faz, desprezo da esposa, que muitas vezes não sabe reconhecer a luta do homem para manutenção da família e o apoio que dá. Tem pessoas que só dão valor depois que perdem. Só dão valor à mãe depois que perde. Só dão valor ao pai depois que perde. Só dão valor à esposa depois que perde. Só dão valor ao marido depois que perde. Eu tenho passado aqui a importância de cada pessoa seguir avante na vida. A depressão, ela aparece na vida de uma pessoa e ela sepulta, mata a pessoa em vida. Porque a pessoa passa a se sentir dentro de um buraco negro, sem prazer para nada na vida, porque não tem esperança, não tem um sonho. E a vida de um pai, de uma mãe que criou os filhos e recebeu desprezo, não acabou não, não acabou não, sua vida não acabou não, você tem muito para dar às pessoas, do seu amor, do seu carinho, do seu apoio, nós temos muito para fazer para Deus. Você cumpriu sua obrigação de pai? Parabéns. Criou seus filhos, cumpriu sua obrigação de mãe, parabéns. Agora, uma nova etapa começa na sua vida. Nós temos muita gente para ajudar, muitos jovens que estão nas drogas, muita gente que está querendo suicidar, se matar, muita gente que precisa de você, que precisa de mim, que precisa de nós. E Deus me colocou no seu caminho para restituir a você a vontade de viver, para que você possa ter esperança de seguir avante na sua missão, porque cada um de nós tem uma missão, cada um tem a sua missão, não somente eu que sou missionário, mas cada um. E é esta missão a razão da nossa vida. Então, você está doente, você está sofrendo, vá para o santuário, seja curado, seja libertado, pegue seu castiçal, pegue sua espada e vá à luta. Pegue a sua arca da aliança, construa seu altar na sua casa, vá à luta, vamos ajudar as pessoas e vamos ser felizes também. Porque a vida, ela é linda, ela é linda. A vida é linda e ela se constitui em fazer o bem e ser feliz. É isso aí, minha irmã! É isso aí, meu irmão! E eu estou aqui, ó! Aqui eu, ó! Do seu lado, passando força e fé para você!

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0: 11:07. 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
1: Todas as vezes que chego aqui, eu não sei o que eu vou falar. Sabia disso? Eu não sei o que eu vou dizer. Eu não programo o meu programa, por isso eu não chamo Momentos com o Apóstolo de um programa, mas uma obra do Espírito. Uma obra do Espírito. Me assento diante deste microfone e vem do céu a revelação, e aqui eu falo a vida de pessoas que eu não conheço. Aqui eu falo também para pessoas que eu conheço, mas eu não sei o que está se passando com a pessoa. E Deus me usa, como profeta que sou, para dar a você uma resposta. Nada como um dia após o outro. Nada como um dia depois do outro. No Salmo 104 diz assim: bendize, ó minha alma, o Senhor. Senhor Deus meu, como tu és magnificente. Como tu és magnificente. Sobrevestido de glória e majestade. Olha que coisa linda. Coberto de luz, como de um manto, tu estende o céu como uma cortina, e pões nas águas o vigamento da tua morada. Tomas as nuvens por teu carro, e nas asas do vento tu voas. Fazes a teus anjos ventos, e a teus ministros labareda de fogo. Salmo 104, de 1 a 4. Ao mistério de Deus que te envolve hoje, porque Deus tem um chamado para você, e você sabe muito bem disso, que o Espírito já falou com você várias vezes através de várias pessoas, e mais uma vez Deus está te dando uma chance ao te dizer através da minha voz: tu és uma pessoa escolhida de Deus. O teu lugar é na obra. Venha, estou te esperando. O teu lugar é aqui, na obra de Deus. Alguém, em algum lugar, precisava ouvir esta palavra.

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Minha amiga, meu amigo, com um abraço fraternal, receba onde quer que você esteja o meu abraço abençoador. Estou aqui, do seu lado, na sua luta. Deus abençoe você.

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0: 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Grande é a tua fé. A tua fé te salvou. A tua fé te curou. A tua fé te deu a vitória. A tua fé te levantou. Ouvimos sempre frases que saíram da boca dos profetas e da boca de Nosso Senhor ou da boca dos apóstolos, que jogam para cima o valor da nossa fé. Mas na verdade, a nossa fé, ela precisa de munição. E a munição da fé é o conhecimento espiritual. A força da fé é o conhecimento espiritual. E daí a razão pela qual nós temos trazido no nosso programa pessoas que conhecem profundamente das revelações, dos mistérios do reino dos céus. Vamos agora a mais um quadro importante no nosso programa.
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2: A sabedoria edificou sua casa e lavrou suas sete colunas. Provérbios 9:1.
1: Quando Salomão, filho de Davi, assumiu o reino de Israel, ele pegou um reino falido, empobrecido pelas derrotas sofridas por inimigos que tomaram do povo de Deus suas riquezas. Diante das dificuldades e sem ver a saída, Salomão convocou todo o povo a fazer um grande sacrifício a Deus. Ao ver o sacrifício perfeito no altar, Deus viu a fé de Salomão no sacrifício oferecido no altar. E aquele sacrifício tocou no coração do Pai, que desceu do céu e disse a Salomão para lhe fazer um pedido. Salomão então pediu a Deus sabedoria e conhecimento. Mas Deus lhe deu mais. Deus deu a Salomão muito mais do que ele pediu: saúde, riqueza, longevidade e vitória sobre todos os inimigos. Bárbara Barcelos agora traz para você as sete colunas da sabedoria.
3: O temor do Senhor é o princípio da sabedoria. A mulher perfeita. Certo dia, um homem saiu pelo mundo à procura de uma esposa perfeita. Depois de 10 anos de busca, ele resolveu voltar à sua aldeia, a cidade de origem dele. E aí o seu melhor amigo de infância o abraçou, lhe deu boas-vindas e perguntou: "E aí, encontrou a mulher perfeita nas suas andanças?" E o homem então respondeu: "Ao sul, eu encontrei uma mulher linda, linda. Os olhos dela pareciam duas pérolas. O cabelo tinha um brilho incrível. E o corpo, o corpo dela era como o corpo de uma deusa." O amigo então, entusiasmado, logo perguntou: "Mas então onde está essa sua esposa maravilhosa?" O homem respondeu: "Não, eu não me casei com ela. Infelizmente, ela mesmo sendo tão perfeita, ela era muito pobre, muito pobre. Então, decidi viajar para o norte, e lá encontrei uma mulher que era muito rica, a mais rica da cidade. Ela era tão rica que ela não tinha nem noção do poder e do dinheiro que ela mesma tinha. E o amigo então perguntou: "Bom, essa aí parece que é perfeita, você se casou com ela?" E o homem viajante respondeu: "Não, não me casei com ela. O problema é que nunca vi uma criatura tão feia assim na minha vida. Ela era muito rica, mas não tinha a menor beleza. Finalmente, no Sudeste, eu conheci uma linda mulher. Sua beleza era tão grande que chegava a ofuscar os olhos. E ela também tinha muito dinheiro. Perfeita, inteligente, muito bonita." O amigo, pela terceira vez, repetiu a pergunta: "E aí, você se casou com esta?" O viajante respondeu: "Não, não consegui me casar com ela. Até tentei, mas ela também procurava o homem perfeito." Essa parábola parece até uma piada, mas eu quero que fique na sua reflexão. Não existe esposa, esposo perfeita, homem, mulher perfeito, não. Existe a esposa, o esposo, que é verdadeiramente seu companheiro, sua companheira de luta, de batalha, que está do seu lado, que muitas vezes erra. Erra às vezes tentando acertar, erra às vezes por tentar te agradar. O segredo não está na perfeição do outro. O segredo está em você buscar a perfeição do seu sentimento, do amor. O amor, ele é completo quando ele tem junto de si o dom de perdoar, o dom da generosidade. Aí sim, quando você tem dentro de você o dom de amar, de perdoar, de ser generoso, qualquer pessoa que estiver do seu lado torna-se o perfeito ou a perfeita companheira ou companheiro. Reflita, pense sobre isso e que Deus abençoe você.

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2: 11:59.
3: Um homem com uma força sobrenatural. No Monte Manaim, todos viram ele orar no altar do castiçal e a chuva de milagres descer. Muita gente foi curada na hora com a chuva sobrenatural. Ele sempre foi chamado de o homem dos milagres.

0: Ele viaja pelo Brasil recolhendo cadeira de rodas, muletas e aparelhos de pessoas curadas através da sua oração. Impressionante o poder sobrenatural que Deus lhe concedeu. Uma certa vez, ele mandou as pessoas comprarem nas lojas da cidade um lenço branco comum, que nunca tivesse sido usado. Mandou as pessoas colocarem o lenço no local da enfermidade. E orou pedindo a Jesus que curasse as pessoas e tocasse no lenço com suas mãos ensanguentadas. Quando terminou a oração, ele mandou as pessoas olharem para o lenço e lá estava a marca do sangue, como sinal do toque das mãos ensanguentadas de Jesus. No Monte Manaim, onde esse homem ora, os anjos aparecem de forma sobrenatural. As pessoas veem a olhos nus os anjos de Deus que moram ali, na montanha sagrada de Manaim. Lá também foi fotografada uma porta misteriosa, junto ao rio sagrado, num lugar onde não há construção. Que mistério há nesse homem? Como explicar a oração que ele fez pelo rádio, mandando os espíritos que se escondem dentro das casas se manifestarem nas garrafas d'água? E sem tocar em nenhuma garrafa, apenas orando pelo rádio, muitas garrafas estouraram. Outras entortaram como se tivessem sido levadas ao fogo. E em outras apareceram terra de cemitério e bichos. Como explicar esses fenômenos sobrenaturais realizados através da simplicidade desse homem de Deus? A oração que ele faz para quem está com feitiçaria nas mãos, fazendo travar as mãos das pessoas de tal forma que elas não conseguem separar uma mão da outra. A oração de Manassés, que faz a pessoa esquecer completamente o passado de sofrimento dela. E mesmo que ela tente lembrar, ela não consegue mais. As pessoas que vão ao Monte Manaim perguntam: como pode um homem ter tanto poder assim? E as vezes que vimos ele tirar dores com a mão e ainda mostrar para as pessoas ao dizer: a dor dela está aqui na minha mão. E perguntar à pessoa: parou de doer? E a pessoa responder: sumiu a dor. Ele mostra na mão dele: a sua dor está aqui. Que mistério há nesse homem? Quem é ele para fazer isso? Por que ele é tão simples? A resposta é uma só. Estamos diante de um verdadeiro apóstolo de Cristo. O apóstolo Davi, missionário Adelino de Carvalho.
1: 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Prepare o seu coração, porque a oração que você vai receber agora foi feita no alto do Monte Manaim.

lugar dos grandes milagres de Deus. Onde milhares de pessoas já foram curadas, tiveram visões de anjos, um lugar sagrado, onde o apóstolo sempre ora pelo povo.

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1: Esta é a prece da meia-noite. Quando os dois ponteiros do relógio apontam para os céus, milhares e milhares de católicos, espíritas, protestantes e evangélicos formam comigo a grande força espiritual, a prece da meia-noite. Pelos que choram, pelos carentes de amor e de afeto, pelos injustiçados e encarcerados, e por todos aqueles que, irmanados numa grande força do pensamento positivo, fazem comigo a poderosa oração da proteção.

다. 디안티 다 아르카 다 알리안사 da estrela reveladora dos mistérios espirituais, do castiçal sagrado e da força espiritual da espada do arcanjo Miguel, invoco o poder mais alto.

chagas abertas, sagrado coração, todo amor e bondade, o sangue de nosso Senhor Jesus Cristo no meu corpo se derrame hoje e sempre. E eu andarei vestido e armado com as armas espirituais de Deus, para que meus inimigos, tendo pés, não me alcancem, tendo mãos, não me peguem, tendo olhos, não me enxerguem, e nem pensamentos eles possam ter para me fazer mal. Armas de fogo o meu corpo não alcançarão, facas e lanças se quebrem sem ao meu corpo chegar, cordas e correntes se arrebentem sem o meu corpo amarrar. O arcanjo Miguel derrube meus inimigos com o poder de sua espada de fogo. Jesus Cristo me proteja e me defenda com o poder de sua santa e divina graça. O Espírito Santo me cubra de luz e me guie na verdade. E Deus, com sua infinita misericórdia e grande poder, seja meu defensor contra as maldades e perseguições de meus inimigos. E eu, para sempre, saberei dizer: graças a Deus.

0: palavra de Deus, Isaías 53:1. 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
4: 18:30.
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5: Paz e luz a todos os nossos irmãos e irmãs, todos os ouvintes desta programação. Com a bênção do Pai, do Filho e do Espírito Santo, vamos à reflexão de hoje. Eu tive uma experiência real ao ver o sofrimento de uma mulher que estava dentro de um hospital, completamente desenganada, e todos diziam que não tinha cura, mas ela, insistente na fé, ela acreditava e continuava acreditando que ela teria cura e que ela não iria morrer. Em resumo, ela foi curada, não morreu e ficou a lição. Deus não vai contrariar a sua fé. Deus não vai contrariar a sua fé. Deus não vai contrariar a sua fé. Quando você crê e se lança na sua fé, naquilo que você crê, Deus não vai nem pode contrariar a sua fé. Até o poder de Deus é limitado pela sua fé. Porque se você crê, você vai ver a glória de Deus. Mas se você não crê, Eu posso orar por você, todo mundo pode pedir a Deus por você, e você não vai ver a glória de Deus nenhuma, porque você contrariou a grandeza de Deus. É muito importante entender isso. A glória de Deus está em ver você dar seu testemunho. Por isso que Deus fica triste com aquela pessoa que vai no santuário, recebe a bênção e depois abandona. Ingratidão. Foi curado? Fui. Mas você não ficou no santuário? Não. Por quê? Não tive vontade. A gente faz tanta coisa na vida sem ter vontade. Não é verdade? Tanta coisa sem ter vontade de fazer. Faz para agradar o amigo, a amiga, o namorado, a namorada, o marido, a esposa. Mas para agradar a Deus, que é o primeiro que nós temos que buscar, nós não somos capazes de sacrificar para dizer: Deus, eu estou aqui. Eu posso não ser grandes coisas, Pai. Tenho meus defeitos, erro muito, muito, muito, mas eu estou aqui para te adorar e para te dizer obrigado, Senhor, porque se eu estou aqui, é porque o Senhor tem me sustentado de pé.
6: Deus

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A vida da gente, preste atenção, a vida da gente, ela segue o curso de um rio. Daí a palavra de Deus chamar Rio da Vida. Por quê? Porque o rio, ele desvia das montanhas, ele desvia dos obstáculos. Quando nós viajamos, principalmente aqui no Brasil, quando viajamos de avião, lá de cima a gente olha e avista o percurso de um rio e observa como ele desvia das montanhas rumo ao mar. Todo rio deságua no mar. Ainda que ele venha desaguar em outro rio, mas aquele rio vai desaguar do mar. Mas tem um segredo muito forte na trajetória de um rio, que é desviar dos obstáculos. Ele não bate contra a montanha. Ele desvia da montanha e às vezes vai fazendo uma linha tipo um S, um zigue-zague até chegar no mar. Quantas vezes na nossa vida nós temos embates, brigas desnecessárias, embates desnecessários, porque não sabemos desviar das montanhas, dos bloqueios que surgem em nosso caminho para tentar nos atrapalhar. Perdemos um tempão batendo contra aquela muralha, aquele obstáculo, aquela parede de rocha, aquele rochedo, sendo que seria muito mais fácil desviar do mal e seguir o caminho do bem. Eu não posso perder tempo dando ouvidos a quem não presta. Eu não posso emprestar minha cabeça para quem quer encher minha cabeça de dúvida, puxar minha vida para trás e atrapalhar minha caminhada. Quando eu encontro uma pessoa que não presta, eu simplesmente desvio dela. E é interessante que a Bíblia diz que ao invés de você procurar a ira, provocar a ira de quem não presta, você deve deixar aquela pessoa calma, quieta, e apenas desviar dela e seguir seu caminho. As pessoas falam assim: o Adelino é boa praça, ele convive bem com todo mundo, não briga com ninguém. E eu digo a você que eu sou da paz. Eu quero mais é que as pessoas se entendam,
e eu busco entender as pessoas, me dar bem com as pessoas, respeitando-as. Deixe cada um seguir seu caminho. Da minha vida, Deus cuida. Deus cuida da minha vida, Deus cuida dos meus amigos. Dos meus inimigos eu cuido. Porque às vezes nós nos preocupamos muito com os inimigos. E os piores inimigos são aqueles falsos amigos, parentes, que a gente pensa que está do nosso lado e na verdade são pessoas malignas que querem ver a sua destruição, o seu fracasso, a sua derrota. É importante a gente desviar do mal, seguir em frente, cuidar da sua vida, evitar conflitos, não ficar brigando, discutindo, travando embates que não vão dar a você absolutamente nada. Lembrando do passado e buscando lá no passado motivo para você sofrer de novo. Largue no passado quem é do passado. Olhe para frente. E busque o que Deus tem para te dar no dia de amanhã. O dia de amanhã será sempre melhor do que o de hoje. Quando aplicamos a fé na nossa vida, nos nossos olhos, e enxergamos no dia de amanhã a oportunidade que não tivemos hoje. Profundo isso, né? Não deixe escapar as oportunidades da vida, não, que depois dificilmente você terá outras.

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2: Meia-noite 52.
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3: E a palavra que Deus colocou na minha boca para falar com uma pessoa, dentre as milhares, no dia de hoje, é uma revelação muito profunda, e que essa pessoa está esperando de Deus uma resposta. Ela já questionou, inclusive, se Deus não está olhando para ela. Por que que Deus não está olhando para ela? E eu vou dizer para você com muita firmeza, muita clareza também, o que você não gostaria de ouvir, mas precisa ouvir. Deus está olhando para você, sim. Coisas muito piores já eram para ter acontecido com você. Deus está olhando para você, sim. O problema não está em Deus, está em você. Porque você quer que seja do seu jeito, e não vai ser do seu jeito. Ele é Deus, Ele é Senhor, e nós Não somos nada, eu não sou nada, você não é nada. Quem somos nós para querer impor para Deus o que queremos da forma que queremos? Deus vai fazer por nós se Ele quiser fazer. Deus vai fazer por você se Ele quiser fazer. Se você provocar o milagre vai acontecer e você vai receber. Se você não provocar o milagre, não adianta esperar, porque o milagre não vai acontecer, você não vai receber nada de Deus e sua situação vai continuar piorando. Entendeu a resposta? Pegou a revelação? Porque o mundo espiritual, ele é uma dinâmica, ele não fica parado. Ou hoje você estará melhor do que ontem, ou pior. Não fica a mesma coisa. Observa a sua vida. De uns tempos para cá, vem descendo o morro. As coisas vêm piorando. E aí você pergunta, por quê? Por que que vem piorando? Por quê? Porque você, ao invés de usar as suas armas espirituais, a sua fé, a sua capacidade de provocar o milagre de Deus a seu favor, você está tratando com desleixo o que você deveria colocar em primeiro lugar. Eu vou exemplificar. Eu tenho um problema para resolver na vida do meu filho. A primeira coisa que eu tenho que fazer antes de falar: Deus, eu tenho um problema com meu filho, preciso que o Senhor resolva o problema do meu filho para mim. A primeira coisa que eu tenho que fazer é me apresentar a Deus, lógico, e dizer: Senhor, eis-me aqui, eis aqui a minha fé, eis aqui meu sacrifício, eis aqui minha adoração. Primeiro eu agrado a Deus, para depois de provocar, de chamar a atenção de Deus, de provocar o milagre, eu pedi o que eu quero. É impossível você querer receber alguma coisa de Deus impondo a Deus as suas condições, o seu jeito, o seu formato. Ele é Senhor. Eu não sou nada, nem você. A Bíblia diz: humilhai-vos, humilhai-vos. Não é os outros te humilhar, não. É você. Humilhai-vos perante a potente mão de Deus, e Ele vos exaltará. Se eu me humilho, Ele me levanta. Se eu me exalto, Ele me abate. Você está distante, afastado, afastada, volte. A primeira coisa, volte ao primeiro amor. Não adianta dar murro em ponta de faca, vai machucar sua mão. Não vai adiantar. volte ao primeiro amor. Essa revelação é para uma pessoa. Antes que seja tarde, volte.

Esta canção, senhor, é uma canção de quem se arrependeu de um dia ter te deixado. E está aqui pra dizer: eu volto, senhor.

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seja libertado, pegue seu castiçal, pegue sua espada e vá à luta. Pegue a sua arca da aliança, construa seu altar na sua casa, vá à luta, vamos ajudar as pessoas e vamos ser felizes também. Porque a vida, ela é linda. Ela é linda. A vida é linda e ela se constitui em fazer o bem e ser feliz. É isso aí, minha irmã! É isso aí, meu irmão! E eu estou aqui, ó! Aqui eu, ó! Do seu lado, passando força e fé para você!

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2: Nós estamos aí na Semana do Vale do Sal. Sexta-feira, nós teremos em todos os santuários no Brasil o início de uma corrente muito forte. A corrente poderosa do Arcanjo Miguel, e você vai passar no Vale do Sal. Vai ser feito em todos os santuários um vale, um tapete de sal ungido, consagrado, porque a unção ela faz a diferença. E cada pessoa vai passar a pés descalços sobre o Vale do Sal. Quem são seus inimigos? O que eles são capazes de fazer para parar sua vida, amarrar você espiritualmente? Porque tem pessoas que nada na vida dela dá certo porque a vida dela foi amarrada no mundo espiritual. Vida sentimental, vida profissional, vida financeira, família. Pessoas boas que nunca fez mal para ninguém. E ela sente que a vida dela não vai. São pessoas que andam triste, sem esperança, sem vontade de viver. Outras que de uma hora para outra adoecem, cai em cima de uma cama, aparece doenças no corpo da pessoa que de repente paralisa o corpo dela todo. Em alguns casos, tem pessoas que perdem até a vida. Outras vivem no mundo do crime, do vício, da bebida alcoólica, das drogas, da perdição. Pessoas que abandonou a casa, abandonou a família para morar nas ruas. O Vale do Sal tem uma força espiritual muito grande. E também será o início de uma corrente. Muitas pessoas já receberam graças, têm testemunhos maravilhosos através da força e o poder do Vale do Sal. Davi derrotou seus inimigos no Vale do Sal. Você vai derrotar os seus inimigos no Vale do Sal. Traga os doentes, os viciados, perturbados, pessoas que sofrem com problemas espirituais. Terá quatro celebrações muito fortes nessa sexta-feira, a última sexta-feira do mês de agosto, um mês que você vai passar no Vale do Sal, deixar todo o peso, toda a influência negativa, todo o peso espiritual, tudo aquilo que tem atrapalhado você, você vai deixar ali. Tem alguns casos que tem irmãos que procurou os profetas, profetisas, para fazer um propósito diante de Deus, porque assim como Davi não enfrentava o inimigo de qualquer jeito. Davi se preparava espiritualmente. Nós estamos finalizando o trabalho do anjo da corrente, onde as pessoas levou seu sacrifício, levou os nomes para colocar na corrente do anjo, porque o apóstolo vai fechar esse trabalho no Monte Manaim, diante da espada do arcanjo Miguel. O apóstolo, dia 30 agora, ele vai estar em Curitiba, para abençoar os nossos irmãos de Curitiba, às 9 horas da manhã, no grande santuário de Curitiba. Dia 31 ele vai estar em Belo Horizonte, na segunda apostólica, juntamente com a apóstola Sol. E ele vai estar marcando o dia que ele vai estar no Monte Manaim para fechar esse trabalho do Anjo da Corrente, onde as pessoas levaram o nome dos inimigos para colocarem na corrente do anjo. Então são atos proféticos fortes. Nós estamos aí preparando para o mês de setembro. Setembro é primavera, mês das flores, dos frutos, e que nada vem impedir você de ter uma boa colheita, de colher bons frutos na sua vida. Sabe, minha irmã? Viu, meu irmão? Colher bons frutos. Mas é importante você antecipar, para que nada te atrapalhe. Nem inveja, nem amarração. O que fizeram para atrapalhar você na sua vida profissional, financeira, nada vem atrapalhar você. Agora é preciso ter do seu lado o arcanjo Miguel. Deus é Pai. Jesus é o nosso Salvador. O arcanjo Miguel é o nosso defensor aqui na terra, que nos protege, que dá a você livramentos, te livrar de todo o mal. Como que o mundo está, né? Meu Deus do céu. Por isso que nós temos que orar pelas nossa família, pelos nossos vizinhos. Uma irmã falou assim para mim: eu oro pelos meus vizinhos, e ela está fazendo um trabalho de entregar os folhetos, chamando para o Vale do Sal. E ela fez questão de sair na rua, no bairro que ela mora, e entregar para várias pessoas que ela conhece, que está sofrendo, um folhetinho falando do Vale do Sal. Assim, ela ouviu o apóstolo falar, dando uma palavra também na madrugada, falando sobre você orar pelo seu vizinho da direita, da esquerda, que mora atrás da sua casa, na frente da sua casa. Porque sempre tem alguém que mora do seu lado, na rua que você mora, no seu bairro, que está sofrendo. E às vezes a pessoa não tem força para reagir. Importante você estender as mãos e ajudar quem está sofrendo. Leve alguém que está sofrendo. 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Aquela resposta que você está esperando na justiça, uma causa na justiça, um dinheiro que está amarrado, a venda da sua casa, do seu apartamento, dos seus negócios, sua loja, sua empresa que não está indo bem, vai, porque você é o Davi da sua casa. Dos seus negócios, sua loja, sua empresa que não está indo bem, vai,

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2: 3h45.
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0: Hoje eu quero falar sobre respeito. Eu creio que o respeito é o principal ingrediente do amor. O grande problema da decadência do nosso país nos últimos tempos e a perda de valores dentro das famílias, e nós observamos que dentro dos lares, a maioria das casas, existe uma tragédia. Ou o filho está nas drogas, ou o casamento é de aparência, ou tem uma pessoa com a vida arruinada financeiramente, ou tem uma pessoa doente com uma doença mandada por trabalhos de esquerda, feitiço. Ou tem uma pessoa com problemas espirituais, desejo de suicídio. Depressão.
3: angústia, tristeza e vazio na alma. É tão impressionante isso que eu estou falando com você, que quando a gente anda por São Paulo, Belo Horizonte, Salvador, Brasília, Rio de Janeiro, uma cidade grande, e mesmo cidades pequenas, e a gente olha no decorrer da madrugada para os prédios, a gente olha para os prédios residenciais, nós nos deparamos com muitos apartamentos acesos, porque tem muita gente que não dorme à noite. Outras não têm paz para dormir. Outras pessoas, por causa da depressão, insônia. É impressionante quando nós começamos a fazer a oração da madrugada, 3 horas da manhã, tínhamos poucas pessoas. Hoje nós temos mais de 1 milhão de pessoas que oram conosco 3 horas da manhã. Pela internet, pelo site, pelo Facebook, Missionária Adelino de Carvalho, pela TV Reino, na web. A grande verdade é que as pessoas precisam entender que, diante de um mundo tenebroso, de tanta maldade, de tanta crueldade, inveja e tanta coisa ruim, droga, espíritos trevosos, não há outra saída. Não há. Não há outra saída a não ser se agarrar em Deus.

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2: Paz e luz a todos os nossos irmãos e irmãs, todos os ouvintes desta programação, com a bênção do Pai, do Filho e do Espírito Santo. Vamos à reflexão de hoje.
3: Pensando bem na vida, nós somos seres humanos falhos, às vezes ingratos, inconsequentes e às vezes ofendemos sem querer ofender, falamos coisas que não queremos falar. Mas isso tudo faz parte da nossa natureza humana. Nós erramos porque nascemos pecadores. Nós não nascemos pecadores para errar. Ninguém quer pecar. E mesmo assim pecamos. Ninguém quer ofender alguém, e mesmo assim ofendemos. Ser cristão é, acima de tudo, colocar o coração acima de todas as coisas e dizer: Jesus, governa meu coração, governa minha alma. Me faça respeitar meu pai, minha mãe, minha família, minha igreja, meus pastores. Respeitar o plano do Senhor que está acima de tudo, de família, de pai, de mãe, de pastor, o plano do Senhor. E quando eu falo no plano de Deus, eu falo sobre o nosso encontro, irmão. Sobre o nosso encontro, irmã. Você não está me ouvindo por um acaso. Mas Deus marcou esse encontro para que pudéssemos caminhar juntos, trocar experiências, orar juntos e juntos buscar dos céus aquilo que Deus preparou para nos dar. O sofrimento nos traz grandes lições. É muito ruim sofrer. Mas dizem que todo remédio bom é amargo. O sofrimento às vezes é amargo, mas nos ensina a ser humildes. Nos ensina a enxergar Deus acima de tudo. Porque ninguém é melhor que Deus. Ninguém é maior que Deus. E é com esse coração que eu digo a você: estamos vivendo um tempo em que as pessoas estão procurando por Deus. Todo dia chega uma pessoa no santuário levando um problema. Elas não vão visitar o santuário, elas vão levar um problema, um sofrimento, uma doença, uma dor. Porque o santuário não é lugar de visitação, o santuário é lugar de você buscar um milagre, buscar uma cura, buscar uma libertação, sair do sofrimento, receber o perdão de Deus. E às vezes as pessoas chegam com a alma pesada dentro do santuário e sai de lá leve, porque entrou na corrente. E a corrente de sexta-feira é do arcanjo Miguel, é muito forte, porque ele é o derrubador dos nossos inimigos. Ele é que vem com a espada na mão e todo mundo tem medo dele. Quando chega no domingo, nós temos a Santa Ceia. Que Deus possa iluminar você, para que você seja sempre uma pessoa cheia de fé, uma pessoa boa, amável, caridosa. Que Ele possa ensinar você que nenhum de nós é alguma coisa na vida, mas Deus é tudo em nós. Deus é tudo em nós. Deus é tudo em nós.

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1: É muito bom estar aqui com você. E eu estou aqui, ó, do seu lado, passando força, passando fé para você. Eu vou falar uma coisa do fundo da minha alma. Eu vou falar para você uma coisa do fundo do meu coração. Nós vivemos num mundo... É difícil hoje você encontrar uma pessoa que não teve na vida uma decepção, uma desilusão, principalmente porque deu amor. Olha só. Deu amor e colheu desprezo. Isso dói, gente. Isso dói. Deu amor. Você deu amor a uma pessoa. Eu não estou falando só do amor homem e mulher, mas eu estou falando a todo tipo de amor. Amor de pai, amor de mãe, que deu amor ao filho e ganhou desprezo, em troca do amor recebeu desprezo. Isso corta a alma. Corta a alma. Eu estou falando do irmão, irmão carnal, que cresceu junto com você, você deu amor e depois aquela pessoa te desprezou. Há casos até do irmão ou da irmã, depois que se casa ou vai para uma vida de sucesso, esquecer do irmão. Há casos também da decepção amorosa. Você deu amor a uma mulher e ela te deu desprezo. Você deu amor ao seu marido, à pessoa que você ama, ao seu namorado, foi sincera com ele e ele te abandonou. Isso dói. Isso dói. O desprezo dói. O desprezo sangra. Sangra o coração. Machuca a alma. Vai lá no fundo. Faz a pessoa chorar sem querer. Chorar sem querer. Todos nós já passamos por isso. Mas Deus sempre nos surpreende de alguma forma. E eu tenho certeza que você jamais esperava que Deus me colocasse no seu caminho. Eu sei que existem pessoas que me ouvem há muito tempo, outras estão começando a me ouvir hoje. e eu sou apenas e tão somente um ser humano que quer acertar, que luta para acertar, fazer o bem, estender a mão, fortalecer as pessoas com o dom que Deus me deu de passar força para você, fé para você e fazer você novamente acreditar na vida, porque a vida é linda. As pessoas vão para o santuário e cada uma delas tem uma história de tristeza e sofrimento, e de repente encontram no santuário uma família de fé, uma família linda, através do vínculo do Espírito Santo. Isso é maravilhoso, isso é maravilhoso. As decepções do passado não podem apagar da sua vida a esperança do dia de amanhã. O melhor de Deus está por vir, e a história de sua vida não vai terminar, não vai, como começou. Deus me colocou aqui, ó, aqui eu, ó, não sou muita coisa não, sou apenas um companheiro, um companheiro para lutar do seu lado. Deus é que é tudo na nossa vida. Deus abençoe você. Receba meu abraço. Receba meu abraço. Receba meu abraço abençoador.

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1: 4:41.
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2: Paz e luz a todos os nossos irmãos e irmãs, todos os ouvintes desta programação, com a bênção do Pai, do Filho e do Espírito Santo. Vamos à reflexão de hoje. Eu tive uma experiência real ao ver o sofrimento de uma mulher que estava dentro de um hospital, completamente desenganada, e todos diziam que não tinha cura, mas ela, insistente na fé, ela acreditava e continuava acreditando que ela teria cura e que ela não iria morrer. Em resumo, ela foi curada, não morreu, e ficou a lição: Deus não vai contrariar a sua fé. Deus não vai contrariar a sua fé. Deus não vai contrariar a sua fé. Quando você crê e se lança na sua fé, naquilo que você crê, Deus não vai nem pode contrariar a sua fé. Até o poder de Deus é limitado pela sua fé. Porque se você crê, você vai ver a glória de Deus. Mas se você não crê, eu posso orar por você, todo mundo pode pedir a Deus por você, e você não vai ver a glória de Deus nenhuma. Porque você contrariou a grandeza de Deus. É muito importante entender isso. A glória de Deus está em ver você dar seu testemunho. Por isso que Deus fica triste com aquela pessoa que vai no santuário, recebe a bênção e depois abandona. Ingratidão. Foi curado? Fui. Mas você não ficou no santuário? Não. Por quê? Não tive vontade. A gente faz tanta coisa na vida sem ter vontade. Não é verdade? Tanta coisa sem ter vontade de fazer. Faz para agradar o amigo, a amiga, o namorado, a namorada, o marido, a esposa. Mas para agradar a Deus, que é o primeiro que nós temos que buscar, nós não somos capazes de sacrificar para dizer: Deus, eu estou aqui. Eu posso não ser grandes coisas, Pai. Tenho meus defeitos, erro muito, muito, muito, mas eu estou aqui para te adorar e para te dizer obrigado, Senhor, porque se eu estou aqui, é porque o Senhor tem me sustentado de pé.
3: Deus

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1: E aqui comigo José, que vai nos contar agora o seu forte depoimento de fé que Deus fez na vida dele através do santuário e do Monte Manaim. Quando o senhor chegou no santuário, o senhor sofria com o quê?
2: Eu era alcoólatra. E era um sofrimento muito grande, porque alcoólatra, tanto ele sofre, como a família também sofre. Eu era um homem que, eu cheguei a um ponto, eu estava tomando 3 litros de cachaça por dia, mais a cocaína e maconha. Muito sofrimento, muito, muito sofrimento. Doente, era um homem que eu trabalhava todo dia, mas eu adoeci. Fiquei doente, a família ficou por um filho, eu tinha 2 filhos pequenos e já estava tudo por um filho, tudo perdido. E graças a Deus eu encontrei a porta do santuário aberta. Aí foi libertação, foi cura e no Vale do Sal, na passagem do Vale do Sal, Deus me libertou do alcoolismo, Deus me libertou da cocaína. Deus me libertou da maconha e me deu vida. Eu tive expectativa de vida, aí eu comecei a enxergar a minha família, que é uma família linda, reconstruí o meu casamento. Casamento, um alcoólatra está perdido, não tem nada. E o mais importante, que Deus me revelou o reino. O reino foi revelado. O reino é tudo que eu tenho, a maior riqueza que eu tenho é o reino. É o reino, me tornei... Eu era um alcoólatra, todo mundo despreza o alcoólatra. Ninguém confia, ninguém acredita. Depois que eu recebi a libertação, a cura, me tornei empresário. Hoje eu sou um empresário, tenho uma empresa, tenho CNPJ registrado. Tudo, o reino para mim é tudo.
1: E quanto tempo, mais ou menos, o senhor foi viciado aí na cachaça, na bebida, nas drogas?
2: O alcoolismo eu comecei já... Aquela coisa de família. Ah, filho de fulano que bebe. Comecei novo. E as drogas na juventude. Eu comecei as drogas, só que foi indo, me tornei adulto e drogado.
1: Mais ou menos quanto tempo, o senhor lembra aí? Quanto tempo que o senhor foi escravo aí deste vício que escravizava o senhor? Estava fazendo até mesmo acontecer aí a destruição da sua família, né?
2: Isso aí foi mais de 20 anos.
1: Mais de 20 anos.
2: Mais de 20 anos. Mais de 20 anos.
1: Muitos anos. Hein?
2: Muitos anos. Muitos anos. A minha adolescência foi com o alcoolismo e a minha juventude foi com as drogas.
1: E o senhor tentava, fazia de tudo para sair dos vícios e não conseguia?
2: De tudo.
1: E a sua família vendo o senhor nessa situação, creio que sofreu junto, né? Querendo ver o senhor liberto.
2: Sofreu junto.
1: E aí foi a hora que o senhor falou, eu preciso de sair dos vícios, eu preciso de conseguir a minha libertação, que foi onde Deus revelou ao senhor esta igreja forte, que é o Reino dos Céus.
2: Foi. Aí ela escutou o programa de rádio e me levou para o reino. E quando eu cheguei no reino, meu coração abriu. Quando eu olhei para o altar, uma luz, foi acendendo uma luz assim, enorme. E meu coração, eu não aguentava falar. Mas meu coração falou, encontrei o lugar que eu precisava.
1: Graças a Deus. E aí passou pelo Vale do Sal, porque no Vale do Sal a pessoa passa. Mas o vício, o sofrimento fica.
2: Fica.
1: E o mal ficou.
2: Ficou.
1: E hoje o senhor está liberto.
2: Estou liberto.
1: Para a glória de Deus.
2: Hoje eu vejo o Jaé aí. É uma alegria muito grande.
1: Glória a Deus.
2: Porque eu não tive juventude.
1: E o que, que o senhor fala agora para essa pessoa que está te assistindo, te ouvindo, e que também passa por essa mesma situação, tenta sair dos vícios, não consegue, há anos sendo escravo do vício das drogas, da bebida. O que o senhor fala para essa pessoa agora?
2: Olha, eu falo para essa pessoa que não adia mais o tempo. Não perca mais tempo, não vá enrolando o tempo, porque chegou no reino, é libertação, é cura, é paz, é família, é vida.
1: É forte.
2: É forte.

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1: 5:35.
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3: Paz e luz a todos os nossos irmãos e irmãs, todos os ouvintes desta programação, com a bênção do Pai, do Filho e do Espírito Santo. Vamos à reflexão de hoje. Eu tive uma experiência real ao ver o sofrimento de uma mulher que estava dentro de um hospital, completamente desenganada, e todos diziam que não tinha cura, mas ela, insistente na fé, ela acreditava e continuava acreditando que ela teria cura e que ela não iria morrer. Em resumo, ela foi curada, não morreu e ficou a lição. Deus não vai contrariar a sua fé. Deus não vai contrariar a sua fé. Deus não vai contrariar a sua fé. Quando você crê e se lança na sua fé, naquilo que você crê, Deus não vai nem pode contrariar a sua fé. Até o poder de Deus é limitado pela sua fé. Porque se você crê, você vai ver a glória de Deus. Mas se você não crê, eu posso orar por você, todo mundo pode pedir a Deus por você, e você não vai ver a glória de Deus nenhuma. Porque você contrariou a grandeza de Deus. É muito importante entender isso. A glória de Deus está em ver você dar seu testemunho. Por isso que Deus fica triste com aquela pessoa que vai no santuário, recebe a bênção e depois abandona. Ingratidão. Foi curado? Fui. Mas você não ficou no santuário? Não. Por quê? Não tive vontade. A gente faz tanta coisa na vida sem ter vontade. Não é verdade? Tanta coisa sem ter vontade de fazer. Faz para agradar o amigo, a amiga, o namorado, a namorada, o marido, a esposa. Mas para agradar a Deus, que é o primeiro que nós temos que buscar, nós não somos capazes de sacrificar para dizer: Deus, eu estou aqui. Eu posso não ser grandes coisas, Pai. Tenho meus defeitos, erro muito, muito, muito, mas eu estou aqui para te adorar e para te dizer obrigado, Senhor, porque se eu estou aqui é porque o Senhor tem me sustentado de pé.

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2: A vida da gente, preste atenção, a vida da gente, ela segue o curso de um rio. Daí a palavra de Deus chamar rio da vida. Por quê? Porque o rio, ele desvia das montanhas, ele desvia dos obstáculos. Quando nós viajamos, principalmente aqui no Brasil, quando viajamos de avião, lá de cima a gente olha e avista o percurso de um rio e observa como ele desvia das montanhas rumo ao mar. Todo rio deságua no mar, ainda que ele venha desaguar em outro rio, mas aquele rio vai desaguar do mar. Mas tem um segredo muito forte na trajetória de um rio, que é desviar dos obstáculos. Ele não bate contra a montanha. Ele desvia da montanha e às vezes vai fazendo uma linha tipo um S, um zigue-zague até chegar no mar. Quantas vezes na nossa vida nós temos embates, brigas desnecessárias, embates desnecessários, porque não sabemos desviar das montanhas, dos bloqueios que surgem em nosso caminho para tentar nos atrapalhar. Perdemos um tempão batendo contra aquela muralha, aquele obstáculo, aquela parede de rocha, aquele rochedo, sendo que seria muito mais fácil desviar do mal e seguir o caminho do bem. Eu não posso perder tempo dando ouvidos a quem não presta. Eu não posso emprestar minha cabeça para quem quer encher minha cabeça de dúvida, puxar minha vida para trás e atrapalhar minha caminhada. Quando eu encontro uma pessoa que não presta, eu simplesmente desvio dela. E é interessante que a Bíblia diz que ao invés de você procurar a ira, provocar a ira de quem não presta, você deve deixar aquela pessoa calma, quieta, e apenas desviar dela e seguir seu caminho. As pessoas falam assim: o Adelino é boa praça, ele convive bem com todo mundo, não briga com ninguém. E eu digo a você que eu sou da paz. Eu quero mais é que as pessoas se entendam. E eu busco entender as pessoas, me dar bem com as pessoas, respeitando-as. Deixe cada um seguir seu caminho. Da minha vida, Deus cuida. Deus cuida da minha vida, Deus cuida dos meus amigos. Dos meus inimigos eu cuido. Porque às vezes nós nos preocupamos muito com os inimigos, e os piores inimigos são aqueles falsos amigos, parentes, que a gente pensa que está do nosso lado e na verdade são pessoas malignas que querem ver a sua destruição, o seu fracasso, a sua derrota. É importante a gente desviar do mal, seguir em frente, cuidar da sua vida, evitar conflitos, não ficar brigando, discutindo, travando embates que não vão dar a você absolutamente nada. Lembrando do passado e buscando lá no passado motivo para você sofrer de novo. Largue no passado quem é do passado. Olhe para frente e busque o que Deus tem para te dar no dia de amanhã. O dia de amanhã será sempre melhor do que o de hoje. quando aplicamos a fé na nossa vida, nos nossos olhos, e enxergamos no dia de amanhã a oportunidade que não tivemos hoje. Profundo isso, né? Não deixe escapar as oportunidades da vida, não, que depois dificilmente você terá outras.

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3: 6 e 9.

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1: Diz a Bíblia revelada que o inimigo vem contra você por um caminho e foge de você por sete caminhos. Desesperado, ele foge porque não esperava encontrar à sua frente o arcanjo Miguel. Preste atenção.

Arcanjo Miguel, a força do ministério profético, que faz das profetisas e profetas de Deus guerreiros vencedores, derrubadores de qualquer inimigo, porque eles têm o arcanjo mais poderoso da terra.

0: de fogo não tem pra ninguém.
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1: Meu jovem, minha jovem, meu irmão, minha irmã, adolescente e pessoas de todas as idades que curtem a intelectualidade da leitura. Eu quero agradecer a tantas pessoas que já leram pelo menos uma parte do meu novo livro, A Experiência que Faz a Diferença, e comentaram. Foram muitos os comentários do que aprenderam, daquilo que a minha experiência de vida passou. Porque tem isso. Tem coisas que nós aprendemos com a experiência das pessoas. E a experiência faz a diferença. Eu vou citar um exemplo. Eu recebi um comentário de um homem, um irmão, que brigava com a esposa. Depois que ele brigava, por alguma coisa que ela falou, ela achava ruim com ele e falava com ele: por que você brigou comigo por isso? Eu só falei. Acontece que para a mulher, só falar é só falar. Para o homem, só falar é um desafeto, é uma ofensa. Porque todo insulto para o homem começa com uma palavra. Eu não vou citar aqui em respeito a você, mas no momento que uma pessoa no mundo xinga a mãe da outra, ela só falou. E quantas mortes já ocorreram por causa disso? Mas a experiência mostra que se você levar a fala da pessoa só como fala, aquilo vai passar, a pessoa vai cair em si, a vida vai seguir e você vai ser feliz. São experiências que eu tive na minha vida que me evitaram ir para a cadeia, ir para inimizades. Por quê? Porque quando você leva a sério o que uma mulher te ofende, aquela ofensa vira um crime para você. Mas para ela, ela só falou. É diferente. O homem é diferente da mulher em tudo, inclusive na dialética, na forma de pensar, no que diz respeito a ofender ou não ofender. Meu livro fala sobre jovem, a importância que tem o pai, a mãe, em orientar o filho, a filha, sobre aquilo que eles assistem ou deixam de assistir na internet. Parece tão simples para você, parece tão simples para o jovem, mas aquilo traz uma consequência terrível. Terrível. Porque acaba entrando para a cabeça do jovem, acaba entrando para a cabeça do adolescente, e vira mágoa, vira ofensa. Mas, apóstolo, o que fazer quando isso acontece? É simples. Não leve nada a ferro e fogo. Seu filho te ofendeu, abrace ele. Dissolva aquele ódio, aquela raiva momentânea em amor. Dissolva aquelas palavras agressivas em afeto. E depois, lá na frente, você diz para a pessoa, que pode ser sua mãe ou seu pai: ô mãe, eu te amo tanto, mãe. E a senhora me machucou aquele dia falando isso, isso, isso. Não se bate, não se agride, nem a mãe, nem o pai, nem o irmão, nem uma outra pessoa, por uma coisa que ela falou sem pensar. Ah, mas ela deveria pensar, apóstolo. Deveria, mas não pensou. E por causa disso você vai piorar a situação, levando a sério uma ofensa. O amor tem uma força violenta. Para cobrir todos os nossos erros e defeitos. Mais que isso, o amor tem um poder magnético de apagar o passado. Tem um provérbio que diz assim: quem bate esquece, quem apanha sempre lembra. Esse provérbio é do diabo. A Bíblia diz: esquecendo-me das coisas que para trás ficaram, prossigo meu alvo. O que ficou para trás eu esqueço. Ninguém nunca me ofendeu. Ninguém nunca me traiu. Ninguém nunca me machucou. Doeu na hora, doeu. Depois passou. Tem um livro muito antigo que eu li, que chama A Arte da Guerra. E nesse livro a gente aprende que a gente tem que sempre dar uma saída digna para os nossos inimigos, para que eles possam deixar de ser inimigos nossos. E se não tornarem nossos amigos, pelo menos nos respeitarem. Não tem essa de que ou você está do meu lado ou está contra mim. Não tem isso, não. Ou você está do meu lado ou eu estou do seu lado. Porque eu quero é ser feliz. Eu quero te ver feliz. Eu quero te ajudar. Esse ano eu tive experiências impressionantes com pessoas que já me fizeram mal e eu ajudei. O fato de eu ter ajudado quem me fez o mal me prejudicou? Não. A pessoa ficou toda sem graça comigo. Mas você está me ajudando? Eu falei, estou. Mas eu te fiz mal? Não fez, não. Fiz sim, me perdoe. Não fez, não. Porque o que você me fez de mal não me atingiu. E eu te amo. Você é meu irmão. Criou-se uma dívida. Criou-se uma dívida daquela pessoa para comigo por causa do perdão que eu liberei. Meu livro fala tudo isso e mais alguma coisa. Aliás, corrigindo, ele não fala tudo isso, ele fala alguma coisa disso e muito mais coisa que eu não falei aqui. A experiência que faz a diferença. Tem que usar a experiência das pessoas para construir uma nova história, um novo caminho, uma nova estrada para a sua vida. Te amo, te amo, te amo. Deus te abençoe. Você é meu irmão, você é minha irmã. Se todo mundo apagasse da memória os sofrimentos do passado e construísse um novo caminho de amor, de paz, o mundo seria diferente.

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2: 7:01.
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3: Todas as vezes que chego aqui, eu não sei o que eu vou falar. Sabia disso? Eu não sei o que eu vou dizer. Eu não programo o meu programa, por isso eu não chamo Momentos com o Apóstolo de um programa, mas uma obra do Espírito. Uma obra do Espírito. Me assento diante deste microfone e vem do céu a revelação, e aqui eu falo a vida de pessoas que eu não conheço. Aqui eu falo também para pessoas que eu conheço, mas eu não sei o que está se passando com a pessoa. E Deus me usa, como profeta que sou, para dar a você uma resposta. Nada como um dia após o outro. Nada como um dia depois do outro. No Salmo 104 diz assim: bendize, ó minha alma, o Senhor. Senhor Deus meu, como tu és magnificente. Como tu és magnificente. Sobrevestido de glória e majestade. Olha que coisa linda. Coberto de luz. Como de um manto, tu estende o céu como uma cortina, e pões nas águas o vigamento da tua morada. Tomas as nuvens por teu carro, e nas asas do vento tu voas. Fazes a teus anjos ventos, e a teus ministros labareda de fogo. Salmo 104, de 1 a 4. Ao mistério de Deus que te envolve hoje, porque Deus tem um chamado para você, e você sabe muito bem disso, que o Espírito já falou com você várias vezes através de várias pessoas, e mais uma vez Deus está te dando uma chance ao te dizer através da minha voz: tu és uma pessoa escolhida de Deus. O teu lugar é na obra. Venha, estou te esperando. O teu lugar é aqui, na obra de Deus. Alguém, em algum lugar, precisava ouvir esta palavra.

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minha amiga, meu amigo, com um abraço fraternal. Receba onde quer que você esteja o meu abraço abençoador. Estou aqui, do seu lado, na sua luta. Deus abençoe você.

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2: Grande é a tua fé. A tua fé te salvou. A tua fé te curou. A tua fé te deu a vitória. A tua fé te levantou. Ouvimos sempre frases que saíram da boca dos profetas e da boca de nosso Senhor ou da boca dos apóstolos, que jogam para cima o valor da nossa fé. Mas na verdade, a nossa fé, ela precisa de munição. E a munição da fé é o conhecimento espiritual. A força da fé é o conhecimento espiritual. E daí a razão pela qual nós temos trazido no nosso programa pessoas que conhecem profundamente das revelações, dos mistérios do Reino dos Céus. Vamos agora a mais um quadro importante no nosso programa.
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3: A sabedoria edificou sua casa e lavrou suas sete colunas. Provérbios 9:1.
0: Quando Salomão, filho de Davi, assumiu o reino de Israel, ele pegou um reino falido, empobrecido pelas derrotas sofridas por inimigos que tomaram do povo de Deus suas riquezas. Diante das dificuldades e sem ver a saída, Salomão convocou todo o povo a fazer um grande sacrifício a Deus. Ao ver o sacrifício perfeito no altar, Deus viu a fé de Salomão no sacrifício oferecido no altar.
4: E aquele sacrifício tocou no coração do pai, que desceu do céu e disse a Salomão para lhe fazer um pedido. Salomão então pediu a Deus sabedoria e conhecimento. Mas Deus lhe deu mais. Deus deu a Salomão muito mais do que ele pediu: saúde, riqueza, longevidade e vitória sobre todos os inimigos. Bárbara Barcelos agora traz para você as sete colunas da sabedoria.
5: O temor do Senhor é o princípio da sabedoria. A mulher perfeita. Certo dia, um homem saiu pelo mundo à procura de uma esposa perfeita. Depois de 10 anos de busca, ele resolveu voltar à sua aldeia, a cidade de origem dele. E aí o seu melhor amigo de infância o abraçou, lhe deu boas-vindas e perguntou: "E aí, encontrou a mulher perfeita nas suas andanças?" E o homem então respondeu: "Ao sul, eu encontrei uma mulher linda, linda. Os olhos dela pareciam duas pérolas. O cabelo tinha um brilho incrível. E o corpo, o corpo dela era como o corpo de uma deusa." O amigo, então, entusiasmado, logo perguntou: "Mas então onde está essa sua esposa maravilhosa?" O homem respondeu: "Não, eu não me casei com ela. Infelizmente, ela mesmo sendo tão perfeita, ela era muito pobre, muito pobre. Então, decidi viajar para o norte e lá encontrei uma mulher que era muito rica, a mais rica da cidade. Ela era tão rica que ela não tinha nem noção do poder e do dinheiro que ela mesma tinha." E o amigo então perguntou: "Bom, essa aí parece que é perfeita. Você se casou com ela?" E o homem viajante respondeu: "Não, não me casei com ela. O problema é que nunca vi uma criatura tão feia assim na minha vida. Ela era muito rica, mas não tinha a menor beleza. Finalmente, no sudeste, eu conheci uma linda mulher. Sua beleza era tão grande que chegava a ofuscar os olhos. E ela também tinha muito dinheiro. Perfeita, inteligente, muito bonita." O amigo, pela terceira vez, repetiu a pergunta: "Gente, muito bonita." O amigo, pela terceira vez, repetiu.

mulher perfeito. Não. Existe a esposa, o esposo, que é verdadeiramente seu companheiro, sua companheira de luta, de batalha, que está do seu lado, que muitas vezes erra. Erra. Erra às vezes tentando acertar. Erra às vezes por tentar te agradar. O segredo não está na perfeição do outro. O segredo está em você buscar a perfeição do seu sentimento, do amor. O amor, ele é completo quando ele tem junto de si o dom de perdoar, o dom da generosidade. Aí sim, quando você tem dentro de você o dom de amar, de perdoar, de ser generoso, qualquer pessoa que estiver do seu lado torna-se o perfeito ou a perfeita companheira ou companheiro. Reflita, pense sobre isso e que Deus abençoe você.

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1: 752.
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2: Paz e luz a todos os nossos irmãos e irmãs, todos os ouvintes desta programação, com a bênção do Pai, do Filho e do Espírito Santo. Vamos à reflexão de hoje. Eu tive uma experiência real ao ver o sofrimento de uma mulher que estava dentro de um hospital, completamente desenganada, e todos diziam que não tinha cura. Mas ela, insistente na fé, ela acreditava e continuava acreditando que ela teria cura. e que ela não iria morrer. Em resumo, ela foi curada, não morreu e ficou a lição. Deus não vai contrariar a sua fé. Deus não vai contrariar a sua fé. Deus não vai contrariar a sua fé. Quando você crê e se lança na sua fé, naquilo que você crê, Deus não vai nem pode contrariar a sua fé. Até o poder de Deus é limitado pela sua fé. Porque se você crê, você vai ver a glória de Deus. Mas se você não crê, eu posso orar por você, todo mundo pode pedir a Deus por você, e você não vai ver a glória de Deus nenhuma. Porque você contrariou a grandeza de Deus. É muito importante entender isso. A glória de Deus está em ver você dar seu testemunho. Por isso que Deus fica triste com aquela pessoa que vai no santuário, recebe a bênção e depois abandona. Ingratidão. Foi curado? Fui. Mas você não ficou no santuário? Não. Por quê? Não tive vontade. A gente faz tanta coisa na vida sem ter vontade. Não é verdade? Tanta coisa sem ter vontade de fazer. Faz para agradar o amigo, a amiga, o namorado, a namorada, o marido, a esposa. Mas para agradar a Deus, que é o primeiro que nós temos que buscar, nós não somos capazes de sacrificar para dizer: Deus, eu estou aqui. Eu posso não ser grandes coisas, Pai. Tenho meus defeitos, erro muito, muito, muito. Mas eu estou aqui para te adorar e para te dizer obrigado, Senhor. Porque se eu estou aqui, é porque o Senhor tem me sustentado de pé.

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2: A vida da gente, preste atenção, a vida da gente, ela segue o curso de um rio. Daí a palavra de Deus chamar rio da vida. Por quê? Porque o rio, ele desvia das montanhas, ele desvia dos obstáculos. Quando nós viajamos, principalmente aqui no Brasil, quando viajamos de avião, lá de cima a gente olha e avista o percurso de um rio e observa como ele desvia das montanhas rumo ao mar. Todo rio deságua no mar, ainda que ele venha desaguar em outro rio, mas aquele rio vai desaguar do mar. Mas tem um segredo muito forte na trajetória de um rio, que é desviar dos obstáculos. Ele não bate contra a montanha. Ele desvia da montanha e às vezes vai fazendo uma linha tipo um S, um zigue-zague até chegar no mar. Quantas vezes na nossa vida nós temos embates, brigas desnecessárias, embates desnecessários, porque não sabemos desviar das montanhas, dos bloqueios que surgem em nosso caminho para tentar nos atrapalhar. Perdemos um tempão batendo contra aquela muralha, aquele obstáculo, aquela parede de rocha, aquele rochedo, sendo que seria muito mais fácil desviar do mal e seguir o caminho do bem. Eu não posso perder tempo dando ouvidos a quem não presta. Eu não posso emprestar minha cabeça para quem quer encher minha cabeça de dúvida, puxar minha vida para trás e atrapalhar minha caminhada. Quando eu encontro uma pessoa que não presta, eu simplesmente desvio dela. E é interessante que a Bíblia diz que ao invés de você procurar a ira, provocar a ira de quem não presta, você deve deixar aquela pessoa calma, quieta, e apenas desviar dela e seguir seu caminho. As pessoas falam assim: o Adelino é boa praça, ele convive bem com todo mundo, não briga com ninguém. E eu digo a você que eu sou da paz. Eu quero mais é que as pessoas se entendam. E eu busco entender as pessoas, me dar bem com as pessoas, respeitando-as. Deixe cada um seguir seu caminho. Da minha vida, Deus cuida. Deus cuida da minha vida, Deus cuida dos meus amigos. Dos meus inimigos eu cuido. Porque às vezes nós nos preocupamos muito com os inimigos, e os piores inimigos são aqueles falsos amigos, parentes, que a gente pensa que está do nosso lado e na verdade são pessoas malignas que querem ver a sua destruição, o seu fracasso, a sua derrota. É importante a gente desviar do mal, seguir em frente, cuidar da sua vida, evitar conflitos, não ficar brigando, discutindo, travando embates que não vão dar a você absolutamente nada. Lembrando do passado e buscando lá no passado motivo para você sofrer de novo. Largue no passado quem é do passado. Olhe para frente e busque o que Deus tem para te dar no dia de amanhã. O dia de amanhã será sempre melhor do que o de hoje. quando aplicamos a fé na nossa vida, nos nossos olhos, e enxergamos no dia de amanhã a oportunidade que não tivemos hoje. Profundo isso, né? Não deixe escapar as oportunidades da vida, não, que depois dificilmente você terá outras.

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2: 8:27.
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3: E a palavra que Deus colocou na minha boca para falar com uma pessoa, dentre as milhares, no dia de hoje, é uma revelação muito profunda, e que essa pessoa está esperando de Deus uma resposta. Ela já questionou, inclusive, se Deus não está olhando para ela. Por que que Deus não está olhando para ela? E eu vou dizer para você com muita firmeza, muita clareza também, o que você não gostaria de ouvir, mas precisa ouvir. Deus está olhando para você, sim. Coisas muito piores já eram para ter acontecido com você. Deus está olhando para você, sim. O problema não está em Deus, está em você. Porque você quer que seja do seu jeito, e não vai ser do seu jeito. Ele é Deus, Ele é Senhor, e nós não somos nada, eu não sou nada, você não é nada. Quem somos nós para querer impor para Deus o que queremos da forma que queremos? Deus vai fazer por nós se Ele quiser fazer. Deus vai fazer por você se Ele quiser fazer. Se você provocar o milagre vai acontecer e você vai receber. Se você não provocar o milagre, não adianta esperar, porque o milagre não vai acontecer, você não vai receber nada de Deus e sua situação vai continuar piorando. Entendeu a resposta? Pegou a revelação? Porque o mundo espiritual, ele é uma dinâmica, ele não fica parado. Ou hoje você estará melhor do que ontem, ou pior. Não fica a mesma coisa. Observa a sua vida. De uns tempos para cá, vem descendo o morro. As coisas vêm piorando. E aí você pergunta, por quê? Por que que vem piorando? Por quê? Porque você, ao invés de usar as suas armas espirituais, a sua fé, a sua capacidade de provocar o milagre de Deus a seu favor, você está tratando com desleixo o que você deveria colocar em primeiro lugar. Eu vou exemplificar. Eu tenho um problema para resolver na vida do meu filho. A primeira coisa que eu tenho que fazer antes de falar: Deus, eu tenho um problema com meu filho, preciso que o Senhor resolva o problema do meu filho para mim. A primeira coisa que eu tenho que fazer é me apresentar a Deus, lógico, e dizer: Senhor, eis-me aqui, eis aqui a minha fé, eis aqui meu sacrifício, eis aqui minha adoração. Primeiro eu agrado a Deus, para depois de provocar, de chamar a atenção de Deus, de provocar o milagre, eu pedi o que eu quero. É impossível você querer receber alguma coisa de Deus impondo a Deus as suas condições, o seu jeito, o seu formato. Ele é Senhor. Eu não sou nada, nem você. A Bíblia diz: humilhai-vos, humilhai-vos. Não é os outros te humilhar, não. É você. Humilhai-vos perante a potente mão de Deus e Ele vos exaltará. Se eu me humilho, Ele me levanta. Se eu me exalto, Ele me abate. Você está distante, afastado, afastada, volte. A primeira coisa, volte ao primeiro amor. Não adianta dar murro em ponta de faca. Vai machucar sua mão. Não vai adiantar. Volte ao primeiro amor. Essa revelação é para uma pessoa. Antes que seja tarde, volte.

É uma canção de quem se arrependeu de um dia ter te deixado. E está aqui pra dizer: eu volto, Senhor.

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1: E eu estou com Ana Souza Santos, que vai contar para você o testemunho do Vale do Sal. Conta para as pessoas o seu testemunho, Ana.
2: Olha, pastor, o meu testemunho é porque eu tinha inflamação nas minhas veias, minhas duas pernas inflamava direto. Eu cheguei a fazer a cirurgia, fiz a cirurgia, e assim, após a cirurgia, voltou tudo de novo, nada melhorou.
1: Não adiantava?
2: Não adiantava nada.
1: E a senhora ficou quanto tempo sofrendo assim?
2: Eu fiquei com uns 3 anos sofrendo com essas inflamações nas veias. Aí veio o Vale do Sal, eu sacrifiquei, passei no Vale do Sal e falei, eu vou passar, mas essa inflamação, essa enfermidade que está nas minhas pernas não vai passar.
1: Você determinou?
2: Determinei. E sacrifiquei também. Aí passei no Vale do Sal e após eu passar no Vale do Sal, uma semana após do Vale do Sal, minhas pernas já estavam completamente curadas, graças a Deus, para a honra e glória do Senhor Jesus.
1: Graças a Deus. Você foi curada?
2: Fui curada. Nunca mais senti dor nas pernas, voltou tudo normal.
1: Valeu a pena então?
2: Valeu muito a pena, né? Não tem como nem agradecer a Deus. Eu agradeço a Deus sempre nas minhas orações pela cura das minhas pernas. As veias que inflamavam e ficava muito inchada e doía muito. Nada, tomava o remédio, como se diz, passava um minutinho e voltava tudo de novo. Fiz a cirurgia, não resolveu nada. Então, por isso eu peguei, eu vou sacrificar, passar no Vale do Sal, porque eu vou passar, mas essa enfermidade nas minhas pernas não vai passar.
1: E foi curada.
2: Uma semana após eu fui, né? Não senti mais nada e fui curada.
1: Graças a Deus.
2: Graças a Deus.
1: O que você diz para essa pessoa que está te assistindo agora e que ainda não chegou no santuário, que não veio para o santuário ainda?
2: Eu falo, pastor, para essas pessoas que estão, né, acomodadas em casa, veio, ouve, né, o programa de televisão, às vezes também rádio, ouve os testemunhos e não dá ouvido, acha que pode ser engano e não é. A pessoa tem que vir aqui para ver que realmente Deus está aqui operando um milagre na vida de cada um. Sai do acomodismo, pega o endereço, né, e venha participar, porque se você está com um problema, não é igual o meu, mas o outro problema de enfermidade ou problema causa na justiça, vem no santuário, vem fazer a corrente, dentro da corrente você vai ter sua vitória em nome de Jesus. O mesmo Deus que me abençoou vai abençoar você também em nome de Jesus.
1: Sacrifício gera milagre.
2: O sacrifício gera milagre.
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3: 8:58.

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gente linda, minha gente maravilhosa, bom dia, o nosso Deus lindo nos abençoa, obrigada desde já no bom dia, eu digo a você aí na sintonia, na sua casa, no seu trabalho, um dia maravilhoso, um dia feliz, um dia de paz, um dia de alegria, um dia de envolvimento com o Espírito Santo, bom dia pra você, esse bom dia que você me dá, já vai pra você a minha gratidão, que Deus abençoe a sua vida, sua casa, sua família, as pessoas que você representa pela sua fé, as pessoas que você envolve pelo seu amor. O meu abraço e o meu carinho está entrando no ar, o nosso programa Bom Dia Alegria. Bem,

Deus receber a benção hoje, dia 28 de agosto, sexta-feira de 2026. É um dia especial para você ir buscar o dono da benção para sua vida. Você vai passar hoje no Vale do Sal, vai receber de Deus a cura, a libertação, a purificação na sua vida, naquela área que você mais precisa. Vai colocar isso nas mãos de Deus, vai passar no Vale do Sal e Deus vai purificar você, tá certo? Hoje, sexta-feira, você vai fazer isso. Você que precisa de uma cura, de uma libertação, você hoje tem essa direção, esse direcionamento para a sua vida. E o dono da bênção vai com você. Tanto ele vai com você para o santuário, como ele vai voltar para sua casa para ser com você todos os dias. Que ele é com você. É você que ainda não prestou atenção do quanto Deus é contigo. O meu abraço e o meu carinho para você. São 9:07. Eu abraço você em casa, no trabalho, no trânsito. Deus abençoe você. Abraça a Sueli na central de atendimento. Sueli, o meu abraço, o meu carinho para você. Deus te abençoe. Eu abraço Ed Matos. Eu abraço Diana, com muito carinho, com muita alegria, em Belo Horizonte. Deus abençoe você de uma forma poderosa e especial. Eu abraço em Campinas o João. Bom dia, João. Eu abraço em Goiânia a Janaíra. Bom dia para vocês. Obrigada pelo carinho. E nessa alegria, nessa festa, já começando pela 94.1, pela Rede do Coração, abraçamos ele, o comandante do áudio do nosso programa. Conosco está Emerson.

Anderson Oliveira, eita, começamos a nossa festa, nossa sexta-feira, vamos juntinho até as 11 da manhã, e depois nós vamos juntinho das 11 até a 1, hoje dobrado o nosso tempo, né? É, mas tem novidade, fica tranquilo aí, daqui a pouco eu falo pra você. 9:09, 9:09, vem chegando Célia Meirelles pra abrir o musical do nosso programa com essa canção linda. Ela canta assim, ó: quem tem, tem, e vai sempre ter, porque Deus é poder. Se ela prometeu que você vai ter, aguarde e espere que você terá. Não é assim não, viu? Fica tranquilo, pode ficar aí quietinho, tranquilo, porque ela vai cantar lindamente, não é igual eu cantei não. Ela vai cantar maravilhosamente pra gente. Célia Meirelles entra cantando pra gente, quem tem, tem. Canta no cheio, Célia no ar. São 9:09, 9:09, bom dia pra você.

0: Eu me acho, né? Ninguém merece. 9h13, 9h13, pegando a carona no finalzinho da música com Célia Meirelles. Eita, hein, Suzana? Tá aí, nós ouvimos essa canção linda, linda. Quem tem, tem.
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9:19, 9:19, o meu abraço e o meu carinho pra você. Deus te abençoe, Deus ilumine você com toda sorte de bênção. Obrigada pelo carinho da companhia. E aqui o meu abraço pra todos aí, ó, sintonizado com a gente. Você que já mandou seu recadinho, a sua mensagem. Obrigada, gente, de verdade, o meu abraço e o meu carinho pra você. Que a luz do Espírito de Deus envolva você com toda sorte de bênçãos. É muito bom estarmos juntinhos pela 94.1, pela Rede do Coração. Rede do Coração, sem o cedilha, sem o tio.com.br. Você participa com a gente, deixa lá um recadinho pra Suzana de Paiva. E a Suzana agradece você assim, ó, de montão, tá certo? Obrigada mesmo pelo carinho. Quero mandar meu abraço pra Viviane, que tá sintonizada com a gente lá no Lago. Viviane, obrigado, já vi aqui que você mandou pra Suzana uma mensagem linda. Obrigada pelo carinho, Viviane. Deus te abençoe, Deus ilumine você com toda sorte de bênçãos. Pro Richelle Hudson, Richelle, o meu abraço, o meu carinho pra você. Deus te abençoe, Deus ilumine você. Obrigado pela companhia, ligadinho, ligadinho comigo, isso é muito bom. Maria de Fátima, o meu abraço, o meu carinho também no Lagoa. Obrigada aí pela companhia. Deus abençoe sua vida, Deus abençoe sua casa, Deus abençoe sua família. Quero mandar o meu abraço com muito carinho pra Geisa lá no Salgado Filho, também BH, o meu abraço, o meu carinho pra você, Geisa. Brigadão pelo carinho pra você e pra Marli. Que Deus abençoe vocês de uma forma muito, muito especial. Mando meu abraço pro Jaques, o Jaques lá em Brumadinho, ligadinho comigo. Meu abraço, meu carinho pra você, Jaques. Pra você, pra sua família, pra todos que estiver com você aí, uma sexta-feira maravilhosa, porque hoje é um dia muito, muito especial e no mundo espiritual, no Reino dos Céus, um dia muito

0: abraço lá pra Betim, onde a audiência também bomba. Obrigada pelo carinho, povo de Betim, Minas Gerais. Hoje, você de Betim tem um endereço aí, ó, pra você chegar e buscar pra sua casa, pra sua vida e pra sua família. Obrigada aí pela companhia, né, e pelo carinho que vocês dedicam a Suzana de Paiva, sintonizado comigo sempre. Não só agora, pela 94, mas já me acompanha já há muitos anos, né? Betim é maravilhoso. Essa cidade é linda demais. E o endereço hoje do Santuário é Avenida Amazonas, 272, centro de Betim, em frente à loja Mobile. Vou repetir o endereço. Avenida Amazonas, 272, centro de Betim, em frente à loja Mobile. Hoje tem Vale do Sal. Hoje é sexta-feira, às 15h, às 19h, porque já está acontecendo uma segunda passagem pelo Vale do Sal, agora às 9h. Começou às 7h, teve uma, 9h teve outra, tá tendo, né? Depois, 15h, 19h. Vá ao santuário hoje, vá passar no Vale do Sal. Betim, onde está o bispo João Paulo Rodrigues? Avenida Amazonas, 272, centro de Betim, em frente à loja Mobile.
1: Tem mulher de...

Tô sintonizado aí, ó, você hoje tem a oportunidade também de passar no Vale do Sal lá com a Berenice Costa, lá na rua Santa Catarina 32, em frente ao Mercado Central. Rua Santa Catarina, número 32, em frente ao Mercado Central, às 15h, às 19h, com Berenice Costa. Muito forte hoje a passar do Vale do Sal. É um ato profético para cura e libertação. O meu abraço e o meu carinho para você, que é um homem de fé, uma mulher de fé, que zela pela sua casa, que zela pela sua família, que busca a Deus para ter força espiritual, para ter unção, para ter visão de Deus na sua vida. O meu abraço e o meu carinho. Que Deus abençoe você, que Deus abençoe sua casa, sua família e tudo que você fizer nesse dia. Nós vamos agora ouvir um louvor maravilhoso. Vem chegando ele aí para cantar para gente. Ele que é o meio-dia vai fazer a prece do meio-dia, mas já eu falo pra você da mudança de horário da prece do meio-dia. Daqui a pouquinho, logo após a gente voltar dessa canção, eu falo com você. Hoje a gente deu uma mudança aqui nos horários. E aí a gente vai agora ouvir essa canção linda, linda, linda com ele. Tudo o que Deus quer é levantar você, é te curar. Tá no ar a canção.

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1: 9:31.
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fogo de Deus descer aqui. Abaixe, por favor. Isso, por gentileza aí, por gentileza. 9 horas 34 minutos, eu quero ver o fogo de Deus descer aí nesse lugar onde você está pela sua fé. Aviva a sua fé, ative a sua fé e seja uma pessoa iluminada, uma pessoa feliz, uma pessoa cheia da graça de Deus. Eu quero mandar o meu abraço com muito carinho lá pro João Márcio. João Márcio tá lá em Vespasiano, ligadinho comigo. João Márcio, um abraço para você, homem de Deus. Deus te abençoe, Deus ilumine você, abençoe seu trabalho, abençoe você e todas as pessoas que estiver contigo hoje, tá bom? Obrigada aí pelo carinho. É muito importante, né? Estar trabalhando e sintonizada 94.1 para receber as orientações, a força espiritual, a palavra que leva para você a alegria, que evangeliza você, que faz você se sentir ainda mais fortalecido. É maravilhoso demais. Eu agradeço o carinho da companhia e também da participação. Hoje, a todos os nossos ouvintes, eu informo que nós temos hoje as inserções, né, eleitoral gratuita, mas obrigatória. Então, de tempo em tempo, de hora em hora, de minuto, não é de hora em hora, é de tempo em tempo mesmo. Hora quebrada, né, meia hora, 9h25, 10h25, nesses horários assim, vai entrar para você as inserções. E eu chamo aí a sua atenção para, assim que terminar as inserções, volto eu com você aqui e nós vamos durante todo o nosso programa, que hoje vai até 1 hora da tarde, tá certo? Hoje a prece do meio-dia vai entrar mais cedo. É importante que você aí, ó, diga aí pra quem você vai incluir, oriente direitinho, porque hoje a prece entra 11h45, tá certo? Comece a ligar, a orientar, pra não perder esse momento especial da prece do meio-dia. 9 horas 36 minutos, eu vou orientando você aqui. Ao passo que eu for me familiarizando também com esses novos horários, eu vou passando para você com maior precisão, tá certo? São 9 horas agora, 36 minutos, 9h30.

cada novo dia, se assim a gente colocar a nossa vida nas mãos dele. Se nós deixarmos, se nós colocarmos, formos submissos à autoridade dele, ele vai quebrar, ele vai amassar, ele vai fazer de novo uma Suzana, de novo um você aí do outro lado, tá certo? O meu abraço e o meu carinho pra você, são 9:37, 9:37, lembrando que hoje tem o Vale do Sal em todos os santuários, Reino dos Céus no Brasil. Hoje, em todos os santuários, às 3 da tarde e às 7 da noite. Por que 3 e 7? Porque 7 da manhã já teve uma passagem pelo Vale do Sal, foi o primeiro horário. 9 da manhã teve o segundo, né? A segunda passagem, segundo horário da celebração. E agora às 3 da tarde e às 7 da noite. E se você, meu amigo, você, minha amiga, me acompanha, você tem a oportunidade hoje de levar uma pessoa com você, leve. Faça isso, convide, mas não só convide, leve mesmo, se for possível, leve com você. Essa pessoa que você conhece que está doente, ela está viciada, ou ela tem na família dela uma pessoa doente, ela tem uma pessoa viciada e ela precisa da bênção de Deus. E talvez essa pessoa gosta de você, mas ela não tem a fé que você tem. Ela gosta de você, mas ela não tem a oportunidade que você tem de ouvir o programa. Então você é esse caminho, você é esse canal de bênção para a vida dela. Leve essa pessoa hoje ao santuário, para que ela também passe pelo Vale do Sal. Já imaginou ela ter a vida transformada e você ter essa bênção de Deus na sua vida? De saber que você contribuiu, que você levou essa pessoa querida para você, essa pessoa que ama você, que você ama essa pessoa, mas talvez ela precisa mais de você hoje para chegar ao santuário. Então faça isso, é importante. É uma obra que você vai fazer para agradar a Deus. E vai ajudar essa pessoa. Assim você vai se ajudar, tá bom? O meu abraço e o meu carinho pra você. São 9:39, 9:39.

0: abraço pra você, Deus te abençoe. Pra todos aí da construção, ligadinhos comigo, obrigada pelo carinho. Carlinhos Mendes, o meu abraço. Gente, pra quem não sabe, o Carlinhos Mendes, além de cantor, ele é um mestre de obras. Ele é um engenheiro civil. Tá sempre sintonizado comigo, sempre ligadinho com a gente. O meu abraço e o meu carinho pra você, Carlinhos Mendes. Obrigada aí pela companhia, pelo carinho. Você, Sandro do Espírito Santo, também um cantor do Reino dos Céus. E todos os demais aí com vocês na construção em Belo Horizonte, no São Luís aí. Próximo aí da Pampulha, da Lagoa da Pampulha. Próximo é na Pampulha, né? É próximo, é da Lagoa da Pampulha. O meu abraço e o meu carinho pra vocês. Deus abençoe de uma forma muito, muito especial. 20 faltando pras 10.
1: Eu

0: ali os verdes lá ouvindo. Que legal, hein? Que gracinha. Obrigada, gente, de verdade. Bom, nós vamos ouvir agora um testemunho. Nós vamos ouvir uma pessoa contar como era a vida dela e como é hoje, depois que ela foi no santuário, depois que ela passou pelo Vale do Sal, depois que ela fez esse ato profético. Vamos ouvir a Rejane. A Rejane vai contar que ela sofria muito com dores, com enfermidades, doenças, e ao passar pelo Vale do Sal, no santuário, ela foi curada. No ar.
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0: alcançaram o milagre de Deus na sua vida. 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
1: Amém? O sacrifício gera milagre. Do meu lado está a missionária Regiane, que vai contar o que Deus fez na vida dela através da corrente forte e do poderoso Vale do Sal. Conta o que se passava na sua vida e o que mudou depois do seu ato de sacrifício.
2: Eu, quando eu cheguei aqui no santuário, eu cheguei sofrendo demais, porque eu tinha alteração na nuca e desgaste na coluna. E eu sofria muito, porque eu trabalhava, eu era diarista, e eu cheguei um momento que eu não conseguia nem colocar o dedo no calcanhar. Eu trabalhava com médicos, cirurgiões, e eles fizeram para mim, na época, fisioterapia, eles fizeram vários tratamentos, eles não conseguiram me ajudar, porque o remédio é para remediar. Deus tem o poder para curar. Eu fiz RPG, quem conhece sabe, né, como que é o tratamento. Mas só que Deus me curou mesmo, foi aqui no santuário. Depois de 3 anos de sofrimento, eu não aguentava mais mexer com o pescoço, minhas costas encheu toda, eu não conseguia baixar, não conseguia fazer os movimentos que eram no chão. E eu cheguei aqui sofrendo. Aí foi quando eu conversei com o missionário, né, com o profeta, e ele me orientou. Eu fiz um sacrifício de fé. Eu lembro que foi na época do Vale do Sal. E eu falei, é minha oportunidade de eu vencer, porque agora eu não aceito mais. Porque eu cheguei num momento que eu deitava, o meu corpo vibrava em cima da cama. O colchão de mola, ele mostra, né, os movimentos. E eu escutava aquele barulho no colchão e eu falava, meu Deus do céu, meu caso está muito sério. Aí foi onde eu abracei essa oportunidade. Passei no Vale do Sal, recebi as orientações com o missionário e sacrifiquei. E eu lembro que quando eu passei no Vale do Sal, eu senti uma força muito grande me puxando, mas era um mal, né, que estava saindo, porque estava saindo pelos pés. E nunca mais, graças a Deus, tem 17 anos que Deus me curou, nunca mais eu tive dor na coluna, graças a Deus.
1: Completamente curada, para a honra e glória do nosso Deus, vale a pena sacrificar?
2: Vale a pena sim, porque eu gastava com remédio, não adiantava, né? E sem falar a dor, o sofrimento no corpo, os limites que eu passava. Então, Deus
1: procurou muitos médicos, fez vários tratamentos, remédio, mas nada adiantou.
2: Nada adiantou. Eu tomava aquele remédio Viox, eu colocava também medicamentos na mão, né? Porque os médicos falavam que por causa da coluna também deu alteração nos dedos, nas mãos, né? E Deus me curou, graças a Deus.
1: E hoje, como é que você tá? Como é que tá a sua coluna?
2: Nunca mais eu senti dor, para a glória do nosso Senhor Jesus.

0: 15 faltando pras 10. O meu abraço e o meu carinho pra você aí na sintonia. Que Deus abençoe sua vida muito, muito, muito. Lembrando que hoje, a prece do meio-dia, entra um pouquinho mais cedo, por causa das inserções, né? Eleitoral, que é gratuito, mas é uma inserção obrigatória. Então a gente tem que fazer direitinho, cronometrado aqui, tá certo? São agora 9 horas e 46 minutos, 14 faltando para as 10. O meu abraço e o meu carinho para você. Que Deus abençoe sua vida, abençoe sua casa, abençoe sua família. E eu agradeço mais uma vez a vocês aí na construção me ouvindo. Mandou um recadinho, Suzana, acabamos de receber seu abraço e agradecemos com carinho. Que coisa mais boa, né, Carlinhos? Deus abençoe vocês assim todos os dias, cada vez mais. 14 faltando para as 10. Dá para rodar agora a Bárbara Bastos? Marcelos, o tamanho da não dá não? Olha para mim, por favor, Emerson, por gentileza. 9h46, então nós vamos ouvir agora a Bárbara Barcelos chegando aqui com essa... Gente, é tão gostoso ouvir, ela vai trazer essa palavra que você vai ouvir comigo, você vai entender o quanto é importante fazer a reflexão. Preste bastante atenção, gostoso ouvir? Mas melhor é quando a gente aplica isso na vida da gente. E ela vai trazer, o tema é os 12 pratos. Você agora ouça comigo a parábola que Bárbara Barcelos traz no nosso programa, no ar.
1: Diz a palavra de Deus.
2: A sabedoria edificou sua casa e lavrou suas 7 colunas. Provérbios 9:1.
1: Quando Salomão, filho de Davi, assumiu o reino de Israel, ele pegou um reino falido, empobrecido pelas derrotas sofridas por inimigos que tomaram do povo de Deus suas riquezas. Diante das dificuldades e sem ver a saída, Salomão convocou todo o povo a fazer um grande sacrifício a Deus. Ao ver o sacrifício perfeito no altar, Deus viu a fé de Salomão no sacrifício oferecido no altar. E aquele sacrifício tocou no coração do Pai, que desceu do céu e disse a Salomão para lhe fazer um pedido. Salomão então pediu a Deus sabedoria e conhecimento. Mas Deus lhe deu mais. Deus deu a Salomão muito mais do que ele pediu: saúde, riqueza, longevidade e vitória sobre todos os inimigos. Bárbara Barcelos agora traz para você as 7 colunas da sabedoria.
3: O temor do Senhor é o princípio da sabedoria. Os 12 pratos. Um príncipe chinês orgulhava-se de sua coleção de porcelana, de tão rara quanto antiga procedência, constituída por 12 pratos assinalados por grande beleza artística e decorativa. Certo dia, o seu zelador, em um momento infeliz, deixou que se quebrasse uma das peças. Tomando conhecimento do desastre e possuído pela fúria, o príncipe condenou à morte o dedicado servidor, que fora vítima de uma circunstância fortuita. A notícia tomou conta do império. Às vésperas da execução do desafortunado servidor, apresentou-se um sábio, bastante idoso, e que se comprometeu a devolver à ordem aquela coleção, se o servo, é claro, fosse então perdoado. Emocionado, o príncipe reuniu a sua corte e aceitou a oferenda do venerando ancião, que solicitou que os pratos restantes fossem colocados sobre uma toalha de linho, bordada cuidadosamente, e os pedaços da preciosa porcelana fossem espalhados em volta do móvel. Atendido à sua solicitação, o sábio acercou-se da mesa e, num gesto inesperado, puxou a toalha com as porcelanas preciosas, atirando-as bruscamente sobre o piso de mármore e arrebentando-as sobre o chão. Diante do pavor que tomou conta do soberano e de sua corte, muito sereno, o velho sábio disse: "Aí estão, senhor príncipe, todos iguais conforme eu te prometi. Agora podeis mandar-me matar, desde que essas porcelanas valem mais do que a vida das pessoas, e considerando-se que eu sou idoso e já vivi além do que deveria viver, sacrifico-me em benefício dos que irão morrer no futuro, quando cada uma dessas peças for quebrada. Assim, com a minha existência, pretendo salvar pelo menos 12 vidas, já que elas, diante desses objetos que não valem nada, valem menos ainda." Passado o choque, o príncipe, comovido, libertou o velho e o servo, compreendendo assim que nada há mais precioso do que a vida em si mesma. Meu amigo, minha amiga, esta parábola é apenas uma breve ilustração de que não devemos ser materialistas, de que tudo aquilo que podemos comprar com o dinheiro vale muito pouco. Precioso é o amor, preciosa é a família, preciosas são as amizades verdadeiras. Tudo isso que o dinheiro não pode comprar é o que tem mais valor. Deus abençoe você, paz e luz.
0: 9:53, 9:53, eu estava aqui viajando nessa parábola. Eu estava aqui meditando nela. Gente, como é bom, né? Como é bom você fazer o bem. Como é bom. Como é bom você ser uma pessoa boa. Como é bom você pensar no próximo. Como é bom você sacrificar para que o outro se sinta bem. Que valor tem isso na vida? E tem gente que não percebe. Como é bom sacrificar a si mesmo para ajudar o outro. Olha que mensagem, que palavra ficou para gente. Às vezes você pensa, como eu queria brigar. Como eu queria falar o que eu tenho vontade. Mas eu vou sacrificar, eu vou guardar para mim, para que essa pessoa se sinta bem. Porque se eu falar isso, se eu disser assim, isso na sua casa, para o seu marido, para sua filha, para o seu filho, para o seu irmão, para o seu pai, para sua mãe, se eu disser isso, eu vou ferir, eu vou magoar, eu vou causar uma dor, né? Observe como é importante se sentir bem, sacrificar a si mesmo, para que o outro se sinta melhor. Pense nisso. Faça isso na sua casa hoje. Pense. Eu tenho oportunidade, eu vou fazer. O meu abraço e o meu carinho para você. Deus te abençoe. Lembrando que hoje tem o Vale do Sal. 3 da tarde, 7 da noite, em todos os santuários Reino dos Céus no Brasil. E lembrando a você que hoje a prece do meio-dia entra no ar um pouquinho mais cedo, né? 11h40, 11h45, deixa a Suzana olhar aqui, né? Até que eu me familiarizo, não tem. 11h45, vai entrar a prece no ar e é importante que você avise as pessoas que você representa pela fé no momento da prece, para que elas estejam atentas, né, antenadas no horário, para não perder esse momento tão especial, receber essa unção, essa força através da oração que o missionário Adelino de Carvalho vai fazer em nosso favor. Agora chega aí um louvor maravilhoso, chega aí o Davi Carvalho cantando Corinhos e a gente curte juntinhos aqui pela 94.1. Nove horas 56 minutos, 9:56. Bom dia pra você.

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0: 10 e 3.
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tá, hein? Tem que tá perfeito pra passar pela aprovação de Deus, hein? Pelo crivo de Deus. Já pensou? Tem que tá perfeito. Um dia desse eu estive no mercado e conversei lá com um rapaz, ele falou pra mim assim, numa conversa, fomos conversando, ele falou assim pra mim, como você chama? Aí eu falei, ele falou, deixa eu te falar uma coisa. Às vezes eu fico assim pensando como pode ter criaturas boas na terra. E quando a gente encontra uma pessoa que ouve a gente, que dá atenção, que dá um sorriso, é tão importante, isso é tão valioso. A gente não tem isso mais na vida, ninguém quer saber de dar atenção para ninguém, ninguém quer saber de sorrir para ninguém, ninguém quer saber de perguntar como é que você está. É assim, simples assim, mas ninguém quer saber. E é interessante, a palavra dele é interessante, a visão dele, a observação dele é interessante. Às vezes as pessoas elas esquecem, né, de perguntar de você, de se preocupar com você, de querer o seu bem, elas esquecem disso. E ele lá no mercado, ele teve essa visão por um simples favor que ele me fez de um carrinho e de mercado e... Começou essa conversa e ele falou, é tão importante quando a gente está perto de uma pessoa que tem energia, foi a palavra que ele usou, que tem energia espiritual. Aí eu falei, você é cristão, você é evangélico? Ele falou, não, não, mas eu vou ser, eu vou ser desse jeito, não, eu não sou não, mas eu vou ser. Gente, que coisa mais linda, que coisa mais linda. Ele tem a visão, né? Então, a pessoa da bondade de Deus numa pessoa. E isso é maravilhoso. Quando você tem essa visão, quando você olha ao seu redor e vê coisas boas e valoriza aquilo que você viu, que é bom, você aplica na sua vida. É como a parábola hoje. Você aplica na sua vida. Por isso que eu digo a você, uma palavra, uma parábola, uma mensagem. É tão importante a gente extrair aquilo que fica pra gente. Aquilo que faz a gente bem. Aquilo que te faz uma pessoa melhor. Costumo dizer que a gente não tem que ser melhor para o outro. A gente tem que ser melhor pra gente mesmo. Quando eu termino o programa, eu tenho que me sentir bem. Eu tenho que me sentir que eu entreguei o que eu vim trazer. É isso que me faz feliz. Eu tenho que entender que a pessoa que estava do outro lado recebeu o que eu entreguei. Assim é com você, aí na sua casa, às vezes fazendo alimentação. Você precisa se sentir bem, feliz com a alimentação que você faz. Você no seu trabalho... Você aí, seja aí o cargo que você ocupa, você tem que se sentir bem entregando o seu trabalho, ajudando, cooperando para que o seu colega de trabalho, porque ninguém é sozinho, ninguém é sozinho, tem um pensamento que diz assim, ó, invista em pessoas, mas não espere nada em troca. O pensamento é exatamente assim, invista em pessoas, mas não espere nada em troca. Por que que você precisa investir em pessoas? Porque você precisa delas. Eu preciso de pessoas. Eu preciso de você e do outro lado para você me ouvir. Para o programa ir para o ar, eu preciso de você. Você aí me faz companhia. Me passa uma energia gostosa. Eu sei que você está na sintonia. Agorinha ligou aqui o Antônio Peixoto. Ele esqueceu o meu nome e falou assim. Ele falou, um abraço aí, Sueli. E um abraço também aí pra você, minha amiguinha aí do ar, comandante do ar. O meu abraço, Antônio. Obrigada pelo carinho. Eu sei que você tá sempre na sintonia. Deus abençoe sua vida. É assim. Então isso pra mim tem um valor assim imenso. Ele poderia estar sintonizado em qualquer emissora. Tá sintonizado na 94.1. Ele tá me ouvindo. Nossa, é bom demais. É um presente de Deus. E assim a todos os meus companheirinhos, né? As minhas companheirinhas de todas as manhãs, o meu abraço e o meu carinho. E eu quero lembrar você que hoje é um dia especial no santuário, que é um dia do ato profético. O ato profético do Vale do Sal.
chega no santuário, senta, fala com Deus, e na hora da passagem no Vale do Sal, é a hora que você vai concentrar naquele problema que você enfrenta, seja doença, enfermidade, seja vício, o problema que você estiver enfrentando. Você vai passar pelo Vale do Sal e vai deixar lá no sal, porque aí é com Deus. Você só vai determinar, mas quem vai fazer acontecer é Deus. E aquela doença vai ficar ali. Aquele vício vai ficar ali. Aquele problema vai ficar ali, tá certo? E você vai contar o seu testemunho. Nós vamos ouvir muitos testemunhos aqui no nosso programa dessa passagem do Vale do Sal. Porque esse que nós estamos ouvindo hoje no nosso programa é do ano passado, né? De pessoas que passaram pelo Vale do Sal e a vida delas foram transformadas. Mas daqui uns dias nós vamos ouvir testemunho desse Vale do Sal, desse ano que está acontecendo hoje. Hoje em todos os santuários Reino dos Céus no Brasil. Deixo para você alguns endereços aqui. A Sirlene Cristina, profetisa, estará lá na Rua Varginha 215, bairro Floresta, região central de Belo Horizonte, 15h, 19h. Rua Varginha 215, bairro Floresta, está a profetisa Sirlene Cristina. Daqui a pouquinho tem uma palavra com ela. Também quero deixar para você aqui o endereço lá de João Molevade. João Molevade, Avenida Armando Fajado, crescendo a nossa audiência em João Molevade. O meu abraço e o meu carinho para vocês aí. Avenida Armando Fajado, 3637, 3637, bairro Loanda. Então hoje está lá o Bispo Robson Carvalho, ele está no horário de 15h, 19h. Vá ao santuário, vá buscar para sua vida, vá buscar para sua casa, vá buscar para sua família. Você pode ir antes desse horário também, porque hoje os bispos, profetas, profetisas estão de plantão no santuário. Porque o importante é você passar hoje no Vale do Sal. Não perca essa oportunidade, não perca. Deus vai dar para você uma grande vitória. Em Betim, o endereço, anote aí, você que está em Betim, ou região aí ao entorno da cidade de Betim, Minas Gerais. O santuário onde está o profeta, né? O bispo João Paulo Rodrigues, é Avenida Amazonas, 272, centro de Betim, em frente à loja Mobile. Repito para você o endereço do santuário em Betim. Avenida Amazonas, 272, centro da cidade de Betim, em frente à loja Mobile. Deixo para você também aqui o endereço onde está hoje Berenice Costa, às 15h, às 19h, na Rua Santa Catarina, número 32, em frente ao Mercado Central. Repito, Rua Santa Catarina, número 32, em frente ao Mercado

0: 16 minutos, 10 e 16. Hoje a prece do meio-dia entra mais cedo, minha gente. Hoje entra um pouquinho mais cedo. Então, se prepare aí pra você não perder a prece do meio-dia hoje às 11h45, devido às inserções aí, né, da propaganda eleitoral gratuita, mas obrigatória. Então, é importante que você esteja atento a esse horário. Prece do meio-dia hoje entra às 11h45. O meu abraço e o meu carinho para você. E agora nós vamos ouvir uma palavra. Quem traz para gente é a profetisa Sirlene Cristina, que hoje atende lá na rua Varginha 215, bairro Floresta, região central de Belo Horizonte. Profetisa Sirlene Cristina, bom dia.
1: Bom dia, paz e luz, Suzana de Paiva, paz e luz, ouvintes da nossa programação. Hoje é sexta-feira, é dia forte, dia poderoso, da corrente forte de batalha espiritual, mas hoje é uma sexta-feira diferente. Hoje é sexta-feira do poderoso Vale do Sal, última sexta-feira do mês de agosto. Nós já tivemos duas concentrações fortes, poderosas de fé no santuário, às 7 e às 9 da manhã, aonde a força do Espírito Santo de Deus agiu poderosamente, foi forte demais, o povo passando no Vale do Sal, jogando ali o papel, a folha, com o nome dos inimigos, pessoas sendo curadas na hora, pessoas com dores no corpo, pessoas com possessão demoníaca sendo curadas, libertas, transformadas na hora no poderoso Vale do Sal, uma multidão, pessoas que estavam afastadas, pessoas novas chegando no santuário e, claro, quem já está firme no santuário, continuando a sua trajetória de fé, porque sabe da importância do poder que há no Vale do Sal. E você que está me ouvindo agora, ainda tem tempo. Dá tempo de você se preparar, se organizar e vir buscar esta força espiritual de Deus. Tem duas reuniões ainda. A reunião das 15h e das 19h. Então preste atenção. Você vai preparar uma folha de papel e vai escrever problema, enfermidade, o sofrimento, a luta que você tem enfrentado na sua vida e que não quer mais enfrentar. Então você vai anotar num papel, numa folha e trazer ao meu encontro. Eu vou passar você no poderoso Vale do Sal e você vai passar, os seus inimigos não vão. Você vai passar a pés descalço no Vale do Sal. Por quê? Porque no seu corpo há a representatividade de todo ele nos seus pés. Então, nos seus pés tem representado seus olhos, tem representado seu rim, seu útero, seu fígado, sua coluna vertebral, tem representado todos os órgãos do seu corpo nos seus pés. E quando você tocar os seus pés descalço no Vale do Sal, o seu corpo será descarregado. Você vai descarregar o peso, o mal, a enfermidade, tudo no Vale do Sal. Você vai passar pelo Vale do Sal. Os seus inimigos não vão. Você vai passar pelo Vale do Sal. Essa dor que você está sentindo agora, dor de cabeça, dor no corpo, dor de coluna, enfermidade, não vai passar. Então se prepare, porque é hoje, não tem outro dia. Hoje você vai pôr o seu pé no caminho e vir ao meu encontro. Anote meu endereço. Rua Varginha, número 215, bairro Floresta, em Belo Horizonte. Rua Varginha, número 215, bairro Floresta, em Belo Horizonte. Depois que você atravessa a rua Rio de Janeiro, no primeiro quarteirão, está o Santuário de Belo Horizonte, onde hoje eu estou de plantão e às 15h ou às 19h estarei te aguardando para que você coloque um ponto final, um basta nesse sofrimento. Eu sei que você que me ouve agora já bateu em tantas portas, você já buscou tanta resposta, tanta saída, mas que você ainda não recebeu aquilo que você quer. Mas essa é a última porta que você vai bater, porque é a porta eficaz que Deus vai operar na sua vida. Hoje, poderoso Vale do Sal. 15h e às 19h. Rua Varginha, número 215, bairro Floresta, em Belo Horizonte. Eu sou a profetisa Sirlene Cristina e abaixo de Deus eu posso e eu vou ajudar você a sair deste sofrimento. Obrigada, Suzana de Paiva, pela oportunidade da participação na sua programação. Deus abençoe você, Deus abençoe a todos. Um abraço, paz e luz para você.
0: Tá aí a palavra da profetisa Sirlene Cristina, abençoadora, né? Porque trouxe uma direção, um direcionamento para você que enfrenta um problema e que precisa de uma cura, precisa de uma libertação, precisa da bênção de Deus atuando na sua vida. Então é para você. Hoje, às 15h, às 19h, ela está atendendo neste endereço. Anote. Rua Varginha, 215, bairro Floresta, Belo Horizonte, Minas Gerais. E esse endereço é uma região central de BH, tá certo? Rua Varginha, 215, Belo Horizonte, bairro Floresta. Então é importante você hoje ir e mais importante também, levar com você alguém que está sofrendo e que através de você vai encontrar esse endereço. Pense nisso. Faça essa boa ação, leve essa pessoa com você. Fala, vamos lá hoje, vamos lá, você vai ser abençoado, você vai ser agraciado por Deus. Vamos lá comigo. E aí você leva essa pessoa com amor, com alegria, no prazer da fé. E essa pessoa vai chegar, vai passar pelo Vale do Sal e vai deixar lá o sofrimento. E depois ela mesma vai caminhar para o santuário em gratidão, reconhecendo que foi ali que ela recebeu o que ela precisou. Pense nisso. Seja você esse canal de bênção. Pense. As pessoas ao nosso redor, as pessoas que alcançamos, é importante fazer por elas o bem. Pense nisso. O meu abraço e o meu carinho para você. Deus abençoe sua casa, sua família. E você hoje, comece a corrente forte do Vale do Sal e tenha sua vida transformada pelo poder de Deus. 10h23, 10h23. Eu mando meu abraço para todos aí sintonizados. Para você, Reginaldo, em Nova Lima, meu abraço, meu carinho para você. Deus te abençoe, Reginaldo. Meu abraço também para Renilda. A Renilda está em Justinópolis, Ribeirão das Neves. Obrigadão pelo carinho, Renilda. Também mando meu abraço para Ângela Silva, em Ibirité, Minas Gerais. O meu abraço, o meu carinho para você. E para o Juarez Costa. O Juarez está lá na Pampulha, BH, Minas Gerais. O meu abraço, o meu carinho para vocês. Deus abençoe a vida de vocês de uma forma especial. E a gente precisa muito, muito, muito abençoar mesmo para sermos também abençoados. Pense nisso. Se a gente faz pelo outro, a gente recebe em dobro. Então precisamos fazer o que é bom, porque receber, vamos receber de qualquer jeito. Se fizermos o que é ruim, vamos receber também. Então vamos pensar bem antes de fazer o que é errado, o que é ruim, porque aquilo vai voltar para você duas vezes, mas no mínimo duas vezes, no mínimo, tá bom? Porque vai voltar muito mais. Então faça o bem, porque você vai ser alcançado de uma forma especial pelo nosso Deus. Bom, são 10h24, vem chegando mais uma canção já já para você curtir comigo aqui pela 94.1. Lembrando a você que hoje a prece do meio-dia vai entrar mais cedo, né? Por causa das inserções eleitorais, né? E ó, a propaganda eleitoral gratuita, ela precisa, porque é obrigatório, entra de tempo em tempo. Você tem observado aí, está fazendo essas inserções e é importante você antenar para isso. A prece hoje é mais cedo, 11h45, tá certo? O meu abraço e o meu carinho para você, Deus te abençoe. São 10h25, nós vamos ouvir uma canção agora maravilhosa, você vai curtir comigo aqui pela 94.1. Lembrando também, a você que me acompanha, que todos os dias, nós estamos aqui 9h, você que hoje me ouve pela primeira vez, todos os dias, 9h, o programa é aberto, a festa é aberta, porque é uma festa espiritual. Você participa comigo, tá certo? Obrigada aí pelo carinho aí da companhia, da participação. Que Deus te abençoe, que Deus ilumine você. Telefone da Sueli na central de atendimento. Sueli está no 31 98379-4517. 31 98379-4517. 4517. Lá você deixa o seu recadinho para Suzana de Paiva. Lá você deixa o pedido do endereço mais perto da sua casa, o santuário, porque hoje é um dia especial. E a Sueli tem o endereço de todos os santuários, Reino dos Céus, no Brasil. Tá certo? Você que nos acompanha pela Rede do Coração em outro estado, distante de Minas, não importa. A Sueli tem para você esse direcionamento. Também o telefone da Diana para inclusão na prece é o 31-3283-5796. 31-3283-5796 para inclusão na prece do meio-dia com o missionário Adelino de Carvalho. Agora quem chega cantando pra gente aí é a Maria de Deus, uma canção linda, linda. Agora, quem ri sou eu. Canção linda, você curte comigo. O meu abraço e o meu carinho pra você.

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Deus maravilhoso, né? Tem que ter fogo, e esse fogo é da unção de Deus, é da espiritualidade, da vida com Deus, do contato com Deus, de você ter essa vida ligada ao trono de Deus. Pense nisso. Pense nisso, o quanto é bom você buscar a Deus. Pense do quanto é bom você ter segurança espiritual. Pense nisso. Seja uma pessoa forte, iluminada, uma pessoa cheia da bênção de Deus, cheia da graça de Deus, uma pessoa feliz, uma pessoa com a alegria espiritual. Tem gente que dá gargalhada, mas não tem espiritualidade, não tem alegria espiritual. Pense nisso. Você tem que sorrir, sim. Eu, por exemplo, amo dar gargalhadas. Eu amo. Mas se eu não tiver espiritualidade, se eu não tiver amor, se eu não tiver alegria espiritual, como que eu vou trazer a unção na minha gargalhada, no meu sorriso? Como eu vou fazer isso? Então eu tenho que ter uma vida com Deus. Então eu tenho que ter comunhão com Deus. Então eu tenho que estar na mesma frequência do Espírito Santo. Pense nisso, busque a Deus, se coloque na mesma frequência do Espírito Santo. Pense nisso, busque a Deus, se coloque.

passar para você o endereço mais perto de você, mais próximo da sua casa ou do seu trabalho, para você não perder a oportunidade de hoje passar pelo Vale do Sal no Santuário. Literalmente, viu, gente? Vale do Sal é o sal mesmo, viu? É o sal num vale feito lá diante do altar. É um vale de sal. Sal grosso, consagrado a Deus, no Monte Manaim. O missionário Adelino de Carvalho, a apóstola Sol, consagrou esse sal para você passar as impurezas do seu corpo, ficar nesse sal, tá bom? É um ato profético registrado na palavra de Deus. Então é importante que hoje você vá. Vá, ligue lá para a Sueli, se informe lá do endereço. 31 98379 4517. 31 98379 4517. Bom, dá tempo ainda, Emerson, da gente ouvir a palavra do Bispo Wellington? Antes da próxima inserção, olha para mim, por gentileza. E é assim que nós vamos caminhando, porque a prece do meio-dia hoje entra no ar 11h45. Fica atento aí, hein? Fique atento para você não perder esse momento especial. 11h45 é o momento que vai entrar a prece do meio-dia com o missionário Adelino de Carvalho.

9, o meu abraço e o meu carinho pra você que tá aí na sintonia, me fazendo companhia e fazendo com que o programa cresça cada dia mais a audiência. Obrigada, minha gente. Obrigada mesmo. Você é uma pessoa iluminada que Deus colocou no meu caminho pra me fazer companhia todos os dias. Quero mandar o meu abraço com muito carinho lá pro Raimundo e pra Terezinha, ligadinhos comigo lá no Monte Manaim. Gente, que gracinha esse casal. Raimundo, meu abraço pra você, o meu carinho pra Terezinha. Terezinha, beijão pra você, obrigada pelo carinho, Deus abençoe você. Eu abraço também o Vitor. Vitor, meu abraço pra você, pra sua esposa, pra seus filhos lindos. Deus abençoe vocês de uma maneira especial. Vitor e Joyce, lembrei o nome aqui. Eita, hein? O meu abraço e o meu carinho. A Joyce, eu chamo carinhosamente de cachinho, né? Aquele cabelo todo cacheado. Um beijo pra você. Obrigada aí pelo carinho da companhia. Faltando pras 11, é muito bom estarmos juntos, juntinhos, aqui pela 94.1. Obrigada pelo carinho da companhia.

Deus lindo, esse é o meu Deus. Esse aí, ô meu Deus, não importa se tá quebrado, não toca nos cacos não, não toca não, toca não. Esse é o Deus lindo que eu amo, que eu adoro e que eu confio, que eu sei que ele me defende. É esse Deus que me protege, que me envolve. É muito bom ter essa confiança, essa segurança, é bom demais. Bom, são 10 horas e 42 minutos, Deus vai mostrando pra gente, Deus vai revelando, Deus vai ensinando, Deus vai conduzindo, Deus vai falando com a gente. Por isso que eu digo a você, meu amigo, minha amiga,

que é importante estarmos atentos aos sinais de Deus. Eu sou uma pessoa que ando muito pelo sinal. Porque os sinais, eles chegam para te alertar, para te colocar assim, ó, de antena ligada, de olhos abertos, no mundo espiritual, para você entender. Para você entender. Não vem falado, escrito claramente. Você precisa entender o que Deus traz para você. É lindo demais. Deus é maravilhoso. Ele é o nosso Deus, o Todo-Poderoso Senhor. E Ele sempre está nos abençoando. Lembrando a você que hoje, a prece do meio-dia, entra mais cedo, 11h45. E é importante você estar atento para você não perder esse momento e também nem aquela pessoa perder, aquela pessoa que você representa pela fé. Avise para ela, hoje a prece entra 11h45, tá bom? Vamos fazer isso para dar certinho para todos serem alcançados aí por essa unção da prece do meio-dia. Vem chegando agora uma canção maravilhosa para a gente curtir juntinhos aqui pela 94.1. E eu quero lembrar a você, meu amigo, a você, minha amiga, você que me acompanha, que hoje é o dia especial de sair de casa, ir ao santuário buscar a bênção de Deus para a sua vida, para a sua casa e para a sua família. E nós vamos ouvir agora uma canção linda, linda, linda. Quem chega cantando aí é a Daniela Carvalho. Uma canção maravilhosa. Vamos ouvir O Poder da Fé com a Apóstola Sol no ar. 10h44, 16 faltando para as 11. Bom dia para você.

minutos, 10h50. A Suzana ainda não se familiarizou com esse horário novo, essas sessões, e às vezes alguma coisa não sai assim, cronometrada como precisa. Eu que fico aqui bem vigilante. Bom, 10 minutinhos faltando. Não, Suzana, tá faltando 10 mais não, viu? Tá faltando agora, tá faltando 9. 9 minutinhos. 9 minutinhos tá faltando. Quer ver? Quer ver? Quer ver? Quer ver? Quer ver? Agora, 9 para as 11. Meu abraço e o meu carinho para você que tá aí na sintonia do outro lado, me fazendo companhia. Deus te abençoe, viu? Eu sou a pessoa que amo ler. Eu amo leitura, eu amo, eu gostaria de comer livros, a maneira de expressão, mas eu amo, amo ler, amo ideias, amo coisas novas, eu amo isso, isso faz parte da minha vida. Às vezes eu estou em outro ambiente, aí eu penso, não, eu vou ler agora, o que, que eu faço? Eu tenho a oportunidade de estar no estúdio rapidinho. Eu tenho um estúdio rapidinho para eu fazer leitura. E aí eu chego no estúdio, falo com Deus. Deus, agora eu vou ler e o Senhor vai me mostrar o que, que foi que eu li. Aí pode ser na palavra, pode ser num livro, uma leitura boa, sadia, aquelas que traz para a gente entendimento. Porque Deus tem que abrir o entendimento da gente. Por isso que eu digo a você, seja aquela pessoa que coloca na mão de Deus tudo que você vai fazer. Porque se você ler, Deus vai revelar. Você ler, Deus vai te mostrar. Pense nisso. O meu abraço e o meu carinho para você. Que o seu entendimento seja aberto para você ser essa pessoa iluminada, feliz, que você quer ser cada vez mais. Pense. E ontem eu estava lendo, né? E esse pensamento ficou aqui assim de uma forma especial, uma forma especial. E eu quero trazer para você esse pensamento. Diz assim, ó: a única maneira de ganhar uma discussão, preste atenção, a única maneira de você ganhar uma discussão, ou seja, de você ser vitorioso naquela discussão, a única maneira evitá-la. Pense nisso. A única maneira que você sai vencedor de uma discussão é você evitar a discussão. Do contrário, você não sai vitorioso. É um pensamento. É para uma reflexão. Pense nisso. Até melhor não, né? Melhor é não. 10h53, o meu abraço e o meu carinho pra você na sintonia. Deus te abençoe, Deus ilumine sua vida. Telefone da Sueli, vamos lá, Suzana, rapidinho, rapidinho. Telefone da Sueli pra você ligar lá e buscar o endereço pra você ir no santuário hoje, é o 31 98379 4517. Repito, 31 98379 4517, é um WhatsApp, você fala com Sueli. O meu abraço e o meu carinho pra você.

Diana, da Diana para a prece do meio-dia, que hoje entra 11h45 no ar. 31-3283-5796. 31-3283-5796.

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9: 10h59.
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Jesus lindo, né? Esse Jesus é muito maravilhoso. 11 horas, 2 minutos, 11:02. Lembrando que hoje a prece do meio-dia entra no ar. 11 horas, 45 minutos. E você aí, ó, tem a oportunidade de avisar aquela pessoa que você representa na prece para que ela também se ligue às 11:45. Aliás, eu acredito que todos já estão ligados, né? Mas é importante chamar a atenção, antenar quem está do outro lado, antenar quem está aí, ó, representado por você, que a prece hoje entra 11:45, tá bom? Por causa das inserções aí da propaganda eleitoral gratuita e obrigatória, tá certo? O meu abraço e o meu carinho pra você, 11:03, 11:03, eu quero mandar o meu abraço com muito carinho lá pra Conceição, lá em Amarantina. Ô Conceição, um abração pra você, minha amiga linda, posso chamar assim, né, de amiga, porque todos os dias você tá na sintonia comigo, né? O meu abraço e o meu carinho pra você, também um abraço aí pros seus filhos Everton e Ellison, também pra Lídia, sua neta, o meu abraço, o meu carinho, e também um abraço aí para o seu amor, né, o seu marido, o Israel. Obrigada pelo carinho, Deus abençoe vocês de maneira muito, muito especial, que Deus ilumine a todos com toda sorte de bênçãos.

0: carinho pra Maria Neuza Ferreira, lá na cidade Brumadinho. O meu abraço e o meu carinho pra você. Deus te abençoe, Maria Neuza. Você, toda a sua casa, toda a sua família. E quando você for na prece do meio-dia, representar a sua família, que todos sejam alcançados pela graça do nosso Deus, pela fé linda que você tem, Maria Neuza. Você e essa família maravilhosa sua que Deus te deu. E ela disse aqui, ó, ouço todos os dias você, Suzana de Paiva. Eita, hein? Gracinha de você, Maria Neuza. Obrigada mesmo aí pelo carinho. E por falar em Brumadinho, audiência crescendo na cidade, eu deixo meu abraço lá pro Thiago, que ainda não consegui falar o nome, é o índio, né? Sempre lá ligadinho comigo. Obrigada pelo carinho, Thiago. Aí da aldeia Arapuã, Caquiá. Eita, hein? Um abração pra vocês. Obrigada aí pelo carinho, viu? Deus abençoe de uma forma muito, muito especial todos vocês sintonizados na 94.1. 11 horas 5 minutos. 11:05 vem chegando aí uma palavra abençoadora, porque vai também trazer direcionamento espiritual. É de um homem de Deus, o Wellington Ribeiro. Ele que é o profeta lá no Monte Manaí, no Rio Sagrado, abençoando toda a multidão lá que entra no Rio Sagrado para fazer também esse ato profético sempre que tem um evento no Monte Manaí. E é ele que chega agora cantando pra gente. Cantando não, né, Suzana? Agora ele não vai cantar, não. Agora ele vai trazer uma palavra, porque ele é um cantor também, a gente ama as músicas dele. Mas agora é uma palavra que ele traz no nosso programa.
1: Missionário Adelino de Carvalho.
2: O Vale do Sal. Você passa, mas a doença vai ficar no Vale do Sal. O vício, a amarração, todo o peso, inveja, tudo aquilo que tem atrapalhado você até hoje. Leve os seus inimigos. Você vai começar uma corrente. É muito importante isto. Todas as pessoas vão passar pelo Vale do Sal, mas é importante que você assuma um compromisso com Deus de você fazer uma corrente. Seja para você, para o seu filho, para alguém da sua casa que está sofrendo. É muito importante você exercer a sua fé. Deus responde fé. Uma fé com sacrifício. Não uma fé falada ou apenas lágrimas. Se lágrimas resolvesse o problema das pessoas, já tinha resolvido o problema de muita gente que vive chorando. Chorando, pedindo a Deus. Deus está vendo o seu sofrimento, Deus está vendo as suas lutas. Ele sabe daquilo que você precisa, mas você precisa também fazer a sua parte. Não adianta você querer que Deus faça tudo, o profeta de Deus faz tudo, e você fica de braços cruzados. O que é para você fazer, você não faz. Nós teremos 4 celebrações. Você pode ir na celebração das 7 da manhã, ou na celebração das 9 horas da manhã, 3 da tarde e às 7 horas da noite. 4 celebrações fortes, aonde você vai receber uma palavra de Deus, vai ouvir testemunhos, vai passar pelo Vale do Sal, e creio que depois que você passar pelo Vale do Sal, você vai sentir o seu corpo mais leve. Você vai sentir isso. Seu corpo mais leve, a sua vida mais leve. Eu lembro de um testemunho muito forte de um irmão no Vale do Sal, quando ele levou o nome dos inimigos dele que estava travando uma causa que ele tinha na justiça. Estava lutando para resolver aquele problema, já mais ou menos 7 anos, não conseguia. E ele procurou o profeta de Deus, o profeta preparou ele fez um propósito com Deus, levou o nome dos inimigos, passou pelo Vale do Sal. Mês seguinte, o que estava amarrado desamarrou tudo. ele conseguiu resolver todos os problemas dele. Aí ele fez a corrente, começou, passou pelo Vale do Sal, começou uma corrente, firmou com Deus e está até hoje, porque ele viu resultados. É isso que você quer. Eu tenho certeza, você que está me ouvindo hoje a primeira vez, você tem na sua casa um desafio, às vezes um filho que está aí com problema espiritual, um filho que às vezes abandonou os sonhos, o projeto de vida dele, cair no mundo do crime, do vício. A gente tem visto muitos jovens se perdendo aí no mundo das drogas, casamentos sendo destruídos, pessoas perdendo tudo que tem. Então é importante você fazer a sua parte. Se você tem fé, Deus tem o poder. É lutar, vencer, ser feliz, dar o testemunho da sua vitória. Agora, parte para cima. Parte para cima, estou do seu lado. Eu não vou parar de orar enquanto não ouvir o seu testemunho. Assim como Davi, diz a palavra de Deus que Davi alcançou renome depois de ferir no Vale do Sal 18 mil inimigos. E houve ali ação junto com ele, do arcanjo Miguel, combatendo aquele exército, porque era 18 mil inimigos, né? Humanamente falando, um homem sozinho não conseguia derrubar tudo. Tudo sozinho. Mas ali esteve presente junto com Davi o exército de anjos de Deus que jogou por terra aqueles inimigos que estavam oprimindo o povo de Deus. Vale é lugar de luta. Monte é lugar de glória, lugar de sacrifício, resposta de Deus. E o vale é o lugar de batalha. E você precisa vencer essa batalha espiritual. Sexta-feira, início de uma corrente forte, poderosa do arcanjo Miguel e a passagem pelo Vale do Sal. Muitas pessoas ainda estão levando os nomes para colocar na corrente do anjo para finalizar esse trabalho forte do anjo da corrente, aonde o apóstolo vai estar fechando esse trabalho no Monte Manaim diante da espada do arcanjo Miguel. Então você tem até dia 30 para algumas pessoas, para fechar esse trabalho forte aí, levando o nome dos inimigos para colocar na corrente do anjo, pessoas que foram preparadas para levando seu sacrifício, apresentando no altar de Deus. Que o Espírito de Deus te abençoe de uma maneira forte e poderosa e dá a você muita força. Lembrando os nossos irmãos de Curitiba, dia 30, o apóstolo Adelino de Carvalho vai estar em Curitiba, no Paraná, hein? Lá, trazendo uma mensagem de Deus, orando forte para os nossos irmãos do Santuário de Curitiba, às 9 horas da manhã. Que Deus abençoe nossos irmãos de Curitiba. E dia 31 de agosto, o apóstolo vai estar na Segunda Apostólica, no Santuário de Belo Horizonte, na Rua Varginha, número 215, bairro Floresta. Rua Varginha, número 215, no bairro Floresta, às 7 horas da noite, a Segunda Apostólica.

11 horas 16 minutos, 11 e 16. O meu abraço e o meu carinho para você. Lembrando que segunda-feira o missionário Adelino de Carvalho estará em Belo Horizonte, na Rua Varginha 215, às 7 da noite, realizando a segunda de oração forte e poderosa, abençoando a multidão que comparece nesse evento que ele realiza às segundas-feiras, de tempo em tempo. E segunda-feira agora é esse dia para você chegar no santuário, levando também a sua família para ser abençoado, para receber uma palavra, para ouvir a mensagem de Deus e também a oração, que é muito importante. Segunda-feira próxima. Segunda-feira, dia 31 de agosto, último dia do mês de agosto, você terá a oportunidade de receber a bênção de Deus através da palavra, da mensagem e da oração que o missionário Adelino de Carvalho vai fazer no Santuário de Belo Horizonte, Rua Varginha, 215, bairro Floresta, em Belo Horizonte, às 7 da noite. Eu sou do...

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Jesus lindão. Telefone da Diana para inclusão na prece. Anote aí, porque a prece hoje entra no ar 11h45. Fica atento. Antenado aí, ó. Observa a hora. É 31-3. Não, Suzana. 31-3283. Eita, hein? 31-3283-5796. Repito. 31-3283. Mas eu dissesse assim? 57-96. Ninguém merece. Gente, fala nisso. Vou repetir o telefone, tá? Direitinho, igual eu falo, normal, porque eu acho que dá mais certo. 31. Não, celular, você agora não, por favor. Agora não é hora de você, não, celular. Agora não é hora. O telefone é o 31-3283-5796. Bom. Eu tô falando pra você levar os seus amigos, né? No Vale do Sal, não tô? Você levar o seu amigo, o parente, a pessoa pertinho de você, a pessoa que você gosta e sabe que ela tá com problema. E você vai levar, é um amigo, não é? Se você leva uma pessoa que você gosta, você tá levando um amigo pro Vale do Sal. Aí entra o Elton Ribeiro, o profeta que sabe das coisas, né? Que eu tenho que aplaudir. É eu que bato palma pra ele, né? Aí ele entra e fala, leva os seus inimigos pro Vale do Sal. E é mesmo aí, né? Você tem que levar os seus amigos fisicamente, né? Presencialmente, você leva os amigos. E espiritualmente, você leva os inimigos, porque eles não vão ficar no Vale do Sal. É interessante. Então, ele foi falando, foi trazendo a palavra, eu fui rememorando aqui, né? Fui observando, lendo o que ele estava falando. Leva. Então, a Suzana mandou você levar os amigos. Você leva, presencialmente. O Wellington Ribeiro mandou você levar os inimigos, espiritualmente. Leva eles, porque você vai levar esses inimigos para o Vale do Sal e eles serão derrotados lá. Eles cairão no Vale do Sal e vão ficar lá no vale. Você vai voltar sem inimigo, porque você vai deixar o inimigo que você vai levar para ser derrotado lá. E aí você volta para casa sem ele, mas o amigo você traz de volta. É impressionante, gente, é tão gostoso viver a fé com leveza. Com leveza, com responsabilidade, com compromisso, com amor. É tão bom. É tão bom fazer isso. Pense, você leva o seu amigo, ele vai ser abençoado, vai ser curado. Hoje, em todos os santuários, 3 da tarde e 7 horas da noite. 3 da tarde, 7 da noite. Em todos os santuários, Reino dos Céus, no Brasil. Agora, preste atenção. Se você pode ir no horário do almoço, vai. Ah, Suzana, eu posso ir 12h30. Vai lá. Pega um endereço mais perto da sua casa e vai. Profeta de plantão hoje. Vai lá. Passa no Vale do Sal, converse com o profeta. Fala, não pude vir no horário que foi marcado, mas eu vim nesse momento. Você vai ser atendido. É importante, não perca oportunidade, não. Vá ao santuário hoje, tá bom? Porque hoje você vai passar pelo Vale do Sal e vai derrotar esse inimigo que tem tirado a sua paz.

telefone da Sueli pra você ligar lá, deixar o seu recadinho e também, né, hoje nessa nova organização, a gente às vezes deixa algo aqui sem dar importância devida, né? O telefone da Sueli é o 31 98379 4517, 31 98379 4517. A Sueli está nesse endereço, nesse telefone, para você, meu amigo, minha amiga, ligar e procurar o endereço mais pertinho da sua casa, do santuário, para hoje você ir ao santuário, passar pelo Vale do Sal. Suzana, eu tô te ouvindo num outro estado, que não é Minas Gerais, qualquer um outro estado, pela Rede do Coração .com.br. Tô te ouvindo pela Rede do Coração. Então você liga pra Sueli, manda o WhatsApp pra ela, procura o endereço mais perto, porque ela vai passar pra você. Esteja você onde estiver, ela tem o endereço, ela vai te passar e você vai chegar hoje e passar no Vale do Sal, no Santuário, tá certo? Um abraço com carinho, 11h32, abraço a todos os patrocinadores responsáveis por permitir, abaixo de Deus, que eu esteja aqui nesse microfone. Então, para você, patrocinador, o meu abraço e o meu carinho, patrocinadora, o meu abraço e o meu carinho para você, Deus te abençoe e te recompense. Do meu coração para o seu, gratidão. De Deus para você, a recompensa.

Vem chegando mais canções pra gente, com muito carinho, com muita alegria, mas antes eu quero mandar o meu abraço a todas as crianças que me acompanham, vovô, vovó, você que tem uma criança em casa, o meu abraço, o meu carinho pra você, Deus te abençoe, papai, mamãe. Por quê? Porque amanhã, sábado, 3 da tarde, tem o Pipo Fest. Amanhã, em todos os santuários, é hora de levar a criança para receber a oração, a orientação, a palavra, o ensinamento da madrinha Bárbara Barcelos, a mamãe do recém-nascido Samuel. É isso aí, é mamãe do Lucas Efraim, agora do Samuel recém-nascido. Então, a mensagem chega para você no santuário 3 da tarde, para você levar o seu baixinho e a sua baixinha, carinhosamente falando assim, para ser abençoada ainda mais por Deus, tá certo? O endereço já te falei, liga para Sueli, procura o endereço aí mais perto e você vai levar a sua criança e ela vai ser muito, muito abençoada. Eita, hein? Amanhã é um dia especial, muito forte. E amanhã também é dia de flash mob. Amanhã é dia de jovem na rua, de todas as idades, para levar a evangelização pelas ruas da cidade. O meu abraço e o meu carinho para você na sintonia. Deus te abençoe. Deus ilumine você com toda sorte de bênçãos. Lembrando que segunda-feira o apóstolo Adelino de Carvalho estará em Belo Horizonte, na Rua Varginha, 215, bairro Floresta, às 7 horas da noite.

0: imposto vem da onde?
1: Vem do alto, vem de Jeová pra nossa vida. A Dani do Beck, minha amiga linda, que eu amo, vai cantar pra gente agora uma canção linda, que coisa boa. Que coisa boa é sorrir, é cantar, é falar de Deus, é ouvir de Deus, é receber de Deus, é agradecer a Deus. Porque quando a gente fala, Deus, obrigada, viu, o Senhor me deu, eu quis, eu te pedi, o Senhor me concedeu, obrigada. Quando você agradece, Deus te faz muito mais feliz. Não pode esquecer de agradecer, porque você pede, Deus te dá, tá bom? Então vamos ouvir aí? Dani do Beck chega aí cantando pra gente. Que coisa boa no ar.

0: que coisa boa estar com você na presença do nosso Deus. Agora chegou o momento da inclusão na prece do meio-dia. Vai entrar no ar agora a Diana fazer a inclusão. Lembrando a você que daqui a pouquinho entra no ar o missionário Adelino de Carvalho para fazer a prece em nosso favor. Diana, bom dia!
1: Bom dia, Suzana de Paiva. Bom dia a todos os nossos ouvintes. Eu quero agora incluir na prece do meio-dia de hoje a Doralice Costa e família do bairro Novo Riacho, Donizete Alves e família de Divinópolis, Fabiane da Silva Maciel, Giovanni Batista e família do Jardim Vitória, Kátia Rodrigues Santos e família de Ribeirão das Neves, Maria Ferreira, Patrícia Rodrigues, o Theo, José Ferreira e família da cidade de Garapé, Adriana Arcanjo de Oliveira e família do bairro São Francisco, Fátima da Conceição Reis, o Marcos Antônio Reis e a Dejanira e família de Contagem, Matheus Borges, Vívia Augusta, João das Neves, o João Miguel, a Ana Luísa, o Gabriel Augusto, o Bernardo, o Lucas, a Marta, Silvana e toda a família no bairro Palmarizá, a Andréia Cássia Coelho, a Jéssica Cristina, a Laura Camila, Leonardo Yasmin, Giancarlo, Maria Lúcia e família do bairro Tupi, Luzia Marinho Xavier, Gonçalves, Geraldo Magela, Douglas Marinho, o Diogo e o Diego e toda a família do bairro Três Barras, em Contagem, a Patrícia Flaviana Jales dos Santos e família do bairro São Paulo, o Paulo Lino e família de Mário Campos, Antônio Peixoto e família do bairro São Pedro, Solange da Silva e família do bairro Marilândia, Rosimar Soares Mendes de Souza, o Matheus Davi Mendes e família de Igarapé, a Kátia Silene e família de Betinho, Gabriel Amaral, a Cláudia Carvalho e família do bairro Floresta, o Luan Silvestre, a Maria das Graças, o Natan, o João Lucas, Geraldo, Raquel Elisânia, Geraldo Expedito, Leia Cristiano, o Carlos Roberto, Dalva, a Eliana, o Alisson, o Isaías, a Marlene Aparecida, Gleice, Kelly, Sara, a Denilce, a Denivar Soares, Rosa Expedita, Geisiane, o Golden, a Álida, a Jéssica, o Nicolas, a Ana Sofia, o Roberto Carlos, o Dario José e família lá da cidade de Santana do Jacaré, a Renilda da Silva, o Valdir Cabral, a Mirelle Perelli e família do bairro Justinópolis, a Maria Aparecida e família de Vespasiano, o Alisson Ângelo de Souza do bairro Santo Inês, a Alice, a Bárbara, a Maristela, o Jorge, o Leonardo, o Sérgio, a Lília, a Cristiana, a Laura, a Letícia e família lá de Rio Acima, a Emília, a Maísa, o Joel, a Alice, a Luciene, a Evelyn, o Matheus, o Luan, o Luiz Fernando, o Cauã, o Rafael, a Irene, a Sara, a Eni, a Emanuele, o Riquelme, o Charles Martins e família de Itinga, a Laura Luciana Alves, a Luciene Pereira, o Joemílio Barbosa, o José Ferreira, a Maria do Carmo Gomes, a Ivani e família do bairro Concórdia, Tatiana de Paula Pereira, o Valdir, o Wanderson, a Helena e família da cidade de Sete Lagoas, a Nausa Correia, o Narcos Orlando e família do bairro 1º de Maio, o Brian Rodrigues, a Laila Ferreira, o Ederson da Silva, Maria de Fátima, Priscila, Yasmin, Marlene, Bianca Bueno, Cauã, o Samuel Damasceno, o Alisson Rodrigues, Felipe da Silva, Emerson, Miguel Bueno e Larissa e toda a família de Contagem, a Viviane Alexandrina de Azevedo, a Maria de Fátima e toda a sua família, o Diego Pereira e a Patrícia e toda a sua família, a Eliane, o Gustavo, a Emanuele e o José e toda a família de Ibirité, o Zé Newton dos Santos, Oliveira, a Zuleide, a Celedir e família de Contagem, Renato Coutinho do Jardim Teresópolis, Neide Avelino de Contagem, Alice Alana de Betim, Odete Marcolino e Alisson Francisco do bairro Santa Cruz, Sebastiana Rosa, Hélio Lima, Hélio Neto, a Eliane, a Augustinha, o Vitor, o Robson, Ivanilce Márcia, Viviana, Antônio Roberto.

0: Roberto, Luiz Augusto e a Gabriela Diniz e família de Betim, Flores Bela Caetano Coelho, Bruno César e família de Juatuba, Maria Aparecida Coelho e família do bairro Urca, Terezinha Mônica, Tarcísio Estevam, de São José do Goiabal, Alexina Maria Coelho, do bairro Santa Terezinha, Maria Fausta, Frederico e a Sandra, e família do bairro Serandim, Roberto Carlos e família de Betim, Marcelo de Jesus Gomes da Silva e família do bairro Cachoeirinha, Rosimeira Aparecida de Souza Laura e família de Betim, José Carlos, o José dos Santos, a Terezinha e Maria Alves e família de Betim, Jairo Magalhães do Carmo, a Cíntia e o Marta Magalhães e família do bairro da Graça, Cláudio Antônio da Silva, Lucas Antônio, Lucélia Martins, Maria da Conceição, Mirtes, Maria Claudinei e família do bairro São Benedito, Maria Serenita do bairro Alvorada, o Valdir Basílio, a Alícia, a Vanessa e a Karine de Ribeirão das Neves, Reginaldo de Carvalho, Rômulo, Alzira, Marquinho, Elinho, Alexandre e Ianca e família de Honório Bicalho, Maria Leide da Silva, Anísio e Rosângela e família de Contagem, e Delci Daniel de Freitas, do bairro São João Batista, Elque Fulgueiras e família do bairro Betânia, Mercedes Rodrigues, Adriana e Vanilda e família do bairro Lindeia, Carlos Antônio do bairro Céu Azul, Solange Rodrigues do bairro Amazonas, Bárbara e Ana Cléia e família do bairro Lindeia, Geralda do Jatobá, Maria Estela Gonçalves, Ricardo e o Henrique e família do bairro Serra, Maria Augusta de São Joaquim de Bicas, Délio Vieira da Silva, João Vitor e família do bairro Jaqueline, Aida Pacheco, Fernanda de Souza, Ana Paula e família de Santa Luzia, Luciana Rodrigues França, Gustavo Rodrigues Moreira, Dilmar Ferreira e Pietro Lucas e família do bairro São Gabriel, e a Marli Martins Pereira, também o Ailton Vilas Boas e toda a sua família lá de São Joaquim de Bicas.
1: Tá aí a inclusão na prece do meio-dia, feita por Diana Matos. Dentro de alguns minutos, já, entra no ar o missionário Adelino de Carvalho orando em nosso favor.
2: Um homem com uma força sobrenatural. No Monte Manaim, todos viram ele orar no altar do castiçal e a chuva de milagres descer. Muita gente foi curada na hora com a chuva sobrenatural. Ele sempre foi chamado de o homem dos milagres.

0: Ele viaja pelo Brasil recolhendo cadeira de rodas, muletas e aparelhos de pessoas curadas através da sua oração. Impressionante o poder sobrenatural que Deus lhe concedeu. Uma certa vez, ele mandou as pessoas comprarem nas lojas da cidade um lenço branco comum, que nunca tivesse sido usado. Mandou as pessoas colocarem o lenço no local da enfermidade. E orou pedindo a Jesus que curasse as pessoas e tocasse no lenço com suas mãos ensanguentadas. Quando terminou a oração, ele mandou as pessoas olharem para o lenço e lá estava a marca do sangue, como sinal do toque das mãos ensanguentadas de Jesus. No Monte Manaim, onde esse homem ora, os anjos aparecem de forma sobrenatural. As pessoas veem a olhos nus os anjos de Deus que moram ali, na montanha sagrada de Manaim. Lá também foi fotografada uma porta misteriosa, junto ao rio sagrado, num lugar onde não há construção. Que mistério há nesse homem? Como explicar a oração que ele fez pelo rádio, mandando os espíritos que se escondem dentro das casas se manifestarem nas garrafas d'água? E sem tocar em nenhuma garrafa, apenas orando pelo rádio, muitas garrafas estouraram. Outras entortaram como se tivessem sido levadas ao fogo. E em outras apareceram terra de cemitério e bichos. Como explicar esses fenômenos sobrenaturais realizados através da simplicidade desse homem de Deus? A oração que ele faz para quem está com feitiçaria nas mãos, fazendo travar as mãos das pessoas de tal forma que elas não conseguem separar uma mão da outra. A oração de Manassés, que faz a pessoa esquecer completamente o passado de sofrimento dela. E mesmo que ela tente lembrar, ela não consegue mais. As pessoas que vão ao Monte Manaim perguntam: como pode um homem ter tanto poder assim? E às vezes que vimos ele tirar dores com a mão e ainda mostrar para as pessoas ao dizer: a dor dela está aqui na minha mão. E perguntar à pessoa: parou de doer? E a pessoa responder: sumiu a dor. Ele mostra na mão dele: a sua dor está aqui. Que mistério há nesse homem? Quem é ele para fazer isso? Por que ele é tão simples? A resposta é uma só. Estamos diante de um verdadeiro apóstolo de Cristo. O apóstolo Davi, missionário Adelino de Carvalho.
1: 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Coloque junto ao rádio um copo com água, fotografias, documentos e peças de roupas. Prepare o seu coração, porque a oração que você vai receber agora foi feita no alto do Monte Manaim.

falar dos grandes milagres de Deus. Onde milhares de pessoas já foram curadas, tiveram visões de anjos, um lugar sagrado, onde o apóstolo sempre ora pelo povo.

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1: Esta é a prece da meia-noite. Quando os dois ponteiros do relógio apontam para os céus, milhares e milhares de católicos, espíritas, protestantes e evangélicos formam comigo a grande força espiritual, a prece da meia-noite. Pelos que choram, pelos carentes de amor e de afeto, pelos injustiçados e encarcerados, e por todos aqueles que, irmanados numa grande força do pensamento positivo, fazem comigo a poderosa oração da proteção. Diante do altar, diante da Arca da Aliança, da estrela reveladora dos mistérios espirituais,

ritual da espada do Arcanjo Miguel. Invoco o poder mais alto.

Chagas abertas, Sagrado Coração, todo amor e bondade, o sangue de Nosso Senhor Jesus Cristo no meu corpo se derrame hoje e sempre. E eu andarei vestido e armado com as armas espirituais de Deus, para que meus inimigos, tendo pés, não me alcancem, tendo mãos, não me peguem, tendo olhos, não me enxerguem, e nem pensamentos eles possam ter para me fazer mal. Armas de fogo o meu corpo não alcançarão, facas e lanças se quebrem sem ao meu corpo chegar, cordas e correntes se arrebentem sem o meu corpo amarrar, o arcanjo Miguel derrube meus inimigos com o poder de sua espada de fogo, Jesus Cristo me proteja e me defenda com o poder de sua santa e divina graça, o Espírito Santo me cubra de luz e me guie na verdade, e Deus, com sua infinita misericórdia e grande poder, seja meu defensor contra as maldades e perseguições de meus inimigos, e eu, para sempre, saberei dizer graças a Deus.

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29: Uma mulher foi condenada a indenizar os donos de um galpão em R$ 71 mil devido à queda de um muro de arrimo. Os autores ajuizaram a ação alegando que o muro foi construído pela vizinha na divisa entre as propriedades e caiu sobre o galpão, onde funcionava uma oficina mecânica no bairro Jardim Alvorada, na região da Pampulha, em Belo Horizonte. A queda do muro destruiu a estrutura metálica do imóvel, os equipamentos, peças e veículos que se encontravam no local. A Defesa Civil constatou os danos. No processo, a ré alegou que a queda do muro decorreu de uma sucessão de erros técnicos dos profissionais contratados para a execução da obra. Também argumentou que os vizinhos contribuíram para o evento por não terem construído um muro de divisa no próprio lote, além de não possuírem um sistema adequado de escoamento de águas pluviais. A vizinha ainda afirmou que fortes chuvas foram determinantes para o colapso do muro. A decisão é da 19ª Vara Cível da Comarca de Belo Horizonte. A ré foi condenada ao pagamento de R$ 55 mil por danos materiais e R$ 16 mil por danos morais. Cabe recurso. Do Tribunal de Justiça de Minas Gerais, repórter Lígia de Mato.
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O meu carinho pra você, que coisa boa é ter você, como diz a Dani do Beck, que coisa boa é ter você nessa tarde também comigo, obrigada pelo carinho, voltamos aqui com alegria pra irmos até a uma da tarde, claro que nós caminhamos e nessa nova programação, vamos dizer assim, né? Porque tá dentro dos programas, a nova programação da 94.1, como todas as emissoras, né? Tem agora as inserções eleitoral gratuita e obrigatória, né? Mas a gente vai caminhando com muita alegria, fazendo essa festa linda e eu abraço você, assim, com muito carinho, agradeço a Deus pela sua vida e agradeço a você pela sua companhia que você me faz todos os dias. Deus te abençoe, Deus te ilumine para que o seu final de semana seja iluminado, abençoado e abençoador. Pense nisso. Você pode abençoar nesse final de semana. É muito importante. Hoje você vai, passa pelo Vale do Sal em um, né? Porque tem todos. Em um santuário, o Reino dos Céus do Brasil. E domingo você vai e participa da Santa Ceia.

virou o quê? Liberdade! Eita, Deus maravilhoso! E Deus é lindo demais, fala sério! Deus é maravilhoso demais, Ele é o nosso Deus, o nosso Senhor, a Ele sim toda honra, toda glória, todo louvor e toda adoração, somente a Ele, porque é Ele que nos abençoa, é Ele que quando pedimos, nos dá a resposta, nos dá a visão, é Ele que nos dá o direcionamento, e o direcionamento para você nessa sexta-feira, para você não perder a oportunidade. Suzana, você está batendo muito nisso, estou batendo para você se antenar e ir ao santuário hoje. E se você tem oportunidade de levar alguém que não está ouvindo essa palavra, que não está sintonizado no programa ainda, então você vai levar essa pessoa hoje no santuário. Fala com ela, ó, vou te levar num lugar hoje onde esse problema que você enfrenta vai ficar no Vale do Sal. É um ato profético realizado em todos os santuários, Reino dos Céus, no Brasil. No Brasil, hein? Esteja você onde estiver, nos ouvindo aí pela Rede do Coração, você precisa do endereço do santuário? É só você ligar para a Sueli, eu vou deixar para você o número 319-8379-4517, repito, 319-8379-4517.

0: 12 horas 33 minutos, meio-dia e 33. Vem chegando um testemunho pra gente ouvir aqui pela 94.1. E esse testemunho, quem vai trazer pra gente é a Rosilma. E vai contar do filho dela que foi abençoado através dela fazer esse ato profético de passar pelo Vale do Sal. E nesse momento, o testemunho da Rosilma está no ar.
1: Pare e reflita agora em tudo que você vai ouvir neste momento. Pois pessoas que por meio de uma fé sacrificial obtiveram o seu resultado e alcançaram o milagre de Deus na sua vida. O que você vai ouvir agora é uma prova viva que Deus, que operou ontem, opera hoje e sempre. Vamos agora acompanhar mais um resultado de quem usou a fé e recebeu o seu milagre.
2: Qual o seu nome?
3: Rosilma.
2: Rosilma, de qual cidade a senhora veio?
3: Juiz de Fora.
2: Conta aqui para as pessoas que estão te assistindo, o que, que foi que você recebeu através do Monte Manaim?
3: Recebi a revelação do Vale do Sal, que quando meu filho tinha apenas 10 meses, ele começou a andar e ele só faltava um dentinho para nascer. Ele levou um impacto e cortou a gengiva. E ali começou a crescer uma fístula na boca dele, uma carne muito horrível, com um mau cheiro. E aquilo foi ficando preto. E eu andando nos dentistas, levava em clínicas dentárias para poder olhar qual o problema, o que iria fazer aquilo dali, né? Tirar, como é que faria? Ao ponto de chegar uma junta médica de dentistas falar que poderia ser um câncer que estava na boca dele. Ele tinha apenas, aí nas alturas do campeonato, já tinha apenas um ano e meio mais ou menos que ele estava. Isso aconteceu quando ele tinha 10 meses. E no decorrer do tempo foi cada médico, cada dentista falando uma coisa. Quando veio a revelação do Vale do Sal, eu sacrifiquei, fiz o propósito de passar com ele no Vale do Sal para Deus abrir, resolver aquela situação na vida dele e na minha vida, porque eu já estava sofrendo demais que ao ponto de eles desconfiarem que era um câncer que tinha na boca dele e não era nada disso. Então Deus abriu, eu passei com ele no Vale do Sal numa sexta-feira, 13, quando foi numa segunda-feira ele tinha consulta marcada. Eu levei ele no dentista e chegando lá o dentista passou ele para um cirurgião cabeça-pescoço. Fez a cirurgia, uma cauterização que tirou aquela carne esponjosa que estava ali, o dente e o dentista disse, só que tem um porém, esse dente nunca mais vai nascer, mãe. Eu peguei e falei assim, bom, para o senhor não vai, mas para Deus nada é impossível. E foi passando o tempo, graças a Deus ele não teve mais nada, aquilo sumiu. E quando ele tinha 12 anos de idade, aquela gengiva começou a inchar e o dente voltou, nasceu novamente no lugar dele. E hoje ele tem 25 anos e ele está totalmente curado, não tem problema, nunca mais deu mais nada na boca dele, nos dentes dele.
2: Graças a Deus. Olha só que testemunho forte. E a senhora sofreu, e também ele, né? Porque uma pessoa que tem problema no dente, às vezes ela não consegue comer. E ele ficou muito tempo assim.
3: Ficou um ano e 11 meses com essa carne esponjosa na boca. E além de tudo, muitas pessoas até não chegavam nem perto, porque dava mau cheiro, né? Dava um mau hálito na boca dele. E às vezes as pessoas brincavam com ele por ele ser um bebê. Aí quando ele fazia qualquer coisa, assim, aquilo, o sangue escorria na boca dele. Aí as pessoas ficavam até meio, né, constrangidas, com nojo. E eu passei por muita luta por causa disso. Mas graças a Deus, Deus me honrou através do Vale do Sal e curou o meu filho.
2: Graças a Deus. E o que, que o Monte Manaim representa na vida da senhora?
3: Olha, Monte Manaim, hoje, para mim, é tudo na minha vida. Eu fico muito feliz quando Deus me dá a honra de estar aqui no Monte Manaim, porque é uma batalha, é uma guerra, é uma luta muito grande. Mas eu sei que eu sou uma escolhida de Deus e Deus escolheu o Monte Manaim para nos abençoar.
4: Eu vou derrubar meus inimigos.
0: 12 horas 38 minutos.

É alguma coisa na sua vida sentimental, familiar? Coloca lá no Vale do Sal. É o inimigo que você vai levar hoje para o santuário para ser derrotado lá no Vale do Sal. Esse inimigo que você leva hoje, ele será derrotado. Então hoje em todos os santuários, Reino dos Céus, no Brasil, o meu abraço e o meu carinho para você que vive a sua fé. Hoje, liga para Sueli, se informe do endereço e vá buscar de Deus para você.

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2: Bom dia, alegria, Suzana de Paiva.
3: A filha do faraó.

minha gente, nós estamos caminhando para o finalzinho, já já, últimos minutos do nosso programa. Eu quero agradecer a Deus pela sua vida, pela sua companhia. Quero agradecer primeiro a Deus por você, né? E depois a você por estar comigo aqui todos os dias. Obrigada mesmo. Final de semana bem feliz para você comemorar e celebrar a vida de uma maneira intensa. Intensa. Tudo que você fizer, faça de forma intensa. Por isso que é importante fazer tudo de bom, né? Porque de forma intensa, aquilo que não é bom não vai prestar, não é assim? Então, se vai dar é bom, é, vai dar bom. Então, faça bem feito o que você vai fazer. Pense nisso. Vá ao santuário, busque de Deus, fala com Deus. Deus vai abençoar a sua vida, vai abençoar a sua casa, vai abençoar a sua família, vai abençoar você de uma maneira muito, muito especial. Tá certo? Quero deixar mais uma vez aqui os endereços para você hoje ter oportunidade nos principais aqui que deixaram comigo, né? Mandou para eu anunciar. Avenida Amazonas 272, centro de Betim, em frente à loja Mobile. Betim, a todos os moradores aí, o meu abraço, o meu carinho nessa cidade linda de Minas Gerais. Avenida Amazonas 272, em frente à loja Mobile, está o bispo João Paulo Rodrigues. Na rua Santa Catarina 32, Belo Horizonte Centro, em frente ao Mercado Central, está a profetisa Berenice Costa. Rua Santa Catarina 32, em frente ao Mercado Central, hoje, 15h, 19h, 19h. Na Avenida Dom Pedro I, 575, lá no Santa Branca, Pampulha, está a profetisa Aparecida Débora. Avenida Dom Pedro I, 575, bairro Santa Branca, ali na Pampulha. Também quero deixar para você o endereço da rua Varginha 215, bairro Floresta, onde está hoje às 15h, às 19h, a profetisa Sirlene Cristina. E é nesse endereço, rua Varginha 215, bairro Floresta, que segunda-feira, 19h, estará presente o missionário Adelino de Carvalho e também a apóstola Sol Daniela Carvalho. Deus.

12h47, 13 minutos, faltando pras 13. Uma boa tarde linda, maravilhosa pra você. E nós vamos agora ouvir um louvor lindo também, que é Verdadeiros Adoradores, com a profetisa Silene Cristina. E agora, como cantora, vai trazer essa canção pra gente. E eu quero abraçar com essa canção o irmão do Zenilton. Hoje ele faz aniversário, o Wellington. Receba o nosso abraço, o nosso carinho. O Wellington, irmão do Zenilton, Wellington dos Santos, está na fazenda, segundo Zenilton, ouvindo o nosso programa e recebendo então do Zenilton, da família dele e de nós também, da Rede do Coração, o nosso abraço e o nosso carinho. E um feliz aniversário para você, Wellington, como também para todos quantos hoje faz aniversário. Parabéns para você! E essa canção, Sirlene Cristina, traz pra gente Verdadeiros Adoradores no ar. 12h48, 12 minutos faltando pra 1 da tarde. Boa tarde pra você.

pintura essa música, né, gente? Fala sério, ó, a pintura no ar, linda demais. O arranjo feito pelo maestro Kim Santos, né? De autoria do missionário Adelino de Carvalho, interpretada aí pela profetisa Sirlene Cristina. Linda demais, abençoadora. Ô, canção linda, né? 12 horas 52 minutos, quase 53. 7 faltando, né? Então, considerado aí para as 13. O meu abraço e o meu carinho. Obrigada, minha gente. Aos meus colegas de trabalho, o meu abraço, o meu carinho. Deus nos abençoe no final de semana maravilhoso. Domingo tem Santa Ceia em todos os santuários, Reino dos Céus do Brasil. Mas não se esquecendo que hoje, antes, né? Buscando de Deus a cura e a libertação, tem o Vale do Sal em todos os santuários, Reino dos Céus no Brasil. O meu abraço e o meu carinho. Deus te abençoe. Deus faça de você uma pessoa forte, iluminada, feliz, cheia de unção, de alegria na sua casa, no seu trabalho, onde você estiver, por onde você andar. Segunda-feira, 9 da manhã, nos permitindo Deus, estaremos aqui. Eu contando com o carinho da sua companhia e da sua participação. Obrigada, minha gente. De verdade, meu coração pro seu, meu abraço, meu carinho e gratidão. Gratidão por você estar aí sempre me fazendo companhia e participando comigo. Deus te abençoe. No áudio do nosso programa esteve conosco, como sempre, o meu parceiro de todas as manhãs, ele, Emerson Oliveira.

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0: céu.
1: Paz e luz pra você, meu irmão. Paz e luz pra você, minha irmã. Pra você que está acompanhando aí a nossa programação aqui na Web Rádio Reino. Que Deus venha abençoar rica e abundantemente a sua casa e a sua família. Em nome de Jesus. Lembrando a você que você pode estar enviando o seu nome e o da sua família para serem inclusos ao momento de oração. Adicione o nosso número 62, nosso WhatsApp é o 62 98583-4609. 62 98583-4609. Ou dentro do nosso aplicativo, ou no nosso site, o www.radioreino.com, ou nosso aplicativo baixado aí na sua Play Store, o aplicativo Web Rádio Reino. Nele você pode deixar aí o seu pedido de oração na aba de pedido de oração ou de recados. Que Deus abençoe a sua vida. Mais uma vez aí, o nosso WhatsApp, 62 98583-4609. Paz e luz pra você!

Frase do dia. 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
5: O Vale do Sal. Você passa, mas a doença vai ficar no Vale do Sal. O vício, a amarração, todo o peso, inveja, tudo aquilo que tem atrapalhado você até hoje. Leve os seus inimigos. Você vai começar uma corrente. É muito importante isto. Todas as pessoas vão passar pelo Vale do Sal, mas é importante que você assuma um compromisso com Deus de você fazer uma corrente. Seja para você, para o seu filho, para alguém da sua casa que está sofrendo. É muito importante você exercer a sua fé. Deus responde fé. Uma fé com sacrifício. Não uma fé falada ou apenas lágrimas. Se lágrimas resolvesse o problema das pessoas, já tinha resolvido o problema de muita gente que vive chorando. Chorando, pedindo a Deus. Deus está vendo o seu sofrimento, Deus está vendo as suas lutas. Ele sabe daquilo que você precisa, mas você precisa também fazer a sua parte. Não adianta você querer que Deus faça tudo, o profeta de Deus faz tudo, e você fica de braços cruzados. O que é para você fazer, você não faz. Nós teremos 4 celebrações. Você pode ir na celebração das 7 da manhã, ou na celebração das 9 horas da manhã, 3 da tarde e às 7 horas da noite. 4 celebrações fortes, aonde você vai receber uma palavra de Deus, vai ouvir testemunhos, vai passar pelo Vale do Sal, e creio que depois que você passar pelo Vale do Sal, você vai sentir o seu corpo mais leve. Você vai sentir isso. Seu corpo mais leve, a sua vida mais leve. Eu lembro de um testemunho muito forte de um irmão no Vale do Sal, quando ele levou o nome dos inimigos dele que estava travando uma causa que ele tinha na justiça. Estava lutando para resolver aquele problema, já mais ou menos 7 anos, não conseguia. E ele procurou o profeta de Deus, o profeta preparou ele fez um propósito com Deus, levou o nome dos inimigos, passou pelo Vale do Sal. Mês seguinte, o que estava amarrado, desamarrou tudo. Ele conseguiu resolver todos os problemas dele. Aí ele fez a corrente. Começou, passou pelo Vale do Sal, começou uma corrente, firmou com Deus e está até hoje. Porque ele viu resultados. É isso que você quer. Eu tenho certeza, você que está me ouvindo hoje a primeira vez, você tem na sua casa um desafio. Às vezes um filho que está aí com problema espiritual, um filho que às vezes abandonou os sonhos, o projeto de vida dele, caiu no mundo do crime, do vício. A gente tem visto muitos jovens se perdendo aí no mundo das drogas, casamentos sendo destruídos, pessoas perdendo tudo que tem. Então é importante você fazer a sua parte. Se você tem fé, Deus tem o poder. É lutar, vencer, ser feliz, dar o testemunho da sua vitória. Agora, parte para cima. Parte para cima, estou do seu lado. Eu não vou parar de orar enquanto não ouvir o seu testemunho. Assim como Davi, diz a palavra de Deus que Davi alcançou renome depois de ferir no Vale do Sal 18 mil inimigos. E houve ali ação junto com ele do arcanjo Miguel, combatendo aquele exército, porque era 18 mil inimigos, né? Humanamente falando, um homem sozinho não conseguia derrubar tudo. Tudo sozinho. Mas ali esteve presente junto com Davi o exército de anjos de Deus, que jogou por terra aqueles inimigos que estavam oprimindo o povo de Deus. Vale é lugar de luta. Monte é lugar de glória, lugar de sacrifício, resposta de Deus. E o vale é o lugar de batalha. E você precisa vencer essa batalha espiritual. Sexta-feira, início de uma corrente forte, poderosa do arcanjo Miguel e a passagem pelo Vale do Sal. Muitas pessoas ainda estão levando os nomes para colocar na corrente do anjo para finalizar esse trabalho forte do anjo da corrente, aonde o apóstolo vai estar fechando esse trabalho no Monte Manaim, diante da espada do arcanjo Miguel. Então você tem até dia 30, para algumas pessoas, para fechar esse trabalho forte aí, levando o nome dos inimigos para colocar na corrente do anjo, pessoas que foram preparadas para levando seu sacrifício, apresentando no altar de Deus. Que o Espírito de Deus te abençoe de uma maneira forte e poderosa e dá a você muita força. Lembrando os nossos irmãos de Curitiba, dia 30, o apóstolo Adelino de Carvalho vai estar em Curitiba, no Paraná, hein? Lá, trazendo uma mensagem de Deus, orando forte para os nossos irmãos do Santuário de Curitiba, às 9 horas da manhã. Que Deus abençoe nossos irmãos de Curitiba. E dia 31 de agosto, o apóstolo vai estar na Segunda Apostólica, no Santuário de Belo Horizonte, na Rua Varginha, número 215, bairro Floresta. Rua Varginha, número 215, no bairro Floresta, às 7 horas da noite, a Segunda Apostólica.

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2: Jesus disse: pedi e não recebeis, porque não sabeis pedir. Até para orar é preciso saber. Até para pedir a Deus é preciso saber orar. Há um velho provérbio no interior que diz: quem não sabe rezar xinga a Deus. É engraçado, né? Mas verdadeiro. O conhecimento espiritual faz com que você tenha na sua vida o caminho de luz, o caminho de paz, o caminho da oração. A oração traz a força espiritual, mas o conhecimento traz a luz. Há muitas pessoas que não recebem porque oram errado. E oram de forma errada por falta de conhecimento espiritual. Dentro do nosso programa, vamos agora a mais um quadro importante, trazendo para você a luz do conhecimento espiritual através da participação de companheiros e companheiras que enriquecem profundamente o nosso programa.
0: Diz a palavra de Deus:
3: a sabedoria edificou sua casa e lavrou suas sete colunas. Provérbios 9:1.
0: Quando Salomão, filho de Davi, assumiu o reino de Israel, ele pegou um reino falido, empobrecido pelas derrotas sofridas por inimigos que tomaram do povo de Deus suas riquezas. Diante das dificuldades e sem ver a saída, Salomão convocou todo o povo a fazer um grande sacrifício a Deus. Ao ver o sacrifício perfeito no altar, Deus viu a fé de Salomão no sacrifício oferecido no altar. E aquele sacrifício tocou no coração do Pai, que desceu do céu e disse a Salomão para lhe fazer um pedido. Salomão então pediu a Deus sabedoria e conhecimento. Mas Deus lhe deu mais. Deus deu a Salomão muito mais do que ele pediu: saúde, riqueza, longevidade e vitória sobre todos os inimigos. Bárbara Barcelos agora traz para você as sete colunas da sabedoria.
4: O temor do Senhor é o princípio da sabedoria.
5: A existência. Certo dia, um escritor húngaro tentou explicar a existência de Deus. E aí ele criou um diálogo entre dois bebês, ainda na barriga da mãe. É fantástica essa analogia. Preste atenção. No ventre de uma mãe, haviam dois bebês. Um perguntou para o outro: "Você acredita em vida após o parto?" O outro respondeu: "Mas é claro, tem que haver algo após o parto. Talvez nós estejamos aqui para nos preparar para o que virá mais tarde." Então o outro respondeu: "Ah, que isso, é bobagem. Que tipo de vida seria essa após o parto?" E o segundo bebê disse: "Olha, eu não sei, mas haverá mais luz do que aqui dentro, com certeza. Talvez nós poderemos andar com as nossas próprias pernas, comer com nossas bocas. Talvez teremos até outros sentidos que não podemos entender agora." Então o primeiro bebê retrucou: "Mas isso é um absurdo. O cordão umbilical é que nos fornece nutrição e tudo mais que precisamos. O cordão umbilical é curto, então a vida após o parto é claro que é fora de cogitação." E o segundo bebê insistiu, dizendo: "Bom, eu acho que há mais coisas que talvez sejam diferentes do que aqui dentro. Talvez a gente não vá mais precisar desse tubo físico que é o cordão umbilical." E o primeiro bebê contestou: "Olha, eu acho que isso é muita bobagem. Além disso, se realmente existe vida após o parto, então por que ninguém jamais voltou aqui para dentro para contar?" E o segundo bebê disse: "Bem, eu não sei, mas certamente nós vamos encontrar lá fora a mamãe e ela com certeza vai cuidar de nós." Primeiro o bebê respondeu: "Mamãe? Você acredita que existe uma mamãe? Isso é ridículo. Se a mamãe existe, então onde é que ela está nesse exato momento?" E o segundo bebê sabiamente respondeu: "Ela está ao nosso redor. Estamos cercados por ela. Sinta, perceba. Nós somos dela e nela vivemos. Sem ela, esse mundo jamais poderia existir." Ainda incrédulo, o primeiro bebê respondeu: "Bom, eu não posso vê-la, então, para mim, ela não existe." E o segundo bebê insistiu mais uma vez, dizendo: "Às vezes, quando você está em silêncio, você se concentra e você consegue ouvi-la. Você pode perceber a presença dela e até a batida do coração. Se você prestar atenção, ela conversa conosco. Ela fala com você, ela fala comigo. Pare de reclamar, pare de questionar. Preste atenção que você vai conseguir ouvir." Bom, esse diálogo se seguiu na história deste escritor húngaro, certamente até o parto. Mas nessa pequena história criada, inventada da imaginação criativa de um escritor, está a existência de Deus. A gente não consegue enxergar, não consegue ver a olhos nus, mas podemos sentir que Ele está junto conosco. E sem querer usar palavras vãs de consolo, como algumas pessoas usam por aí, eu quero dizer para você o que está escrito na palavra de Deus. Quando nós nos achegamos a Deus, quando nós buscamos por Ele, quando nós damos o primeiro passo e Ele enxerga a nossa fé, mesmo que seja pequena, do tamanho de um grão de mostarda, como o próprio filho dele disse, Ele se deixa encontrar. Pense e reflita sobre isso. E que Deus abençoe a sua vida.

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vida, boa dádiva, o dom perfeito, vem do alto, vem de cima, descendo do Pai das Luzes. O Pai das Luzes é Deus, que não há sombra de dúvida, variação ou mudança, mas Ele é perfeito naquilo que Ele faz, e o Deus Todo-Poderoso que começou a boa obra é fiel e justo para completar essa obra na sua vida. Mas você precisa entender que você não conquistou o que você queria até hoje, porque você tem inimigos no seu caminho. Tem coisas que acontecem na vida da gente que é de uma questão natural, de uma ordem natural. Agora, a maioria dos problemas que nós enfrentamos é de uma ordem espiritual, é devido à atuação de inimigos ocultos, que são os piores inimigos. Então você sabe que tem, mas não sabe quem são. Sabe que tem esses inimigos, mas não sabe quem são esses inimigos. E no entanto, quanto mais você tenta caminhar para frente, mais você tenta avançar, mais você vai para trás. A sua vida anda para trás. Tem pessoas que têm tudo para ser feliz. Tem tudo, mas não são. Porque tem inimigos no caminho dessas pessoas, impedindo essa pessoa de ser feliz. Então eu repito, nem tudo é espiritual, mas a maioria dos problemas que você enfrenta, que você passa, é sim de uma ordem, é sim de uma origem espiritual. Por isso que você precisa fazer como Davi fez. Davi é a maior referência, é uma das, né, da Bíblia Sagrada, referência de derrubador de inimigos, de matador de gigantes. É aquele que é conhecido como o homem segundo o coração de Deus, e também aquele que é conhecido como o homem que venceu todas as batalhas que enfrentou, porque Deus esteve com ele, e ele levava os inimigos para o Vale do Sal. Na Bíblia, o Vale do Sal, ele derrotou 18 mil inimigos no Vale do Sal. Ele levou para o Vale do Sal e derrotou esses 18 mil inimigos. Venceu. É o que você precisa fazer. Você precisa se livrar desses inimigos que vêm no seu caminho. E é agora. É agora. Você não tem mais tempo na sua vida para sofrer. Você não tem mais tempo na sua vida para continuar do jeito que está. Você tem tempo pela frente para ser feliz, para celebrar a primavera de Deus na sua vida. Mas você tem que deixar para trás esses inimigos. 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

0: duas horas.
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2: Paz e luz a todos os nossos irmãos e irmãs, todos os ouvintes desta programação, com a bênção do Pai, do Filho e do Espírito Santo. Vamos à reflexão de hoje.
3: Pensando bem na vida, nós somos seres humanos falhos, às vezes ingratos, inconsequentes e às vezes ofendemos sem querer ofender, falamos coisas que não queremos falar. Mas isso tudo faz parte da nossa natureza humana. Nós erramos porque nascemos pecadores. Nós não nascemos pecadores para errar. Ninguém quer pecar. E mesmo assim pecamos. Ninguém quer ofender alguém. E mesmo assim ofendemos. Ser cristão é, acima de tudo, colocar o coração acima de todas as coisas. E dizer: Jesus, governa meu coração, governa minha alma. Me faça respeitar meu pai, minha mãe, minha família, minha igreja, meus pastores. Respeitar o plano do Senhor que está acima de tudo, de família, de pai, de mãe, de pastor, o plano do Senhor. E quando eu falo no plano de Deus, eu falo sobre o nosso encontro, irmão. Sobre o nosso encontro, irmã. Você não está me ouvindo por um acaso. Mas Deus marcou esse encontro para que pudéssemos caminhar juntos, trocar experiências, orar juntos e juntos buscar dos céus aquilo que Deus preparou para nos dar. O sofrimento nos traz grandes lições. É muito ruim sofrer. Mas dizem que todo remédio bom é amargo. O sofrimento às vezes é amargo, mas nos ensina a ser humildes. Nos ensina a enxergar Deus acima de tudo, porque ninguém é melhor que Deus. Ninguém é maior que Deus. E é com esse coração que eu digo a você: estamos vivendo um tempo em que as pessoas estão procurando por Deus. Todo dia chega uma pessoa no santuário levando um problema. Elas não vão visitar o santuário, elas vão levar um problema, um sofrimento, uma doença, uma dor. Porque o santuário não é lugar de visitação. O santuário é lugar de você buscar um milagre, buscar uma cura, buscar uma libertação. sair do sofrimento, receber o perdão de Deus. E às vezes as pessoas chegam com a alma pesada dentro do santuário e sai de lá leve, porque entrou na corrente. E a corrente de sexta-feira é do Arcanjo Miguel, é muito forte, porque ele é o derrubador dos nossos inimigos. Ele é que vem com a espada na mão e todo mundo tem medo dele. Quando chega no domingo, nós temos a Santa Ceia. Que Deus possa iluminar você, para que você seja sempre uma pessoa cheia de fé, uma pessoa boa, amável, caridosa. Que Ele possa ensinar você que nenhum de nós é alguma coisa na vida, mas Deus é tudo em nós.
0: Deus é tudo em nós. Deus é tudo em nós.

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1: A importância da calma e o perigo do insensato. E hoje eu quero falar com você sobre o ponto de equilíbrio. Os seus pés é responsável de manter você de pé, certo? Se cortar um dedinho pequenininho seu, dificultaria no seu equilíbrio. Então logo os pés, tão importante. Pensa comigo. Uma pessoa equilibrada, ela busca o bom senso das coisas. Uma pessoa equilibrada, ela se ama. Eu não vou acabar com a minha vida porque fulano está agindo de forma sem pensar. Eu não vou acabar com a minha vida porque o fulano me traiu, me feriu, me maltratou. Você já viu aquelas pessoas que quando dá algum problema, elas quebram as coisas dentro de casa? Casal, discute, quebra o celular, quebra a televisão. Aí depois tem que comprar tudo de novo. Agiu pelo momento, pelo calor da emoção. É bem verdade que só quem passa pela situação é que sabe verdadeiramente como que agiria. Porque só sofre quem sabe o tamanho da dor. Agora, é bem verdade também que quando a gente busca o equilíbrio da mente, isso você encontra em Jesus. Eu estava muito preocupado, porque eu não tinha, esse mês de agosto, eu não consegui pagar o aluguel da minha igreja. Mas eu não parei de orar com ninguém, muito pelo contrário, eu aumentei a oração. Eu não descontei ninguém, muito pelo contrário. Eu mantive a minha calma, porque um mês não pode definir uma vida inteira. Tem 3 anos que eu estou em São Paulo e em 3 anos eu pago o aluguel fielmente. E aí de repente um mês eu atraso, opa, aí eu vou desequilibrar. Muito pelo contrário, ainda falo para você, ainda mando uma oferta, viu? Hoje eu é que preciso de você. Hoje é eu que estou precisando de você. A igreja é mantida pelos dízimos e oferta das pessoas. O povo é o mesmo. As pessoas são as mesmas. Mas os problemas mudam. Cada um tem um sofrimento. E eu digo a você, preste atenção. Como que você tem agido mediante os seus problemas? Num ponto de equilíbrio? Você tem sido uma pessoa equilibrada? Olha, você que já frequenta a sua igreja, quando você deixa de devolver o dízimo, você sabe que você prejudica você e a sua igreja? Por quê? A sua igreja, ela conta com você. Deus é espírito, ele não é dinheiro. Mamon que é dinheiro, Deus não, Deus é espírito. A parte física do templo somos nós que cuidamos. Deus só cuida da parte espiritual. E às vezes a pessoa, ela se aperta e ela acaba deixando a sua espiritualidade de lado. Quando vai ver, nem viu, nem percebeu. Então, quando você aprende o equilíbrio, eu vou voltar aqui, não era nem para mim estar falando isso aqui não, ponto de equilíbrio, ser sensato. As coisas não deram certo, eu vou fazer o quê? Vou ficar desesperado? As coisas não deram certo, vou fazer o quê? Vou ficar chorando? As coisas não deram certo, mas eu vou confiar em Deus, vou manter meu equilíbrio, Ele vai me ajudar. Eu vou ser fiel a Deus e Ele será fiel às minhas situações. Então, quando as coisas não estão bem para você, aumenta a sua oração, aumenta a sua ida à igreja, aumenta a sua comunhão com Deus, porque é Ele que vai te dar o ponto de equilíbrio, é Jesus que vai te dar o ponto de equilíbrio para você estar de pé. Pensa nisso.

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2: A todos os ouvintes do programa O Poder da Fé, aqui quem vos fala é o missionário Júlio César, faço parte da equipe do missionário Adelino de Carvalho e tenho uma palavra de Deus para falar ao seu coração. Está no Evangelho de São Mateus, capítulo 26, versículo 75. Preste muita atenção no fundamento desse versículo. Lembrou-se Pedro das palavras de Jesus que lhe dissera: antes que o galo cante, três vezes me negarás. E saindo dali, chorou amargamente. Palavra de Deus, palavra da salvação. Queridos ouvintes do programa O Poder da Fé, eu estou preparando você a passar no Vale do Sal nesta sexta-feira, no Santuário do Jardim Nova Esperança, aonde você irá colocar os seus inimigos. São muitos. Davi venceu, foi 18 mil inimigos no Vale do Sal. Ele não venceu no monte, ele não venceu dentro de casa, ele não venceu apenas numa oração, mas sim levou no lugar preparado por Deus para destruir os seus inimigos. Olha a importância quando você recebe um alerta. E Jesus havia alertado Pedro que ele iria o negar. Porque tem momentos na vida que a pessoa começa a negar. Não, comigo está tudo bem. Graças a Deus, eu não tenho inimigo, não tenho pessoas que têm inveja de mim. São declarações prontas. Eu não tenho nada para as pessoas terem inveja de mim. São pessoas que aceitam a situação difíceis que estão vivendo a ponto de conviver com essa situação. E quando chega aquele momento do arrependimento, por que eu não dei ouvido, por que eu não dei crédito quando me chamaram para levar os meus inimigos no Vale do Sal? Por que eu não procurei o missionário Júlio César no Santuário do Jardim Nova Esperança para passar no Vale do Sal e deixar ali os meus inimigos, seja doença, seja enfermidade, seja vício, seja amarração, perseguição, perturbação, angústia, dor, aperto no peito? Então, antes que venha o arrependimento, venha ao santuário nessa sexta-feira, passar no Vale do Sal e deixar o seu inimigo, porque a palavra de Deus está nos dizendo que ele chorou amargamente. É triste, é muito preocupante quando você tem toda a condição, uma porta que se abre para você, Deus dando para você a direção para você sair desse seu sofrimento, e por uma razão, seja ela qual for, você deixa de praticar a sua fé, deixa de acreditar no poder de Deus, dando a ordem ao arcanjo Miguel para livrar você de todo o sofrimento. Aí você deixa de lançar os seus inimigos no Vale do Sal e continua com aquele sofrimento, com aquela perturbação, destruindo a sua vida, achando que é normal. Então é o momento de você agir, colocar a sua fé em prática, vir ao Santuário do Jardim Nova Esperança nessa sexta-feira, a partir das 7 horas da manhã, às 3 horas da tarde, às 7 horas da noite, aonde você irá passar no Vale do Sal, mas os seus inimigos ficarão no Vale do Sal, porque a palavra de Deus, ela vai se cumprir na sua vida. Preste muita atenção, queridos ouvintes. Você não está apenas ouvindo a palavra de Deus, você irá colocar em prática, você irá viver a sua fé, você verá os seus inimigos sendo destruídos no Vale do Sal, nesse trabalho forte, nessa corrente poderosa de batalha espiritual, para você ser uma pessoa livre, uma pessoa feliz, uma pessoa abençoada, transformada pelo poder de Deus. Então, venha nesta sexta-feira, a partir das 7 horas da manhã, às 3 horas da tarde, às 7 horas da noite, lançar os seus inimigos no Vale do Sal.
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2: A vida da gente, preste atenção, a vida da gente, ela segue o curso de um rio. Daí a palavra de Deus chamar Rio da Vida. Por quê? Porque o rio, ele desvia das montanhas, ele desvia dos obstáculos. Quando nós viajamos, principalmente aqui no Brasil, quando viajamos de avião, lá de cima a gente olha e avista o percurso de um rio e observa como ele desvia das montanhas rumo ao mar. Todo rio deságua no mar, ainda que ele venha desaguar em outro rio, mas aquele rio vai desaguar do mar. Mas tem um segredo muito forte na trajetória de um rio, que é desviar dos obstáculos. Ele não bate contra a montanha. Ele desvia da montanha e às vezes vai fazendo uma linha tipo um S, um zigue-zague até chegar no mar. Quantas vezes na nossa vida nós temos embates, brigas desnecessárias, embates desnecessários, porque não sabemos desviar das montanhas, dos bloqueios que surgem em nosso caminho para tentar nos atrapalhar. Perdemos um tempão batendo contra aquela muralha, aquele obstáculo, aquela parede de rocha, aquele rochedo, sendo que seria muito mais fácil desviar do mal e seguir o caminho do bem. Eu não posso perder tempo dando ouvidos a quem não presta. Eu não posso emprestar minha cabeça para quem quer encher minha cabeça de dúvida, puxar minha vida para trás e atrapalhar minha caminhada. Quando eu encontro uma pessoa que não presta, eu simplesmente desvio dela. E é interessante que a Bíblia diz que ao invés de você procurar a ira, provocar a ira de quem não presta, você deve deixar aquela pessoa calma, quieta, e apenas desviar dela e seguir seu caminho. As pessoas falam assim: o Adelino é boa praça, ele convive bem com todo mundo, não briga com ninguém. E eu digo a você que eu sou da paz. Eu quero mais é que as pessoas se entendam. E eu busco entender as pessoas, me dar bem com as pessoas, respeitando-as. Deixe cada um seguir seu caminho. Da minha vida, Deus cuida. Deus cuida da minha vida, Deus cuida dos meus amigos. Dos meus inimigos eu cuido. Porque às vezes nós nos preocupamos muito com os inimigos. E os piores inimigos são aqueles falsos amigos, parentes, que a gente pensa que está do nosso lado e na verdade são pessoas malignas que querem ver a sua destruição, o seu fracasso, a sua derrota. É importante a gente desviar do mal, seguir em frente, cuidar da sua vida, evitar conflitos, não ficar brigando, discutindo, travando embates que não vão dar a você absolutamente nada. Lembrando do passado e buscando lá no passado motivo para você sofrer de novo. Largue no passado quem é do passado. Olhe para frente e busque o que Deus tem para te dar no dia de amanhã. O dia de amanhã será sempre melhor do que o de hoje. quando aplicamos a fé na nossa vida, nos nossos olhos, e enxergamos no dia de amanhã a oportunidade que não tivemos hoje. Profundo isso, né? Não deixe escapar as oportunidades da vida, não, que depois dificilmente você terá outras.

0: a todos os ouvintes do programa O Poder da Fé. Aqui quem vos fala é o missionário Júlio César, faço parte da equipe do missionário Adelino de Carvalho e tenho uma palavra de Deus para falar ao seu coração. Está no Evangelho de São Mateus, capítulo 26, versículo 75. Preste muita atenção no fundamento desse versículo. Lembrou-se Pedro das palavras de Jesus que lhe dissera: antes que o galo cante, três vezes me negarás. E saindo dali, chorou amargamente. Palavra de Deus, palavra da salvação. Queridos ouvintes do programa O Poder da Fé, eu estou preparando você a passar no Vale do Sal, nesta sexta-feira, no Santuário do Jardim Nova Esperança, aonde você irá colocar os seus inimigos. São muitos. Davi venceu, foi 18 mil inimigos no Vale do Sal. Ele não venceu no monte, ele não venceu dentro de casa, ele não venceu apenas numa oração, mas sim levou no lugar preparado por Deus para destruir os seus inimigos. Olha a importância quando você recebe um alerta. E Jesus havia alertado Pedro que ele iria o negar. Porque tem momentos na vida que a pessoa começa a negar. Não, comigo está tudo bem. Graças a Deus, eu não tenho inimigo, não tenho pessoas que têm inveja de mim. São declarações prontas. Eu não tenho nada para as pessoas terem inveja de mim. São pessoas que aceitam a situação difíceis que estão vivendo, a ponto de conviver com essa situação. E quando chega aquele momento do arrependimento, por que eu não dei ouvido, por que eu não dei crédito quando me chamaram para levar os meus inimigos no Vale do Sal? Por que eu não procurei o missionário Júlio César no Santuário do Jardim Nova Esperança para passar no Vale do Sal e deixar ali os meus inimigos, seja doença, seja enfermidade, seja vício, seja amarração, perseguição, perturbação, angústia, dor, aperto no peito? Então, antes que venha o arrependimento, venha ao santuário nessa sexta-feira, passar no Vale do Sal e deixar o seu inimigo, porque a palavra de Deus está nos dizendo que ele chorou amargamente. É triste, é muito preocupante quando você tem toda a condição, uma porta que se abre para você, Deus dando para você a direção para você sair desse seu sofrimento, e por uma razão, seja ela qual for, você deixa de praticar a sua fé, deixa de acreditar no poder de Deus, dando a ordem ao arcanjo Miguel para livrar você de todo o sofrimento. Aí você deixa de lançar os seus inimigos no Vale do Sal e continua com aquele sofrimento, com aquela perturbação, destruindo a sua vida, achando que é normal. Então é o momento de você agir, colocar a sua fé em prática, vir ao Santuário do Jardim Nova Esperança nessa sexta-feira, a partir das 7 horas da manhã, às 3 horas da tarde, às 7 horas da noite. Onde você irá passar no Vale do Sal, mas os seus inimigos ficarão no Vale do Sal, porque a palavra de Deus, ela vai se cumprir na sua vida. Preste muita atenção, queridos ouvintes. Você não está apenas ouvindo a palavra de Deus. Você irá colocar em prática. Você irá viver a sua fé. Você verá os seus inimigos sendo destruídos no Vale do Sal, nesse trabalho forte, nessa corrente poderosa de batalha espiritual, para você ser uma pessoa livre, uma pessoa feliz, uma pessoa abençoada, transformada pelo poder de Deus. Então, venha nesta sexta-feira, a partir das 7 horas da manhã, às 3 horas da tarde, às 7 horas da noite, lançar os seus inimigos no Vale do Sal.
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2: 3:12.
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1: Imagina, você que mexe com construção, a profundidade de uma cunha. Cunha é um instrumento curto que fura só na superfície, não dá profundidade. É fácil de ser derrubada uma cunha. Meteu a marreta ali do lado, ela pula fora. Só que quando você aprofunda a sua vida espiritual, e essa é a razão pela qual quarta-feira está cheio de gente fazendo curso, você não é uma cunha, você deixa de ser uma cunha e você passa a ser uma estaca usada em bate-estaca para levantar grandes edifícios. Então você passa a ter profundidade, e tendo profundidade, nada vai te derrubar nem para cá, nem para lá.
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3: Diz a Bíblia revelada que o inimigo vem contra você por um caminho e foge de você por sete caminhos. Desesperado, ele foge porque não esperava encontrar à sua frente o arcanjo Miguel. Preste atenção.

profético, que faz das profetisas e profetas de Deus guerreiros vencedores, derrubadores de qualquer inimigo, porque eles têm o arcanjo mais poderoso da terra, o arcanjo Miguel, que vai à sua frente, que toma suas dores, que abre os seus caminhos com sua espada.

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Não.

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4: 3h44.
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1: Nós precisamos aprender com Deus, o autor da vida, e com Jesus, o autor e consumador da nossa fé, como nós viveremos uma vida de excelência aqui na Terra. E isso só é possível praticando a palavra de Deus. Jesus disse assim: sem mim, nada podeis fazer. Mas o apóstolo Paulo deixou claro: posso todas as coisas naquele que me fortalece.
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0: aqueles que esperam no Senhor. Renovam suas forças, voam alto como águia. Aleluia.
1: Uau! Glória a Deus.
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0: céu.
1: Paz e luz pra você, meu irmão. Paz e luz pra você, minha irmã. Pra você que está acompanhando aí a nossa programação aqui na Web Rádio Reino. Que Deus venha abençoar rica e abundantemente a sua casa e a sua família, em nome de Jesus. Lembrando a você que você pode estar enviando o seu nome e o da sua família para serem inclusos ao momento de oração. Adicione o nosso número 62, nosso WhatsApp é o 62 98583-4609. 62 98583-4609. Ou dentro do nosso aplicativo ou no nosso site, o www.radioreino.com, ou nosso aplicativo baixado aí na sua Play Store, o aplicativo Web Rádio Reino. Nele você pode deixar aí o seu pedido de oração na aba de pedido de oração ou de recados. Que Deus abençoe a sua vida. Mais uma vez aí, o nosso WhatsApp, 62 98583-4609. Paz e luz para você!

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1: 4 e 7.
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Vem. Eu fui, olhei, e eis um cavalo branco. 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

0: missionário Adelino de Carvalho.
1: Meu jovem, minha jovem, meu irmão, minha irmã, adolescente e pessoas de todas as idades que curtem a intelectualidade da leitura. Eu quero agradecer a tantas pessoas que já leram pelo menos uma parte do meu novo livro, A Experiência que Faz a Diferença, e comentaram. Foram muitos os comentários do que aprenderam, daquilo que a minha experiência de vida passou, porque tem isso. Tem coisas que nós aprendemos com a experiência das pessoas. E a experiência faz a diferença. Eu vou citar um exemplo. Eu recebi um comentário de um homem, um irmão, que brigava com a esposa. Depois que ele brigava, por alguma coisa que ela falou, ela achava ruim com ele e falava com ele: por que você brigou comigo por isso? Eu só falei. Acontece que para a mulher, só falar é só falar. Para o homem, só falar é um desafeto, é uma ofensa. Porque todo insulto para o homem começa com uma palavra. Eu não vou citar aqui em respeito a você, mas no momento que uma pessoa no mundo xinga a mãe da outra, ela só falou. E quantas mortes já ocorreram por causa disso? Mas a experiência mostra que se você levar a fala da pessoa só como fala, aquilo vai passar, a pessoa vai cair em si, a vida vai seguir e você vai ser feliz. São experiências que eu tive na minha vida que me evitaram ir para a cadeia, ir para inimizades. Por quê? Porque quando você leva a sério o que uma mulher te ofende, aquela ofensa vira um crime para você. Mas para ela só falou. É diferente. O homem é diferente da mulher em tudo, inclusive na dialética, na forma de pensar, no que diz respeito a ofender ou não ofender. Meu livro fala sobre jovem, a importância que tem o pai, a mãe, em orientar o filho, a filha, sobre aquilo que eles assistem ou deixam de assistir na internet. Parece tão simples para você, parece tão simples para o jovem, mas aquilo traz uma consequência terrível. Terrível. Porque acaba entrando para a cabeça do jovem. Acaba entrando para a cabeça do adolescente. e vira mágoa. Vira ofensa. Mas, apóstolo, o que fazer quando isso acontece? É simples. Não leve nada a ferro e fogo. Seu filho te ofendeu, abrace ele. Dissolva aquele ódio, aquela raiva momentânea em amor. Dissolva aquelas palavras agressivas em afeto. E depois, lá na frente, você diz para a pessoa, que pode ser sua mãe ou seu pai: "Ô mãe, eu te amo tanto, mãe. E a senhora me machucou aquele dia falando isso, isso, isso." Não se bate, não se agride, nem a mãe, nem o pai, nem o irmão, nem uma outra pessoa, por uma coisa que ela falou, sem pensar. Ah, mas ela deveria pensar, apóstolo. Deveria, mas não pensou. E por causa disso você vai piorar a situação, levando a sério uma ofensa. O amor tem uma força violenta. Para cobrir todos os nossos erros e defeitos. Mais que isso, o amor tem um poder magnético de apagar o passado. Tem um provérbio que diz assim: quem bate esquece, quem apanha sempre lembra. Esse provérbio é do diabo. A Bíblia diz: esquecendo-me das coisas que para trás ficaram, prossigo meu alvo. O que ficou para trás eu esqueço. Ninguém nunca me ofendeu. Ninguém nunca me traiu. Ninguém nunca me machucou. Doeu na hora, doeu. Depois passou. Tem um livro muito antigo que eu li, que chama A Arte da Guerra. E nesse livro a gente aprende que a gente tem que sempre dar uma saída digna para os nossos inimigos, para que eles possam deixar de ser inimigos nossos, e se não tornarem nossos amigos, pelo menos nos respeitarem. Não tem essa de que ou você está do meu lado ou está contra mim. Não tem isso, não. Ou você está do meu lado ou eu estou do seu lado. Porque eu quero é ser feliz. Eu quero te ver feliz. Eu quero te ajudar. Esse ano eu tive experiências impressionantes com pessoas que já me fizeram mal e eu ajudei. O fato de eu ter ajudado quem me fez o mal me prejudicou? Não. A pessoa ficou toda sem graça comigo. Mas você está me ajudando? Eu falei, estou. Mas eu te fiz mal? Não fez, não. Fiz sim, me perdoe. Não fez, não. Porque o que você me fez de mal não me atingiu. E eu te amo. Você é meu irmão. Criou-se uma dívida. Criou-se uma dívida daquela pessoa para comigo por causa do perdão que eu liberei. Meu livro fala tudo isso e mais alguma coisa. Aliás, corrigindo, ele não fala tudo isso, ele fala alguma coisa disso e muito mais coisa que eu não falei aqui. A experiência que faz a diferença. Tem que usar a experiência que faz a diferença. Tem que usar a experiência das

os sofrimentos do passado e construísse um novo caminho de amor, de paz, o mundo seria diferente.

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0: são milhares e milhares de pessoas que todos os anos saem de longe, viajam dias e dias num grande sacrifício para receberem no Monte Manaim uma cura ou a libertação de um ente querido escravizado pelo vício ou por espíritos de amarração.
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0: A visão dos sete castiçais que se acendem no alto da montanha sagrada e a pedra energizante que o apóstolo trouxe da fonte de Gideão em Israel para edificar o altar do Pai das Luzes. O altar de Jeová Jiré, o Deus provedor, dono do ouro e da prata, realizador de sonhos.
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4h56. 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

De sexta-feira, paz e luz para você. Que o nosso Deus te abençoe rica e abundantemente em nome de Jesus. Hoje é sexta-feira forte, muito forte, em todos os santuários Reino dos Céus espalhados pelo Brasil. Hoje tem Vale do Sal. Você sabe o que significa isso? No Vale do Sal, você passa a pés descalços, mas os seus inimigos não passam. Eles ficam, eles são queimados. No Vale do Sal, você passa a pés descalços, e o que está oculto na sua vida e que tem causado tanto sofrimento, tanta dor, tantos males na sua vida, é revelado. No Vale do Sal, você passa a pés descalços, e é queimado todo inimigo que foi mandado para a sua vida para transportar vício, doença, amarração, contenda, briga, discórdia, separação, angústia, depressão, tudo que não presta e não provém de Deus. Vale do Sal é força de luz, força de poder entrando pelos seus pés e purificando o seu corpo, a sua alma, o seu espírito. É a revelação do seu sofrimento oculto. É a revelação da origem do seu sofrimento. Vale do Sal é a queda dos seus inimigos. A palavra de Deus diz que Davi levou seus inimigos para o Vale do Sal e eles foram destruídos. Assim também vai acontecer na sua vida. Hoje, sexta-feira forte, em todos os santuários Reino dos Céus espalhados pelo Brasil. Esteja no santuário. Ei, escuta, esteja no santuário. Hoje, priorize isso na sua vida. Hoje, sexta-feira, e passe no Vale do Sal. Hoje é dia de você levar com você uma pessoa que não é do santuário, para ela receber libertação, para ela resolver o problema que vem se arrastando por anos na vida dela e causando tanto sofrimento, tanto roubo, tanta dor, tanta destruição. Não seja egoísta de querer o bem só para você. Leve com você pelo menos uma pessoa, pelo menos uma, que não é do santuário ainda, para ser liberta, para receber essa força, para receber esse poder dominando o corpo dela e queimando todo o mal, em nome de Jesus. Uma sexta-feira forte espera por você no santuário, porque o Reino dos Céus conspira em favor de cada pessoa que tem compromisso com Deus na corrente da batalha espiritual de sexta-feira. Isso é para você também, mas só depende de você. O santuário está aberto, está esperando por você. Como Deus tem transformado a vida de milhares de pessoas dentro do santuário, Ele vai fazer isso na sua vida também, se você crer e se você tiver compromisso com Deus dentro da corrente. Em nome de Jesus. Hoje começa a corrente poderosa do Vale do Sal em todos os santuários Reino dos Céus espalhados pelo Brasil. Comece a sua corrente, faça até o fim e lute a luta certa na sua vida, que é batalha espiritual, porque aí você vai ver tudo destravar, tudo que está travado destravar. Destrave a sua vida de uma vez por todas. Eu te peço isso, porque eu sei a vida triunfante, poderosa, gloriosa que espera por você. Do outro lado, o lado dos vencedores, o lado dos que passam pelo Vale do Sal e tem essa força da corrente na batalha espiritual em seu favor. Em nome de Jesus. Senhor, meu Deus e meu Pai Todo-Poderoso, é madrugada de sexta-feira,
Eu oro por esta vida que o Senhor ama tanto. E peço que o Senhor venha fortalecer esta pessoa para que ela se levante, ponha o pé no caminho e vá para o santuário hoje lutar a luta certa. E na fé, ela alcançar as vitórias que ela tanto precisa para a vida dela, para prosperar, para crescer, para romper em fé. Em nome de Jesus, eu abençoo esta vida, abençoo este dia que começa, essa terça-feira forte, abençoo, meu Deus, esta casa, esta família, o trabalho desta pessoa, o dia dela, tudo que ela for fazer, e as bênçãos do Senhor, a força espiritual que ela vai receber hoje, no santuário, na formação da corrente, através do profeta de Deus, através da bênção apostólica. Em nome de Jesus, amém. E graças a Deus.

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1: Aquela pessoa que prova a palavra de Deus como quem prova a comida, só fica com as partes fáceis e boas e pula a parte dos sacrifícios, a parte do compromisso. Ela não pode esperar que a vida dela dê certo porque ela fez errado. Para a vida da gente dar certo, a gente precisa fazer certo. Mais uma vez, os israelitas desobedeceram a Deus. E a todas as bênçãos na linha da obediência a Deus. E a todas as maldições na linha da desobediência a Deus. Porque quem abençoa é Deus. E quando a gente entende que Deus não tem obrigação de fazer nada por ninguém, mas Ele se obriga a cumprir a palavra dEle, então você vê uma condicional. Quem determina como eu vou viver a minha vida sou eu. Quem determina o quanto Deus vai poder agir na minha vida sou eu. Quem determina a minha segurança nesta terra sou eu.
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2: Vamos lá então com mais uma edição aqui do nosso A Hora do Consumidor, com a pergunta aqui da nossa ouvinte Patrícia de Imperatriz do Maranhão. Ela fez um pedido por aplicativo e recebeu produtos diferentes do que ela escolheu. O restaurante disse que ela deveria aceitar porque eram parecidos, né? Olha, Patrícia, você tem direito de receber exatamente o que pediu, viu? O artigo 30 do Código de Defesa do Consumidor determina que a oferta deve ser cumprida, hein? Se o pedido veio errado, então você tem que entrar em contato imediatamente com o aplicativo ou com o restaurante e solicite a substituição ou reembolso, tá bom, minha amiga? Eu sou Kleber Salles, esse foi o nosso quadro A Hora do Consumidor. Daqui a pouco a gente volta.
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4: Vá à feira. Coloque na sua rotina o dia de ir às compras na feira. Além de ser uma atividade agradável, o hábito de ir à feira possibilita conhecer melhor a época de cada alimento e ajuda a variar o cardápio, escolhendo sempre alimentos frescos. A diversificação da dieta é fundamental para o bom funcionamento do organismo.
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6: Olá, tudo bem? Espero que sim. Sou a locutora Patrícia e apresento agora o nosso Esporte Agora, onde trago para você algumas curiosidades sobre este universo. E você sabia que usar duas toucas melhora o desempenho dos nadadores? Parece estranho, mas é real. Essa é uma técnica para aumentar a sua velocidade, visto que na natação, frações de segundo importam muito. Eles costumam raspar o corpo inteiro, pois isso reduz a resistência à água e utilizam óculos de proteção leves. As toucas têm o objetivo de segurar os óculos. Eles colocam uma primeira touca, os óculos e depois a segunda, e isso ajuda a melhorar seu desempenho na água.
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2: A Hora do Consumidor chegando aqui na nossa quinta-feira, né? É hoje 27 de agosto de 2026. E o Alexandre de Varginha, Minas Gerais, diz que um supermercado se recusou a trocar um produto estragado que ele comprou no mesmo dia. Isso tá correto? Obrigado, viu, Alexandre, pela sua participação. E não está correto não, viu, Alexandre? Produtos impróprios para consumo configuram vício de qualidade. O artigo 18 do Código de Defesa do Consumidor determina que o fornecedor responde por esses defeitos, viu? Você tem que então guardar a nota fiscal e procurar imediatamente o estabelecimento para resolver a situação, tá bom, meu amigo? Obrigado pela sua participação aqui no nosso quadro A Hora do Consumidor.
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8: O Manchester City anunciou a contratação de Ayoub Buadi, de 18 anos. O meio-campista marroquino chega do Lille, da França, após se destacar na Copa do Mundo, e assinou contrato de 5 temporadas com o clube inglês, válido até 2031. Buadi é considerada uma das grandes promessas do futebol marroquino e chamou atenção pelo desempenho em alto nível ainda jovem. A contratação reforça a estratégia do Manchester City de investir em jogadores com potencial de desenvolvimento para os próximos anos.
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11: O tênis brasileiro não terá representantes nas chaves principais dos torneios de simples do US Open nesse ano, algo que não acontecia desde 2018. O único brasileiro que ainda estava na disputa do qualifying, Thiago Wild, foi eliminado nessa quarta-feira pelo norte-americano Mackenzie McDonald em duplo 6-4. Lembrando que João Fonseca, que seria a cabeça de chave, desistiu do US Open por não ter se recuperado de um problema no abdômen.

0: uma tragédia abalou o Paquistão com um incêndio em uma ala pediátrica de um hospital em Islamabad, que resultou na morte de 14 bebês recém-nascidos. A polícia local informou que o fogo teria sido causado pela explosão do compressor de um aparelho de ar-condicionado. As vítimas apresentavam queimaduras graves e testes de DNA serão necessários para confirmar suas identidades. O primeiro-ministro paquistanês lamentou profundamente o ocorrido e ordenou uma investigação rigorosa para apurar as causas da tragédia.
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3: E você sabia? O futevôlei foi criado no Brasil, na cidade do Rio de Janeiro, na década de 1960. Nesse período, o país passava pela ditadura militar e havia sido instaurada a proibição da prática do futebol nas praias da cidade carioca. Para driblar a proibição e escapar da vigilância da polícia militar, os jogadores da praia começaram a praticar o voleibol, que era permitido por ser jogado com rede e em uma área demarcada na área, mas usando os pés. Em 2003, aconteceu o primeiro campeonato mundial de futevôlei em Atenas, na Grécia. Atualmente, existem campeonatos e ligas de futevôlei em todo o país e também no exterior. Países como a Argentina, Portugal, Holanda, França, Inglaterra e Tailândia são praticantes da modalidade.
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5: O Chelsea negocia com o Aston Villa a contratação do goleiro argentino Dibu Martínez, de 33 anos. O jogador foi oferecido ao clube londrino, que avalia a possibilidade de fechar o negócio nesta reta final da janela de transferências. A movimentação acontece porque o técnico Xabi Alonso não estaria satisfeito com o desempenho de Robert Sanchez, titular da equipe. Dibu tem contrato com o Aston Villa até junho de 2029, mas seu futuro no clube ficou incerto após a chegada do goleiro japonês Zion Suzuki. O argentino vem treinando separado do elenco e não foi relacionado para a estreia do Villa na Premier League. Antes do interesse do Chelsea, ele também esteve perto de se transferir para a Juventus, mas a negociação acabou não avançando.
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0: Uma grave denúncia foi feita em Alagoas, onde um promotor citou o delegado-geral em um esquema envolvendo as facções criminosas PCC e CV em concursos públicos do estado. A acusação aponta para uma infiltração preocupante no sistema. O promotor afirmou que as informações obtidas ultrapassam irregularidades administrativas, indicando riscos que exigem uma estrutura institucional de inteligência e segurança. A denúncia levanta sérias questões sobre a integridade dos processos seletivos e a segurança pública em Alagoas.
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5: O zagueiro Arboleda voltou a treinar normalmente com o elenco do São Paulo. Recuperado de um edema no adutor esquerdo, ele está à disposição do técnico Dorival Júnior para o confronto contra o Red Bull Bragantino, no sábado, pelo Campeonato Brasileiro. Já Caleri continua sendo dúvida para a partida. O atacante se recupera de uma entorte no tornozelo esquerdo e fez apenas um trabalho individualizado, sem participar das atividades com os companheiros. A tendência é que ele não esteja disponível contra o Bragantino. Vitor Sá também segue em recuperação, enquanto Luca voltou a correr no gramado após se recuperar de uma fratura na mandíbula.
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9: No amistoso nessa quarta-feira, preparatório para o Campeonato Europeu de Vôlei Masculino, as seleções da Itália e Alemanha protagonizaram uma parcial que impressionou pela duração e pelo placar. A Alemanha venceu o primeiro set por 66 a 64. numa disputa que durou 1 hora e 28 minutos, superando o recorde que pertencia ao Campeonato Sul-Coreano de Vôlei Masculino. Em 2013, o Korean Air Jumbos venceu o Russian Cash por 56 a 54 no terceiro set da partida.
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0: são milhares e milhares de pessoas que todos os anos saem de longe, viajam dias e dias num grande sacrifício para receberem no Monte Manaim uma cura ou a libertação de um ente querido escravizado pelo vício ou por espíritos de amarração.
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0: A visão dos sete castiçais que se acendem no alto da montanha sagrada e a pedra energizante que o apóstolo trouxe da fonte de Gideão em Israel para edificar o altar do Pai das Luzes. O altar de Jeová Jiré, o Deus provedor, dono do ouro e da prata, realizador de sonhos.
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0: O mistério das pedras afogueadas no altar do Espírito de Emanuel, onde está o manto de Jesus e o poder das águas do rio sagrado de Manaim. Os sete mergulhos que fazem a purificação do corpo, da alma e do espírito da pessoa, retirando doenças mandadas, inveja e toda a substância escura e pegajosa da feitiçaria.
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0: 6 e 4.
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0: Muito bem, amigos! Aqui quem vos fala é a profetisa Graça Fernandes. Estou aqui hoje para te ajudar e ajudar também a sua família a sair do sofrimento. É importante que você que me ouve agora entenda uma coisa. No mundo espiritual, vence aquele que é mais forte, aquele que tem mais força espiritual. Hoje, dentro do santuário do Arcanjo Miguel, o meu santuário, aconteceu algo muito forte, muito forte. A presença de muitas pessoas chegando pela primeira vez dentro do Santuário do Arcanjo Miguel e dando início à poderosa corrente forte de batalha espiritual, a corrente do Arcanjo Miguel, que eu realizo dentro do meu santuário todas as sextas-feiras. Você que me ouve agora sofre, tem alguém sofrendo aí dentro de sua casa, você também pode colocar o seu pé no caminho e ir até o santuário do Arcanjo Miguel. É o meu santuário. Me recordo de ter recebido, no meio de tantas pessoas que foram pela primeira vez hoje no santuário, uma senhora que foi em busca da libertação de seu filho, viciado na bebida, já há muitos anos. Ela dizia para mim assim: profetisa Graça Fernandes, o meu filho já tem muitos anos que é viciado na bebida. Ele deitou bom para dormir, ele não bebia, profetisa. E quando ele acordou, exatamente numa sexta-feira, ele saiu dizendo para mim que ia trabalhar e voltou no final do dia bêbado. Eu não entendi aquilo. Chamei ele e perguntei a ele por quê que aquilo estava acontecendo. Ele disse para mim que não sabia dizer por quê que ele estava bêbado. Isso já há quase 10 anos eu venho sofrendo com ele. Peso no vício da bebida. Hoje, dizia aquela mãe, eu vim aqui no santuário, profetisa Graça Fernandes, para buscar o socorro espiritual para o meu filho. Nas mãos daquela mãe, ouvintes, havia uma peça de roupa de seu filho, uma camiseta. Eu coloquei as minhas mãos em cima da peça de roupa do filho daquela mulher. E quando fiz uma prece forte pelo filho dela, o Espírito revelador de mistérios que me usa, me revelou, eu vi um trabalho pesado de esquerda que foi firmado para aquele rapaz se acabar na bebida. Orientei aquela mãe o que ela deveria fazer e ela já saiu do santuário com o coração mais alegre, certo que ela iria estar vendo a libertação de seu filho. Preste atenção aqui para mim. Da mesma forma que eu ajudei esta mãe de família, eu tenho ajudado tantas outras pessoas, eu posso também te ajudar. Você que me ouve agora está sofrendo também com vícios dentro da sua casa, na sua própria vida, na vida do seu filho, doenças que desafiam a medicina, dores que andam pelo corpo, dor de cabeça de hora marcada, depressão, vida profissional financeira amarrada, vida sentimental amarrada. Eu quero que você me procure ainda hoje, dá tempo de você ir vir até o Santuário do Arcanjo Miguel? Anote aí o endereço.
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1: Por que que eu não prospero, apóstolo? Eu sou evangélico, sou católico, sou espírita, não importa a denominação. Sou uma pessoa de fé e não consigo prosperar. Qual que é a chave dos Salmos de número 1? Todo aquele homem que não anda segundo o conselho dos ímpios, que não se detém no caminho dos pecadores, que não se assenta na roda dos escarnecedores, que é dizimista, que é fiel a Deus, que tem seu prazer na lei do Senhor, ele será como uma árvore plantada junto a ribeiro das águas, de águas, da qual dará seu fruto na estação própria, cujas folhas não caem, e tudo quanto ele fizer prosperará.
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0: Muito bem, amigos! Aqui quem vos fala é a profetisa Graça Fernandes. Estou aqui hoje para te ajudar e ajudar também a sua família a sair do sofrimento. É importante que você que me ouve agora entenda uma coisa. No mundo espiritual, vence aquele que é mais forte, aquele que tem mais força espiritual. Hoje, dentro do santuário do Arcanjo Miguel, o meu santuário, aconteceu algo muito forte, muito forte. A presença de muitas pessoas chegando pela primeira vez dentro do Santuário do Arcanjo Miguel e dando início à poderosa corrente forte de batalha espiritual, a corrente do Arcanjo Miguel, que eu realizo dentro do meu santuário todas as sextas-feiras. Você que me ouve agora sofre, tem alguém sofrendo aí dentro de sua casa, você também pode colocar o seu pé no caminho e ir até o santuário do Arcanjo Miguel. É o meu santuário. Me recordo de ter recebido, no meio de tantas pessoas que foram pela primeira vez hoje no santuário, uma senhora que foi em busca da libertação de seu filho, viciado na bebida, já há muitos anos. Ela dizia para mim assim: profetisa Graça Fernandes, o meu filho já tem muitos anos que é viciado na bebida. Ele deitou bom para dormir, ele não bebia, profetisa. E quando ele acordou, exatamente numa sexta-feira, ele saiu dizendo para mim que ia trabalhar e voltou no final do dia bêbado. Eu não entendi aquilo. Chamei ele e perguntei a ele por que que aquilo estava acontecendo. Ele disse para mim que não sabia dizer por que que ele estava bêbado. Isso já há quase 10 anos eu venho sofrendo com ele. Peso no vício da bebida. Hoje, dizia aquela mãe, eu vim aqui no santuário, profetisa Graça Fernandes, para buscar o socorro espiritual para o meu filho. Nas mãos daquela mãe, ouvintes, havia uma peça de roupa de seu filho, uma camiseta. Eu coloquei as minhas mãos em cima da peça de roupa do filho daquela mulher. E quando fiz uma prece forte pelo filho dela, o Espírito revelador de mistérios que me usa, me revelou, eu vi um trabalho pesado de esquerda que foi firmado para aquele rapaz se acabar na bebida. Orientei aquela mãe o que ela deveria fazer e ela já saiu do santuário com o coração mais alegre, certo que ela iria estar vendo a libertação de seu filho. Preste atenção aqui para mim. Da mesma forma que eu ajudei esta mãe de família, eu tenho ajudado tantas outras pessoas, eu posso também te ajudar. Você que me ouve agora está sofrendo também com vícios dentro da sua casa, na sua própria vida, na vida do seu filho, doenças que desafiam a medicina, dores que andam pelo corpo, dor de cabeça de hora marcada, depressão, vida profissional financeira amarrada, vida sentimental amarrada. Eu quero que você me procure ainda hoje, dá tempo de você ir vir até o Santuário do Arcanjo Miguel? Anote aí o endereço.
1: Santuário do Arcanjo Miguel, Rua 59, número 294, quadra 132, lote 11, setor central. 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
1: Grande é a tua fé. A tua fé te salvou. A tua fé te curou. A tua fé te deu a vitória. A tua fé te levantou. Ouvimos sempre frases que saíram da boca dos profetas e da boca de Nosso Senhor ou da boca dos apóstolos, que jogam para cima o valor da nossa fé. Mas na verdade, a nossa fé, ela precisa de munição. E a munição da fé é o conhecimento espiritual. A força da fé é o conhecimento espiritual. E daí a razão pela qual nós temos trazido no nosso programa pessoas que conhecem profundamente das revelações, dos mistérios do reino dos céus. Vamos agora a mais um quadro importante no nosso programa.
2: Conta-se que certa vez moravam numa floresta uma coruja e uma águia. A águia constantemente alçava voo alto e desaparecia diante dos olhos da coruja. Quando a águia voltava, a coruja dava notícias de tudo o que havia acontecido na floresta, contando para a águia a vida dos pássaros ao redor dela. A coruja sabia de tudo o que acontecia na floresta. Dava notícia da vida de todos os pássaros. Também dava notícia das árvores frutíferas que floreavam e das árvores que morriam. Numa rodada de pescoço, ela girava a cabeça e via tudo ao seu redor. Já a águia não tinha muito o que falar, pois fazia parte do caráter da águia enxergar longe e voar sozinha. Um dia colocaram fogo na floresta e a coruja não tinha para onde voar. Ela só enxergava o que estava perto e tudo perto dela se queimou naquele incêndio criminoso. A coruja se perdeu na vida e ninguém nunca mais a viu. Ela não tinha foco. Já a águia, quando viu a floresta incendiando, ela alçou o voo para o penhasco, onde já havia construído o seu ninho. Lá em cima, ela teve seus filhotes e seguiu o curso natural da vida. A coruja representa a sabedoria humana e o conhecimento de tudo que está ao seu alcance. Já a águia representa a revelação do reino e a posse de tudo que está acima, fora do alcance dos outros. A Bíblia diz: os que confiam no Senhor voarão com asas como águia.
3: Bárbara Barcelos agora traz para você o quadro Águia ou Coruja? Águia ou...

se assentará no trono da sua glória. E todas as nações serão reunidas na sua presença, e ele separará uns dos outros, como o pastor separa dos cabritos as ovelhas. E porá as ovelhas à sua direita, mas os cabritos à esquerda. Então dirá o rei aos que estiverem à sua direita: vinde, benditos do meu Pai, entrai na posse do reino que vos está preparado desde a fundação do mundo. Porque tive fome e me destes de comer, tive sede e me destes de beber, era forasteiro e me hospedastes, estava nu e me vestistes, enfermo e me visitastes, preso e foste me ver. Então perguntaram os justos: Senhor, quando foi que te vimos com fome e te demos de comer, ou com sede e te demos de beber? E quando te vimos forasteiro e te hospedamos, ou nu e te vestimos? E quando te vimos enfermo ou preso e te fomos visitar? O rei, respondendo, lhes dirá: em verdade vos afirmo que sempre que o fizestes a um destes meus pequeninos irmãos, a mim o fizeste. Então o rei dirá também aos que estiverem à sua esquerda: apartai-vos de mim, malditos, para o fogo eterno, preparado para o diabo e seus anjos. Porque tive fome e não me destes de comer, tive sede e não me destes de beber, sendo forasteiro, não me hospedastes, estando nu, não me vestistes, achando-me enfermo e preso, não fostes me ver. E eles lhe perguntarão: Senhor, quando foi que te vimos com fome, com sede, forasteiro, nu, enfermo ou preso, e não te assistimos? Então ele responderá: em verdade vos digo que sempre que deixastes de fazer a um destes pequeninos, a mim deixastes de fazer. E irão estes para o castigo eterno, porém os justos para a vida eterna. Meu irmão, minha irmã, a moral desta parábola para o dia de hoje, e que eu quero que você reflita, é que quem separa a ovelha dos cabritos é Jesus, somente Ele. Não permita e não aceite que alguém venha julgar você e proibir você de estar no santuário, de estar na casa de Deus, de buscar a Deus e uma vida melhor. Muito se engana aquele que anda com a Bíblia debaixo do braço, acusando e julgando as pessoas. Esse faz papel de diabo. A palavra de Deus é inclusiva e não exclusiva. O santuário é inclusivo e não exclusivo. O santuário inclui, o santuário abraça. Nós abraçamos as pessoas que querem buscar a Deus, que querem sair da vida de sofrimento e viver a paz do reino dos céus. Que Deus abençoe você, paz e luz na sua vida.

0: Muito bem, amigos! Aqui quem vos fala é a profetisa Graça Fernandes. Estou aqui hoje para te ajudar e ajudar também a sua família a sair do sofrimento. É importante que você que me ouve agora entenda uma coisa. No mundo espiritual, vence aquele que é mais forte, aquele que tem mais força espiritual. Hoje, dentro do santuário do Arcanjo Miguel, o meu santuário, aconteceu algo muito forte, muito forte. A presença de muitas pessoas chegando pela primeira vez dentro do Santuário do Arcanjo Miguel e dando início à poderosa corrente forte de batalha espiritual, a corrente do Arcanjo Miguel, que eu realizo dentro do meu santuário todas as sextas-feiras. Você que me ouve agora sofre, tem alguém sofrendo aí dentro de sua casa, você também pode colocar o seu pé no caminho e ir até o santuário do Arcanjo Miguel. É o meu santuário. Me recordo de ter recebido, no meio de tantas pessoas que foram pela primeira vez hoje no santuário, uma senhora que foi em busca da libertação de seu filho, viciado na bebida já há muitos anos. Ela dizia para mim assim: profetiza Graça Fernandes, o meu filho já tem muitos anos que é viciado na bebida. Ele deitou bom para dormir, ele não bebia, profetiza. E quando ele acordou, exatamente numa sexta-feira, ele saiu dizendo para mim que ia trabalhar e voltou no final do dia bêbado. Eu não entendi aquilo. Chamei ele e perguntei a ele por que aquilo estava acontecendo. Ele disse para mim que não sabia dizer por que ele estava bêbado. Isso já há quase 10 anos eu venho sofrendo com ele. Preso no vício da bebida. Hoje, dizia aquela mãe, eu vim aqui no santuário, profetiza Graça Fernandes, para buscar o socorro espiritual para o meu filho. Nas mãos daquela mãe, ouvintes, havia uma peça de roupa de seu filho, uma camiseta. Eu coloquei as minhas mãos em cima da peça de roupa do filho daquela mulher. E quando fiz uma prece forte pelo filho dela, o Espírito revelador de mistérios que me usa, me revelou, eu vi um trabalho pesado de esquerda que foi firmado para aquele rapaz se acabar na bebida. Orientei aquela mãe o que ela deveria fazer e ela já saiu do santuário com o coração mais alegre, certo que ela iria estar vendo a libertação de seu filho. Preste atenção aqui para mim. Da mesma forma que eu ajudei esta mãe de família, eu tenho ajudado tantas outras pessoas, eu posso também te ajudar. Você que me ouve agora está sofrendo também com vícios dentro da sua casa, na sua própria vida, na vida do seu filho, doenças que desafiam a medicina, dores que andam pelo corpo, dor de cabeça de hora marcada, depressão, vida profissional financeira amarrada, vida sentimental amarrada. Eu quero que você me procure ainda hoje, dá tempo de você ir vir até o Santuário do Arcanjo Miguel. Anote aí o endereço.
1: Santuário do Arcanjo Miguel, Rua 59, número 294, quadra 132, lote 11, setor central. 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Missionário Adelino de Carvalho.
2: Paz e luz a todos os nossos irmãos e irmãs, todos os ouvintes desta programação, com a bênção do Pai, do Filho e do Espírito Santo. Vamos à reflexão de hoje. Hoje eu quero falar com você sobre o que mais te preocupa na vida. O que mais preocupa o meu irmão, a minha irmã? O que mais me preocupa? É interessante que eu converso com pais de família e eles falam a mesma coisa que eu penso. Mães de família falam a mesma coisa que eu penso. E a grande preocupação de todas as pessoas é quando nós olhamos para um lado, para o outro, e vemos que vem sobre a vida das pessoas sofrimentos que a gente não sabe de onde saíram, repentinos, repentinas destruições, doenças, vícios. Eu estou falando isso com você, parece que eu estou repetindo outras mensagens que eu trouxe, mas não é isso. É que o foco das pessoas, na vida delas, é conseguir se manter de pé. Você precisa conseguir se manter de pé, porque a quantidade de pessoas que aparecem no seu caminho para te derrubar, você não imagina. Ninguém imagina como que a sua vida incomoda outras pessoas. Como que a sua saúde incomoda outras pessoas? Como que a sua prosperidade incomoda outras pessoas? A felicidade da gente incomoda os invejosos. Tem pessoas no mundo que não são de Deus, não. Tem pessoas no mundo que são do demônio. Se contentam apenas em ver o desastre. Pode observar, quando tem um desastre, um acidente, e uma pessoa deitada no chão, no meio da avenida ou da rua, em cima do asfalto, morta ou toda machucada, todo mundo para ver. Chama a atenção de todo mundo. Se ela estivesse fazendo bem, se ela estivesse ali orando pelas pessoas ou ajudando as pessoas com alguma coisa, não chamaria atenção como chama atenção o mal feito. É preciso entender que o mundo jaz no maligno. Maligno é o quê? Feitiço, bruxaria, magia negra. inveja, doença mandada. Vício colocado, amarração financeira, todas essas obras malignas vêm das profundezas do inferno para atrapalhar, amarrar e destruir a vida das pessoas do bem. Mas há um Deus que não está de braços cruzados, não está de braços cruzados, que está com as mãos estendidas para o seu lado, para socorrer você, para tirar você do fundo do poço, para levantar a sua vida, fortalecer seus ossos, sua carne, sua pele, seus órgãos, restaurar sua saúde e te dar paz. E você não pode ficar em cima do muro assistindo o inimigo destruir sua vida, atacando você. Por isso que sexta-feira é um dia muito forte. Porque sexta-feira é dia de derrubar o inimigo que está em cima do muro. Ou seja, escondido, disfarçado. Buscando a sua destruição. E no mundo espiritual é assim. Ou você destrói o inimigo, ou o inimigo te destrói. O ano praticamente já passou. Já passou metade do ano. O que que você conseguiu esse ano até hoje? Você sabe me falar? Está na hora de Deus mudar a história da sua vida. Foi por isso que Ele me colocou no seu caminho. Isso não pode ficar assim. Isso não vai ficar assim. Sexta-feira forte. Dia do Arcanjo Miguel. Corrente forte. Para desatar os nós e desmanchar o mal feito que fizeram contra você, contra a sua vida. Eu acredito no poder de Deus. Eu acredito no poder do sangue de Jesus. Eu acredito no poder da fé. Paz e luz para você. É minha.

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1: 7 e 12.

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1: Nós recebemos do Espírito de Deus conhecimentos profundos que nos levam a refletir, que nos levam a corrigir, que nos levam a conferir nossa postura espiritual, porque é tudo uma questão postural. E você define sua postura mediante o que está dominando a sua mente, mediante a sua visão de vida, mediante a visão que você tem de Deus e da sua identidade espiritual. Você não é qualquer uma, você não é qualquer um. Você é uma filha do Deus vivo, você é um filho do Deus vivo, alguém poderoso aqui na Terra, capaz de, pela fé, mudar qualquer realidade na sua vida.
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3: Eu tenho mais uma pessoa que vai contar o que recebeu. Qual é o seu nome?
4: Geraldo Ribeiro. Eu estou voltando agora, né, para celebrar a vida e agradecer a Deus pelo milagre que aconteceu na minha vida na virada do ano. Agora dia 31 para o dia 1º, eu senti uma dor no pé. Tinha um momento que ela estava na parte de cima do pé e passava assim por cima de dois dedos e vinha para a sola do pé. E aquilo estava me incomodando muito. Tinha momentos que eu estava caminhando, eu não aguentava firmar o pé no chão. Tinha passado pelo médico, o médico falou que não tinha nada no meu pé, mas aquilo estava só me incomodando. E eu me lembro que a gente estava lá no terceiro altar, quando o nosso apóstolo estava fazendo oração. E eu falei com Deus naquele momento que eu não aceitava mais aquela dor no meu pé que estava me incomodando. E bati o pé três vezes no chão e falei que eu estava num lugar santo e sagrado, que eu não aceitava mais aquela dor no meu pé. E continuamos lá no alto do monte. Quando eu desci, que eu entrei no meu carro, que eu fui dirigir, que aí eu firmei o pé no pedal da embreagem do carro, que eu notei que eu não estava sentindo mais nada. E daquele dia para cá, nunca mais eu senti mais nada.
3: Aí hoje o senhor chegou aqui no Monte Manaim, colocou seus pés no chão, na terra aqui do Monte Manaim, foi curado?
4: Isto, né? Quando eu voltei aqui, estou agradecendo muito a Deus por essa bênção que eu recebi no comecinho de 2012, né? Para mim foi maravilhoso demais.
3: E seu Geraldo, o que o senhor está sentindo hoje?
4: É muito maravilhoso, né? A hora que eu cheguei de madrugada, que eu entrei lá no portão de entrada, lá no alto, sabe, a gente já sente aquele poder do Espírito Santo de Deus tocando a gente. Então quando eu cheguei embaixo, né, perto do Rio Sagrado, que tem o monumento do Arcanjo Miguel, aquilo ali foi, nossa, é maravilhoso demais. Eu estava ao lado do meu filho falou, ô pai, vem aqui, olha ali que maravilha, vem cá. Ele falou assim, estou vendo algo diferente. Então a gente está aqui no Monte Manaim, é só quem vem mesmo que sabe contar essa maravilha que é, as bênçãos que é aqui.
3: É muito forte, o Monte Manaim é muito forte. E o senhor recebeu muitos milagres, muitas bênçãos?
4: Muito, muito. Eu me lembro logo no comecinho que eu cheguei, né? Eu era viciado no alcoolismo há 18 anos. E Deus, a primeira coisa que Deus fez foi me libertar do vício, era vício e jogo a valer. Então essas duas coisas foi a primeira coisa que Deus me libertou.
3: Olha, jogo a valer, o senhor apostava, né? Jogo de aposta. Você chegou a perder muita coisa?
4: Perdi, eu já cheguei. É época de eu sair com meu pagamento no bolso e voltar sem nada. Recebi meu pagamento e ia pro jogo e voltava sem nada.
3: Você ficou devendo?
4: Fiquei.
3: Muito tempo?
4: Muito.
3: E todo mundo sabe que o álcool hoje tem destruído muitas pessoas. Como que era a sua vida com esse vício? Atrapalhava muito?
4: Atrapalhava, né? Eu não tinha, sabe, aquela tranquilidade para mim conversar com a minha esposa. Aquilo, eu estava no efeito do álcool, sabe? A gente era discutir, era brigar. E aquilo vinha atormentando a minha vida. Meus filhos estavam chegando, né? Tudo novinho, vendo aquela situação minha, sabe? Mas eu sempre falava, sabe? Eu, no momento que eu estava sem o álcool, eu falava com Deus que eu não aceitava aquele vício na minha vida. E Deus me libertou.
3: Deus te libertou?
4: Libertou.
3: E hoje o senhor está no santuário, é uma pessoa feliz. O que o senhor aconselha para as pessoas que hoje estão aqui a primeira vez, estão te ouvindo no rádio hoje a primeira vez?
4: Hoje eu posso agradecer muito a Deus, sabe? Eu estou muito feliz, a minha vida mudou, sabe? Hoje, o que eu tenho para falar para as pessoas que estão me ouvindo agora neste momento, qualquer problema que essa pessoa está sentindo, está passando por uma dificuldade, procura os santuários, procura a orientação da profetisa e segue corretamente o que a profetisa ou o profeta te orientar, que você vai ser feliz igual eu estou sendo.
3: Você está muito feliz?
4: Muito, muito mesmo.
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1: A Bíblia diz que onde Jesus ia, os fariseus iam para assistir. Eles assistiram paralítico sair andando. Eles assistiram um homem da mão ressequida, mirrada, ser curado. Os fariseus assistiram grandes milagres, mas eles nunca receberam nada de Deus, porque eles não sacrificavam, eles não faziam o que tinha que ser feito. Mas não foram somente eles não, Judas Iscariotes, ele acompanhou Jesus onde Jesus foi, mas ele mesmo não prestava, porque ele só ouvia, só via e não praticava. É igual religiosos que tem por aí, que prega, mas não vive o que prega. Ora, mas não vive o que ora. Ouve a pregação, entra aqui, sai aqui, mas não pratica.
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1: Paz e luz pra você, meu irmão. Paz e luz pra você, minha irmã. Para você que está acompanhando aí a nossa programação aqui na Web Rádio Reino, que Deus venha abençoar rica e abundantemente a sua casa e a sua família, em nome de Jesus. Lembrando a você que você pode estar enviando o seu nome e o da sua família para serem inclusos ao momento de oração. Adicione o nosso número, 62, nosso WhatsApp é o 62985834609. 62985834609. Ou dentro do nosso aplicativo ou no nosso site, o www.radioreino.com, ou nosso aplicativo baixado aí na sua Play Store, o aplicativo Web Rádio Reino. Nele você pode deixar aí o seu pedido de oração na aba de pedido de oração ou de recados. Que Deus abençoe a sua vida. Mais uma vez aí, o nosso WhatsApp, 62985834609. Paz e luz para você!

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1: Assim diz a palavra de Deus, no livro de Gênesis, capítulo 22, versículos de 3 a 13.
0: Então se levantou Abraão pela manhã de madrugada, e albardou o seu jumento, e tomou consigo dois de seus moços, e Isaque seu filho, e cortou lenha para o holocausto, e levantou-se, e foi ao lugar que Deus lhe dissera. Ao terceiro dia levantou Abraão os seus olhos, e viu o lugar de longe, e disse Abraão a seus moços: Ficai-vos aqui com o jumento, e eu e o moço iremos até ali. E havendo adorado, tornaremos a vós. E tomou Abraão a lenha do holocausto, e pôs-la sobre Isaque seu filho. E ele tomou o fogo e o cutelo na sua mão, e foram ambos juntos. Então falou Isaque a Abraão seu pai, e disse: Meu pai. E ele disse: Eis-me aqui, meu filho. E ele disse: Eis aqui o fogo e a lenha, mas onde está o cordeiro para o holocausto? E disse Abraão: Deus proverá para si o cordeiro para o holocausto, meu filho. Assim caminharam ambos juntos. E chegaram ao lugar que Deus lhe dissera. 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Mas o anjo do Senhor lhe bradou desde os céus e disse: Abraão, Abraão. E ele disse: Eis-me aqui. Então disse: Não estendas a tua mão sobre o moço, e não lhe faças nada, porquanto agora sei que temes a Deus, e não me negaste o teu filho, o teu único filho. 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